0: ajudarem a conservar estes carros. E também não criarmos agitação entre nós, porque estes são os carros que servem para andar aqui na ilha, porque nós conhecemos como é que é a nossa ilha. Não havíamos de ter, se trouxéssemos machimbombo aqui, não havia de durar um dia por causa da via como está. E não é porque a via está estragada, são as características da via aqui na ilha. Então, aqui, para termos um meio de transporte que dura, tem de ser estes que sejam robustos.
1: Razak Manique disse ainda que os meios de transporte serão subsidiados pelo Conselho Municipal de Maputo para permitir a continuidade do transporte gratuito recentemente implementado pela edilidade na ilha de Inhaca. Na província de Maputo, mais de 1.400 idosos de um total de 146 mil recebem assistência direta do governo. São beneficiários alojados em 9 centros de acolhimento. A diretora provincial do Gênero, Criança e Ação Social, Maria Amélia Tembi, disse que o governo da província de Maputo está a trabalhar para aumentar o número de idosos assistidos pelo Executivo.
2: O governo da província de Maputo reconhece o vosso valor, reafirma o seu compromisso de trabalhar todos os dias para que possam envelhecer com dignidade, respeito e segurança.
1: A diretora provincial do Gênero, Criança e Ação Social, Maria Amélia Tembi, falava esta quinta-feira no distrito de Matutuíne, nas comemorações do Dia Internacional do Idoso. Na atualidade internacional, 7 crianças morrem, em média, todos os dias devido ao vírus do Ebola na República Democrática do Congo, desde que o surto foi declarado em maio. O alerta foi feito esta quinta-feira pela Save the Children, sublinhando que a mortalidade é mais elevada entre as crianças com menos de 5 anos de idade. De acordo com a organização humanitária, a taxa de letalidade entre crianças dos 0 aos 4 anos é de 61%. Perante estes números, a Save the Children apela para a necessidade de se proteger as crianças mais novas à medida em que a epidemia continua a espalhar-se no leste da República Democrática do Congo. Pelo menos 30 combatentes hutis morreram esta quarta-feira devido aos confrontos com as forças do governo do Iêmen na província de Taiz. De acordo com uma fonte militar citada pelo centro de mídia das Forças Armadas Iemenitas, os confrontos causaram igualmente a morte de dezenas de combatentes rebeldes. Vários equipamentos militares foram inutilizados nas diferentes frentes, segundo indica a mesma fonte. Fechamos com o tempo. O Instituto Nacional de Meteorologia prevê a continuação de ocorrência de chuvas moderadas localmente fortes esta sexta-feira, que podem ser acompanhadas de trovoadas e ventos com rajadas nas províncias de Sofala, Manica, Tete e Zambézia. Adicionalmente, espera-se a continuação de chuvas fracas a moderadas acompanhadas de trovoadas nas províncias de Inhambane, Gaza e Maputo. Em relação às temperaturas máximas, as cidades de Nampula e Pemba poderão registrar esta sexta-feira 28 graus centígrados, seguidas de Inhambane e Xai-Xai com 26, Maputo 25, Quilimane 24, Vilanculo 22, Beira e Tete 21 e, por fim, Chimoio e Lixinga com 19 graus centígrados de temperatura máxima. Apresentamos as notícias a esta hora, as próximas às 3 horas.
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2: Estivemos a atualizar as notícias do país e da diáspora. Esta é a Antena Nacional da Rádio Moçambique. Agradecemos pelo carinho da sua audiência. Vamos seguir com a segunda parte do espetáculo de Matias Damásio. Renovamos os votos de um bom descanso e de uma ótima escuta.

Sessão. Obrigado.

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Viva a pátria! Viva a nossa terra! Viva a nossa paz! Viva nós! Por conseguirmos! Viva esse país, Angola! Foram muitos anos de guerra, foram muitos anos de sofrimento, foram 30 anos de guerra, sobretudo. Olha só o meu povo, olha só o nosso povo feliz, contente, olha só nós, meu povo, faz barulho, meu povo. E aqui com essa música, eu vou homenagear camarada Antônio Agostinho Neto. Uma salva de palmas. E vou aproveitar uma grande oportunidade da minha vida que eu nunca tive. Vocês não sabem por que eu fiz essa música. Para além de amar a terra, é por causa de uma pessoa. Essa pessoa está aqui, nos deu muitas alegrias, nos deu muitas glórias, fez muita gente ficar contente, alegre, feliz. Nos momentos em que o povo angolano estava triste, ele fazia maravilha para nos alegrar. No Ruanda ele foi um herói para todos nós. Senhoras e senhores, não aqui atrás, mas lá em cima, ouça uma salva de palmas. Aqua! Continue a bater palmas porque ele merece. Obrigado, Aqua, por dares alegria ao nosso povo, por dares golos que nos fizeram esquecer o nosso sofrimento. Muito obrigado, Aqua. Ele merece. E assim, homenagem à nossa Angola. Quem não pôr a mão no ar, mãe dele, bica. Vou contar-vos uma noite.

Mais uma vez. Vou mostrar-vos uma nova terra, agora sem guerra. E os assumir o grito pela nossa Angola.

0: Vamos fechar todos juntos por Angola.
1: Cura.
0: Eu até acho que um dos campos de Angola podia se chamar Aquá, não é? Não acha? E a salva de palmas para o nosso Aquá mais uma vez. Grande mundo.

Aqui, Luizão Ramos, uma salva. Pira, outra salva de palmas. Gesiel, grandes mundos. Vamos embora, povo.

palmas, porém. Esse é o Tuca. César. Aqui nos teclados eu tenho Hugo Macedo, uma salva de palmas.

Martins. Aqui. Não faço. Nosso diretor artístico, Marabu.

na bateria. Eu tinha o Jota, o mais indisciplinado do grupo. É miúdo, o mais indisciplinado, que dá mais trabalho. Jota, toca aí. Esse miúdo é indisciplinado. Agora não vai tocar. Não toca. Agora vamos tocar com Volta. E a salva de palmas pro Jota.

nos coros, eu tenho a Rosa. Rosa, canta um pouco.

Não querem ver? Não vamos pagar esta miúda linda. Paula, uma salva de palmas, por favor.

Outra salva de palmas, por favor. Ah. Deus assumiu o barulho. Você não acreditou. Atenção, atenção, atenção, atenção. Esse tio de naipes, nossos convidados, vindos do Brasil, que eu já apresentei. Uma salva de palmas, por favor.

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Tá a cantar melhor que eu? O dono da música? Motalemos, paga cachê.

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0: Estimado ouvinte, boa noite e bem-vindo às notícias apresentadas por Vítor Rufino. O Parlamento reúne-se no próximo dia 24 de outubro em segunda sessão extraordinária para apreciar na generalidade e especialidade a proposta de lei que altera os artigos 2 e 4 da lei que aprova o Plano Económico e Social e Orçamento de Estado para 2026. A decisão foi tomada esta quinta-feira pela Comissão Permanente da Assembleia da República em resposta ao pedido submetido pelo Governo para a revisão do PESOI deste ano. Ainda esta quinta-feira, a Comissão Permanente marcou para o dia 28 de outubro o arranque da quarta sessão ordinária da Assembleia da República, que tem no seu rol 35 matérias. Destacam-se o informe anual do chefe do Estado à Nação, a informação do provedor de justiça e informações do Governo. Mais de 30 mil habitantes da cidade de Tete vão passar a beneficiar de água potável com a construção de 20 furos até o final deste ano. Os furos serão abertos nos bairros Matundo, Sansão Mutemba, Samora Machel e Degue. É um anúncio feito esta quinta-feira pelo edil de Tete, César de Carvalho.
1: Foi uma saída que nós encontramos no momento exato, porque vocês todos sabem de que agora estamos a entrar no tempo certo, onde a procura da água é maior e, de facto, a alternativa de Degue não estávamos a ver. Por essa razão que esses furos serão construídos agora, vai começar mesmo com este furo industrial aqui. Achamos de que devia ser um furo industrial com maior caudal de água que vai ser construído num prazo de 15 dias. Vai permitir que também muitas casas tenham água canalizada.
0: A construção dos 20 furos de água potável é financiada pela edilidade de Tete num projeto orçado em mais de 13 milhões de meticais. O Conselho Municipal de Maputo entregou esta quinta-feira meios de transporte à população do Distrito Municipal de Canhaca para reforçar a mobilidade de estudantes, trabalhadores e outros residentes da ilha. São veículos mistos com atrelados escolhidos para responder às características das vias e do terreno de Canhaca, que exigem meios mais robustos. A entrega decorreu num comício orientado pelo presidente do município, Razak Manique, no âmbito da visita de trabalho que efetuou ao Distrito

0: meios de transporte serão subsidiados pelo Conselho Municipal de Maputo para permitir a continuidade do transporte gratuito recentemente implementado pela edilidade na ilha de Inhaca. Na província de Maputo, mais de 1.400 idosos de um total de 146 mil recebem assistência direta do governo. São beneficiários alojados em 9 centros de acolhimento. A diretora provincial do Gênero, Criança e Ação Social, Maria Amélia Tembi, disse que o governo da província de Maputo está a trabalhar para aumentar o número de idosos assistidos pelo Executivo.
1: O governo da província de Maputo reconhece o vosso valor, reafirma o seu compromisso de trabalhar todos os dias para que possam envelhecer com dignidade, respeito e segurança.
0: A diretora provincial do Gênero, Criança e Ação Social, Maria Amélia Tembi, falava esta quinta-feira no distrito de Matutuini, nas comemorações do Dia Internacional do Idoso. Na atualidade internacional, 7 crianças morrem, em média, todos os dias devido ao vírus do Ebola na República Democrática do Congo, desde que o surto foi declarado em maio. O alerta foi feito esta quinta-feira pela Save the Children, sublinhando que a mortalidade é mais elevada entre as crianças com menos de 5 anos de idade. De acordo com a organização humanitária, a taxa de letalidade entre crianças dos 0 aos 4 anos é de 61%. Perante estes números, a Save the Children apela para a necessidade de se proteger as crianças mais novas à medida em que a epidemia continua a espalhar-se no leste da República Democrática do Congo. Pelo menos 30 combatentes hutus morreram esta quarta-feira devido aos confrontos com as forças do governo do Iêmen na província de Taiz. De acordo com uma fonte militar citada pelo centro de mídia das Forças Armadas Iemenitas, os confrontos causaram igualmente a morte de dezenas de combatentes rebeldes. Vários equipamentos militares foram inutilizados nas diferentes frentes, segundo indica a mesma fonte. Fechamos com o tempo. O Instituto Nacional de Meteorologia prevê a continuação de ocorrência de chuvas moderadas localmente fortes esta sexta-feira, que podem ser acompanhadas de trovoadas e ventos com rajadas nas províncias de Sofala, Manica, Tete e Zambézia. Adicionalmente, espera-se a continuação de chuvas fracas a moderadas acompanhadas de trovoadas nas províncias de Inhambane, Gaza e Maputo. Em relação às temperaturas máximas, as cidades de Nampula e Pemba poderão registrar esta sexta-feira 28 graus centígrados, seguidas de Inhambane e Xai-Xai com 26, Maputo 25, Quilimane 24, Vilanculo 22, Beira e Tete 21 e, por fim, Chimoio e Lixinga com 19 graus centígrados de temperatura máxima. Apresentamos as notícias a esta hora, as próximas às 4 horas.

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5: Concessão de Mande. Sou diretora executiva da Associação

0: e ajuda criança órfã e idoso vulnerável. Essa associação chama-se CAISECA. Estamos aqui, Dia do Idoso, a Rádio Moçambique, puderam juntar forças e para poderem fazer sorrir o nosso idoso. Estão muito felizes hoje porque tem um almoço maravilhoso, estão felizes, estão a dançar. E nós, como associação, estamos muito contentes e agradecemos muito esta força destes grupos que se juntaram para nos apoiar no dia de hoje.
1: Jaime Stimelano, sou o presidente da mesa da Assembleia. Bem, a mensagem que posso deixar é de que as pessoas que têm esse tipo de coração devem abandonar, devem apoiar o idoso, porque ele agora é um jovem, mas mais tarde também será idoso. Temos ouvido aí abandono dos pais, porque cheira mal, porque não sei quantos. Cheira mal porque os filhos não estão a tomar conta dos pais. Então, a única recomendação que eu posso deixar é exatamente de que temos que cuidar dos nossos pais, porque são eles a biblioteca da nossa vida.
2: Wira Jackson, estou feliz com essa visita, estou muito feliz.
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1: Estivemos a atualizar as notícias do país e do mundo. Vamos dar continuidade à nossa emissão com música variada. Continue ligado, pois queremos festejar consigo, queremos aproveitar este fim de semana bem ao seu lado, este último dia útil da semana. Esperamos que esteja bem, esteja também bem ligadinho a acompanhar a nossa emissão, a cuidar do seu bebezinho recém-nascido, se for o caso. Pelo nascimento do seu bebê, já agora parabéns. Os nossos corações se enchem de alegria ao comemorar deste lado a aparição do seu rebento. Parabéns pela chegada do mais novo membro da família, tão esperado, naturalmente. Desejamos que cresça com muita saúde, rodeado de muito amor por todos os lados e, com certeza, dará ao casal, aos pais e à família em geral muitas alegrias. Tenha a certeza que a chegada de uma criança é um presente divino. Então, que esta nova fase, todos os problemas, todas as dificuldades se transformem em amor. E já agora, mais uma vez, parabéns para si que hoje também colhe mais uma rosa no Jardim da Vida. Muita saúde e longos anos. Vamos ouvir música então para comemorarmos esta nova vida que estivemos aqui a referenciar, e para si que vai renovar esta etapa da sua vida. Parabéns.

É com música variada que vamos fazendo companhia até perto das 5 horas. Fazemos votos de que esteja a gostar da emissão, que a sua noite seja revigorante, para que ao amanhecer possua boas energias, energias renovadas, que fazem de si uma pessoa tão especial na vida de muita gente, incluindo nossa Antena Nacional, que tanto apreciamos a sua companhia em todos os momentos. É uma enorme honra compartilhar parte dos nossos momentos consigo, independentemente do lugar onde estiver. Agradecemos por sempre nos escolher para fazê-lo companhia. Bom descanso e obrigada pela preferência.

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Música variada vai seguir. Esperamos que esteja a gostar dos temas que alistamos para juntos passarmos esta madrugada. Agradecemos desde já o carinho da sua audiência. Desejamos uma boa noite de descanso e positividade. Que todo o mal que o persegue seja derrubado para que venham sonhos bons. E nós também faremos a nossa parte trazendo música que possa gostar e ajudá-lo no descanso.

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0: São 4 horas em todo o país.
1: Bom dia, estimado ouvinte. Bem-vindo às notícias apresentadas por Vítor Rufino.
2: O Parlamento reúne-se no próximo dia 24 de outubro em segunda sessão extraordinária para apreciar na generalidade e especialidade a proposta de lei que altera os artigos 2 e 4 da lei que aprova o Plano Económico e Social e Orçamento de Estado para 2026. A decisão foi tomada esta quinta-feira pela Comissão Permanente da Assembleia da República em resposta ao pedido submetido pelo Governo para a revisão do PESOI deste ano. Ainda esta quinta-feira, a Comissão Permanente marcou para o dia 28 de outubro o arranque da 4ª Sessão Ordinária da Assembleia da República, que tem no seu rol 35 matérias. Destacam-se o Informe Anual do Chefe do Estado à Nação, a Informação do Provedor de Justiça e Informações do Governo. Mais de 30 mil habitantes da cidade de Tete vão passar a beneficiar de água potável com a construção de 20 furos até o final deste ano. Os furos serão abertos nos bairros Matundo, Sansão Mutemba, Samora Machel e Degue. É um anúncio feito esta quinta-feira pelo edil de Tete, César de Carvalho.
3: Foi uma saída que nós encontramos no momento exato, porque vocês todos sabem de que agora estamos a entrar no tempo certo, onde a procura da água é maior e, de facto, a alternativa de Degue não estávamos a ver. Por essa razão que esses furos serão construídos agora, vai começar mesmo com este furo industrial aqui. Achamos de que devia ser um furo industrial com maior caudal de água e vai ser construído num prazo de 15 dias. Vai permitir que também muitas casas tenham água canalizada.
2: A construção dos 20 furos de água potável é financiada pela edilidade de Tete, num projeto orçado em mais de 13 milhões de meticais.
1: O Conselho Municipal de Maputo entregou esta quinta-feira meios de transporte à população do Distrito Municipal de Canhaca para reforçar a mobilidade de estudantes, trabalhadores e outros residentes da ilha. São veículos mistos com atrelados escolhidos para responder às características das vias e do terreno de Canhaca, que exigem meios mais robustos. A entrega decorreu num comício orientado pelo presidente do município, Razak Manique, no âmbito da visita de trabalho que efetuou ao Distrito Municipal de Canhaca.
4: Quero também pedir àqueles meus irmãos que estão aqui para ajudarem a conservar estes carros. E também não criarmos agitação entre nós, porque estes são os carros que servem para andar aqui na ilha, porque nós conhecemos como é que é a nossa ilha. Não havíamos de ter, se trouxéssemos machimbombo aqui, não havia de durar um dia por causa da via como está. E não é porque a via está estragada, são as características da via aqui na ilha. Então, aqui, para termos um meio de transporte que dura, tem de ser estes que sejam robustos.
1: Razak Manique disse ainda que os meios de transporte serão subsidiados pelo Conselho Municipal de Maputo para permitir a continuidade do transporte gratuito, recentemente implementado pela

0: feira no distrito de Matutuini, nas comemorações do Dia Internacional do Idoso. Na atualidade internacional, 7 crianças morrem, em média, todos os dias devido ao vírus do Ebola na República Democrática do Congo, desde que o surto foi declarado em maio. O alerta foi feito esta quinta-feira pela Save the Children, sublinhando que a mortalidade é mais elevada entre as crianças com menos de 5 anos de idade. De acordo com a organização humanitária, a taxa de letalidade entre crianças dos 0 aos 4 anos é de 61%. Perante estes números, a Save the Children apela para a necessidade de se proteger as crianças mais novas à medida em que a epidemia continua a espalhar-se no leste da República Democrática do Congo. Pelo menos 30 combatentes hutis morreram esta quarta-feira devido aos confrontos com as forças do governo do Iêmen na província de Taiz. De acordo com uma fonte militar citada pelo centro de mídia das Forças Armadas Iemenitas, os confrontos causaram igualmente a morte de dezenas de combatentes rebeldes. Vários equipamentos militares foram inutilizados nas diferentes frentes, segundo indica a mesma fonte. Fechamos com o tempo. O Instituto Nacional de Meteorologia prevê a continuação de ocorrência de chuvas moderadas localmente fortes esta sexta-feira, que podem ser acompanhadas de trovoadas e ventos com rajadas nas províncias de Sofala, Manica, Tete e Zambézia. Adicionalmente, espera-se a continuação de chuvas fracas a moderadas acompanhadas de trovoadas nas províncias de Inhambane, Gaza e Maputo. Em relação às temperaturas máximas, as cidades de Nampula e Pemba poderão registrar esta sexta-feira 28 graus centígrados, seguidas de Inhambane e Xai-Xai com 26, Maputo 25, Quilimane 24, Vilanculo 22, Beira e Tete 21 e, por fim, Chimoio e Lixinga com 19 graus centígrados de temperatura máxima. Apresentamos as notícias a esta hora, as próximas às 5 horas.
1: Amigo ouvinte, renovamos os votos de uma ótima escuta. Bom dia para si que acaba de despertar. Esta é a Antena Nacional da Rádio Moçambique. Eu já vou me despedindo. Rosa Freitas é meu nome. Estaremos juntos até ao fim do programa que vamos transmitir já a seguir, o Letras e Sons. É sempre um prazer fazê-lo companhia durante a madrugada. Desejamos que esteja bem, tenha acordado muito bem, tenha descansado também muito bem, esteja a gozar de boa saúde, esteja pronto para mais um dia laboral e depois para o fim de semana, depois de terminar com a sua agenda profissional. Então vamos seguir com a nossa emissão e desta feita para acompanhar já a seguir o programa Letras e Sons e tenha uma boa escuta e logo depois tenha um bom trabalho.
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0: Estimado ouvinte, seja bem-vindo ao Letras e Sons. A companhia é de Conceição Cioeia e Leonardo Matemel, que lhe endereçam um abraço com muito calor. Hoje nós vamos abrir aqui vários livros, são praticamente três, mas o mote da nossa conversa vai exatamente para o livro do mesmo autor, intitulado Infovula, do pauperismo semântico à qualidade da informação da televisão em Moçambique. Chama-se Jeremias Langa e tem este livro lançado numa coautoria com Joana André Machuza Matenga. Seja muito bem-vindo ao Letras e Sons. Obrigada por ter anuído ao nosso convite. Parabéns pelo livro que foi lançado há cerca de 3 semanas aqui na cidade capital. Bem-vindo, Sérgio Jeremias Langa.
1: Saudações a quem nos ouve neste momento. Em primeiro lugar, queria agradecer por este convite que me formula para podermos conversar sobre este e mais livros e discutir a problematização que é feita aí e tudo à volta. E em função disso, buscar compreender também aquilo que são os seus possíveis resultados ou caminhos.
0: Tem os seguintes livros publicados: Rebanho Desorientado, dos Enlatados

0: televisivos à Mossaxiologia, de 2003, lançado ou editado pela Copaia. Television Hegemony and Erosion of Local Culture Values. Este livro foi lançado em 2022 pela Lambert Academy. E depois, o modelo editorial do jornalismo impresso em Moçambique, uma obra de 2017 pela Educar UP. Mas antes de abrirmos o InfoVula, o Sérgio esteve a dizer-me que seria importante, para compreendermos o itinerário, abrir o rebanho desorientado dos enlatados televisivos a Mossaxiologia. Um livro que foi, portanto, como me referi anteriormente, lançado em
1: 2023.
0: Estamos em 2026, volvidos 3 anos, vem-me com um volume quase que idêntico. Haja mente.
1: Bem, eu queria primeiro fazer um comentário muito breve antes de entrar para a questão que me colocam.
0: Sim.
1: É interessante, e desde já agradeço mais uma vez quando é possível ver aquilo que se tornou raro, que é termos especialistas no campo da comunicação a preocuparem-se com matérias inerentes à ciência. Nós sabemos que a ciência, entre aspas, não vende em Moçambique, e quando temos alguém que se preocupa em querer compreender algo ligado a estudos com teor científico, olha, temos é que agradecer, e eu agradeço em nome de toda a academia, não somente em meu nome, mas de toda a academia, porque isso de facto tornou-se muito raro mesmo, e dou os meus parabéns por isso.
0: Muito obrigada.
1: Bem, entrando para esta questão que me coloca introdutória, a nossa discussão, ela na verdade começa ou é introduzida através do livro Modelo Editorial do Jornal Impresso em Moçambique. Uhum. É verdade que não é um livro que fale necessariamente da televisão, mas ela roça também a televisão, porque ela discute a questão do jornal. Ela discute a questão do jornal impresso em Moçambique. Uhum. Então ela procura compreender se o leitor moçambicano, ele é ouvido, ele é auscultado por quem se propõe a oferecer algo para ele ler. Normalmente a boa comunicação é feita quando nós conhecemos as características do destinatário. O que é que significa isto? Olhemos para duas realidades completamente diferentes. Vamos para a realidade ocidental e particularmente na Europa. Nós temos uma realidade de um continente que é considerado o continente com os maiores índices e níveis de leitura, ok? Sim. Ou seja, a Europa é pela escrita, e foi pela escrita que a Europa se libertou, que a Europa tornou-se iluminista, que a Europa eliminou a escuridão e inaugurou o iluminismo, assim como o próprio Renascimento. Se nós observarmos qual é a característica do leitor europeu, é um leitor que pelo menos de 1 ou 3 meses consegue ler um livro, ok? Isso é comum, isso é normal. O livro é vendido na Europa, e se é vendido é porque o livro é comprado. E se ele é comprado e é vendido em quantidades industriais, é porque o livro é produzido. Ou seja, é comum nós termos muito acima de 20 mil edições só num semestre. O que nós não conseguimos ter nem metade disso num ano, por exemplo, na realidade africana e particularmente em Moçambique. Estamos a dizer que o leitor europeu, ele, comparativamente ao leitor moçambicano, é um leitor acentuado e não é um leitor menor. Naturalmente que isto também justifica o porquê de nós termos uma realidade ampliada de níveis altos de cidadania no exercício de cidadania europeia. Agora, vamos ver como é que o jornal impresso é feito na Europa. Embora os leitores tenham estas características aqui, às quais fiz referência,
0: certo,
1: nós vamos perceber que o jornal na Europa, ele viu-se obrigado a adequar-se a uma nova realidade. Antes, na era clássica, nós tínhamos um jornal literalmente repleto de textos, quase que sem imagens. Quem eram os leitores outrora? São indivíduos que tinham prazer de ler, mas
0: intelectuais,
1: eles liam,
0: sociedade.
1: Exatamente. Esta questão da intelectualidade também experimentou algum declínio lá também na Europa. Só que, embora tenha experimentado um declínio, em comparação com a realidade africana, eles ainda continuam numa posição cimeira.
0: Certo.
1: Quer dizer que baixa a qualidade do leitor, no sentido de que começam a procurar um jornal que tem pouco texto e a presença da imagem tem uma coabitação equilibrada com o texto no jornal, o que significa que é o contrário do que era outrora, de um jornal sem imagens. Ora, se nós temos uma realidade destas, onde os leitores são, digamos, acentuados, e eles estão a ler um jornal que é influenciado pelo espetáculo televisivo, porque aquele jornal, aquilo que eles passaram a designar de TV de papel, é um jornal do modelo USA Today, é um jornal praticamente que é feito por conta da influência da penetração exponencial da televisão. Então, o espetáculo televisivo que era oferecido nas telas, o leitor passa a cobrar este espetáculo também no jornal, ok? Obviamente que o jornal, ele não é uma plataforma onde nós podemos ter animação, é tudo estático, mas esta componente estática, não é, em termos de imagem, ela já oferece também este espetáculo estático, que é um modelo praticamente de TV de papel.
0: Há uma concorrência
1: entre exatamente. Quer dizer, aquele leitor que era influenciado pela televisão, ele também começa a cobrar o mesmo espetáculo no jornal, e isso levou com que a Ruth Clark desenvolvesse uma investigação que culminou com a necessidade de fazer uma revolução no layout do jornal.
0: Para não perder leitores.
1: Exatamente. Então começaram a recuperar leitores que já estavam sendo perdidos. O facto é que pelo menos está-se a ler.
0: Está-se a ler.
1: Agora, quando olhamos para a realidade moçambicana, qual é a característica do jornal moçambicano? Temos um jornal com muito texto, mas muito poucas imagens.
0: Está-se a ler. E elevou ou não o número de leitores?
1: Eles recuperaram o número de leitores. Recuperaram porquê? Porque o jornal que foi produzido na Europa não foi produzido em função das percepções, foi em função de estudos.
0: Pesquisa,
1: então,
0: de
1: pesquisa,
0: opinião.
1: Exatamente. Então, as recomendações, os resultados de investigação ditaram que houvesse esta necessidade de fazer uma revolução na arquitetura visual do jornal.
0: Adaptar
1: a realidade daquele leitor. Ou seja, o leitor, em algum momento, também foi auscultado.
0: Pois.
1: O que significa que, quando vamos para Moçambique, nós temos, por exemplo, um jornal em que, quando observamos as características do jornal e observamos as características do leitor, observamos tratar-se, vamos lá, de uma realidade em que temos relativamente um nível, um rate muito baixo de leitores, se nós quisermos comparar com outras realidades. E aliás, temos outras estatísticas que justificam isso. Estamos a falar do nível de escolaridade,
0: sim,
1: estamos a falar do grau de literacia, estamos a falar de uma situação em que o analfabetismo só começou a ser controlado recentemente e não está muito longe de 50%, e por aí em diante. E também estamos a falar do facto de, apesar de nós termos esta literacia, quando olhamos para os moçambicanos, procuramos compreender, por exemplo, quem são ou qual é o número de moçambicanos que têm o português, que é o oficial,
0: exato,
1: enquanto língua principal. Uma coisa é a língua ser oficial, outra,
0: exatamente,
1: coisa é ser a língua principal.
0: Principal.
1: Ou seja, a língua falada maioritariamente pelos cidadãos moçambicanos. Exatamente.
0: Exatamente.
1: Quer dizer que o cidadão moçambicano, ele expressa-se na sua língua materna. Então, quando nós fazemos esta analogia, nós percebemos que primeiro temos este déficit de leitores. Temos outra realidade, que é a própria indústria gráfica moçambicana. O livro é muito caro em Moçambique. Temos todos os fatores que mostram que a produção livrística é cara e a promoção do livro tem todas as condições para que haja um falhanço sob o ponto de vista de promoção de leitura. Então nós temos uma realidade em que o cidadão moçambicano, para ser um pouco mais violento, podemos assumir que não lê, se nós quisermos considerar o tamanho, digamos, dos leitores em função do tamanho da população. Então, sendo assim, a questão que se coloca é, se nós temos uma realidade como esta, temos uma classe, vamos lá, expressiva, sim, mas ainda em menor quantidade de intelectuais e que tem cultura de leitura,
0: pois,
1: nós estamos a dizer que estamos a produzir um jornal sem termos auscultado o leitor, sem conhecermos as características do leitor, ou se conhecemos, pelo menos ignoramos essas características. Não faz sentido que, na realidade, justamente na realidade moçambicana, onde há essas características, este jornal apresente-se com texto muito longo, longo, imagens muito pequenas, reduzidas e sem qualidade. Então há aqui alguma antítese, é isto que tem que ser resolvido. Então esta discussão que é travada aí no primeiro livro, ela vai introduzir, exatamente,
0: o jornal impresso em Moçambique.
1: Exatamente. Agora, quanto...
0: Uma abordagem baseada no design gráfico,
1: exatamente,
0: nos diários notícias
1: e o país. Que são os dois principais jornais diários que nós,
0: exatamente.
1: Na altura que o estudo foi feito, o jornal O País ainda era impresso. E depois, veja só, trabalhamos com dois jornais, obviamente que são jornais diferentes, sim, mas o que há de comum é que os dois são diários,
0: uhum.
1: O que há de comum é que os dois são impressos, o que há de comum é que os dois são nacionais, são moçambicanos.
0: Exato.
1: Mas nós vamos perceber que a arquitetura visual destes dois jornais é completamente diferente.
0: Diferente.
1: E aí nós percebemos que o jornal, por exemplo, O País, aproximou-se mais da realidade do leitor
0: atual,
1: moçambicano, sim.
0: Exatamente.
1: O jornal foi concebido tendo por base alguma auscultação que se fez. Não foi necessariamente uma pesquisa acentuada com teor científico, mas há uma auscultação que foi feita. É o que, por exemplo, já não aconteceu com o outro jornal.
0: Sim.
1: Mas também tem outros fatores que levam os leitores a preferirem aquele outro, porque não é para leitura, é para busca de emprego, é para questões ligadas à necrologia,
0: exatamente,
1: ou seja, informações que o outro não apresenta, mas estão lá, presentes, com os anúncios de vaga e por aí em diante. Então, esses são os fatores, não necessariamente a busca pela leitura. Ao contrário do que acontece lá, que para os que acedem àquele jornal, a finalidade é mesmo a leitura.
0: A leitura. E o colorido, não é?
1: Exatamente, sim.
0: Que é chamativo.
1: Exato. E depois de termos feito esta discussão, entramos para uma outra discussão, que é o Rebanho Desorientado. Eu vou fundir, sim, o Rebanho e o outro livro em inglês, porque os conteúdos são os mesmos.
0: Certo.
1: Aquele livro foi feito mais para uma realidade estrangeira, ok?
0: Uhum.
1: Por isso que está mesmo na versão inglesa e é publicado a partir de uma editora europeia, que é a Lambert. Então,
0: okay.
1: Mas a discussão é a mesma, só que o Rebanho é mais acentuado, é mais completo, porque é extenso. Então, vou me cingir no Rebanho.
0: O Rebanho Desorientado.
1: Exatamente.
0: É muito forte.
1: O Rebanho Desorientado, exatamente. O Rebanho Desorientado.
0: Dos enlatados televisivos.
1: Exato.
0: Moçaxiologia.
1: Exatamente. Pois. Aqui,
0: sim,
1: o que é que temos que dizer é que nós observamos sempre a comunicação tem três pilares, centrais pelo menos, que é informar, educar e entreter.
0: Olhamos para... Deixe-me dizer que a capa tem uma ilustração muito gira.
1: Sim.
0: Inca.
1: Sim.
0: Foram as primeiras televisões,
1: exatamente,
0: não é?
1: Pois, exatamente, pois.
0: fabricadas em Moçambique.
1: Exatamente, pois.
0: Muito bem.
1: Exatamente. Então, conforme dizia, a partir deste pressuposto dos três pilares que estão na base daquilo que seria a comunicação, nós vamos cobrar os mesmos pilares também no contexto da televisão, que é um campo da comunicação. Então, aí nós fazemos uma discussão que primeiro busca confirmar algumas pesquisas que até já tinham sido iniciadas. Uma pesquisa tinha sido iniciada por João Miguel no seu livro publicado em 2013, onde ele discutia a questão dos enlatados. E nós perseguimos esta parte também da investigação sobre os enlatados, confirmamos a realidade dos enlatados, mas a nossa finalidade não era os enlatados, era compreender o impacto, sob o ponto de vista cultural, desses enlatados para a realidade moçambicana.
0: Uhum.
1: Então, nós constatamos, de facto, que nós temos uma televisão, quando falo sobre a televisão, estou a falar no geral, exceptuando a televisão de Moçambique, praticamente as emissoras televisivas de Moçambique, elas sobrevivem na base de conteúdos importados. O que é que significa isto? Quer dizer, nós, neste estudo, designamos estes conteúdos importados por enlatados.
0: Enlatados.
1: Exatamente.
0: Certo.
1: No caso particular, são enlatados televisivos. Ora, se nós temos uma televisão que sobrevive na base de conteúdos importados, contrariamente ao que deveria ser, que eram conteúdos nacionais,
0: exatamente,
1: nós estamos a dizer que há uma pergunta pertinente aqui que tem que ser levantada. Olhando para os três pilares, que é informar, educar e entreter, então nós apegamos-nos, neste livro, apegamos-nos num pilar que é educar. Então nós questionamos, através destes conteúdos enlatados,
0: como é que nós vamos educar?
1: Qual é a proposta educativa que as emissoras têm para os seus telespectadores? E esta proposta educativa, nós concentramos a abordagem na componente axiológica, ou seja, cultural,
0: exato,
1: dos valores culturais. Qual é a proposta educativa, sob o ponto de vista de valores culturais, que as emissoras, passa a redundância, propõem aos seus telespectadores, atendendo o facto de a televisão ser um espaço onde na primeira infância ela gera símbolos culturais? Então, feito isso, nós constatamos o rebanho desorientado. O que é isso do rebanho desorientado? Estamos a dizer que, na sua maioria, nós vamos encontrar conteúdos alienatórios, axiologicamente, que não abrem um espaço de reflexão ao cidadão, alienam este indivíduo, mas mais do que isso, o que é pior é que estas emissoras funcionam como uma espécie de reprodutoras culturais. De espaços alheios. Ou seja, nós somos recipientes que absorvemos o que é alheio Moçambique e reproduzimos. Então, nós, enquanto emissoras, funcionamos como reprodutores de símbolos culturais de outros quadrantes alheios à África e a Moçambique.
0: Vivemos de enlatados.
1: Então, nesta perspectiva, nós encontramos o rebanho desorientado. Quem é o rebanho desorientado? É o telespectador que se deixa seduzir por esses conteúdos, não tem uma capacidade reflexiva sobre esses mesmos conteúdos, não desenvolve um sentido crítico e tem a sua cidadania praticamente alienada, corrompida, ok? Praticamente inquinada. Então nós estamos a dizer que este telespectador que é erguido neste contexto, ele vai ser este rebanho desorientado. E este mesmo telespectador também é produto de um momento colonial. E qual é esse momento colonial?
0: Pois.
1: É que na era colonial nós tivemos uma educação colonial, por um lado,
0: imposta,
1: e tivemos uma educação também religiosa, por outro lado, imposta. E tivemos também a questão da língua também que nos foi imposta. A língua é o maior vetor cultural. Se a língua é o maior vetor cultural, significa que se nós ignoramos, por exemplo, contextualmente a nossa língua, naturalmente que, sob o ponto de vista cultural, tudo quanto vamos promover vai ser alheio. Então, o que é que explicava, o que é que ensinava a educação colonial? É que o nativo moçambicano,
0: certo,
1: ele tinha que castrar os seus próprios valores, ele tinha que negar a sua ancestralidade
0: e beber
1: o conteúdo novo para que ele migrasse da posição de nativo e se tornasse um assimilado. No sentido crítico, para nós, um assimilado não é um motivo de orgulho. É o contrário. Por quê? Porque um assimilado é quem nasce perverso culturalmente. Porque é um indivíduo que teve que negar a si para ter acesso à existência colonial. Quem é este assimilado? É aquele indivíduo que, quando finda o colonialismo, toma as rédeas do país. A pergunta que nós colocamos é: quais são as propostas que este indivíduo vai ter, sob o ponto de vista cultural, para erguer Moçambique? Quais são as propostas que vai ter, sob o ponto de vista legislativo? E quais são as propostas que o indivíduo vai ter, até sob o ponto de vista político e por aí em diante? Então, é uma discussão muito profunda que toca numa ferida que nós não gostamos, mas precisamos debater isto, não é? Agora, nós estamos a dizer que esse rebanho desorientado é um problema para nós. Qual é a alternativa que nós trazemos a este rebanho desorientado? É o moçaxiologia. Moçaxiologia é um neologismo criado, obviamente, por nós, que faz a mescla de dois termos: a palavra Moçambique mais axiologia. Ou seja, valores para Moçambique. Então, essa é a proposta.
0: Valores culturais.
1: Exatamente. É a teoria que nós criamos aí, na chamada moçaxiologia, como alternativa.
0: Muito
1: e depois
0: certo.
1: Daí é que migramos para o livro a seguir, que tem em mão, sobre o qual ainda estou à espera,
0: que é também mais forte.
1: Exatamente.
0: Sérgio Jeremias Langa, Infovula.
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0: Estimado ouvinte, nós estamos a conversar com Sérgio Jeremias Langa, uma conversa muito rica, atual e pertinente. Mantenha-se desse lado. Já vimos o modelo editorial que nos explicou aqui com muita convicção, do modelo editorial do jornal impresso em Moçambique, uma abordagem baseada no design gráfico dos diários Notícias e O País. Falou-nos também do rebanho desorientado, dos enlatados televisivos, a Mossaxiologia. E então vamos agora sim falar do Infovula, que foi lançado há duas semanas, do mesmo autor, desta feita numa parceria com Joana André Machuza Matenga. Infovula, do pauperismo semântico à qualidade da informação da televisão de Moçambique. Sérgio Jeremias Langa, aqui basicamente para começar a discussão entre a comunicação e a informação. Situe-nos, por favor.
1: Bem, este livro, como muito bem disse a Conceição, é um livro que é uma continuidade da abordagem, obviamente que num tema mais específico daquilo que foi iniciado em Rebanho, mas este livro, enquanto o Rebanho apega-se, sim, ao pilar educar, neste livro a pesquisa apega-se ao pilar informação. E tudo vai sempre degenerar na comunicação. O que é que significa? É que havia necessidade, porque eu não sou especialista em informação,
0: sim,
1: a minha especialidade é comunicação, havia necessidade de buscar um especialista da informação, porque não tinha nenhum interesse em escrever sobre informação de forma amadora, porque é um trabalho com teor científico, exatamente.
0: Muito crítico.
1: Exatamente,
0: aqui,
1: sim.
0: Nesta obra.
1: Então eu precisava de alguém que tivesse lentes científicas nesse campo da informação e que tivesse alguma autoridade para falar sobre informação, porque é um campo de especialidade que se estuda. Falar assim abertamente sobre informação,
0: exatamente,
1: todos nós podemos falar, mas quando temos um especialista a falar ou a escrever sobre informação, é quando nós percebemos que aprendemos muito, tem muito dado de que nós até nem fazemos ideia sobre o que é isto. Então foi importante ter a professora Joana comigo para podermos juntos trabalhar, exatamente, cruzarmos.
0: Esta.
1: E qual era a importância deste cruzamento? O foco foi perceber a televisão, ela nos propõe alguma informação dentro desses conteúdos. Há uma informação que fica lá, que ela quer nos passar. Então, qual é a qualidade dessa informação? E já dissemos que estes conteúdos, na sua maioria, são enlatados.
0: Exatamente.
1: Mas mais do que serem enlatados, quando nós fomos perceber é que sempre fazemos este paralelismo entre a realidade de Moçambique e quem está relativamente bem em relação a nós. Vamos olhar para a realidade, por exemplo, de Portugal,
0: uhum,
1: que é um país de expressão lusófona, portuguesa, também, ou portuguesa, não é, se quisermos. Em Portugal, dificilmente podemos encontrar 6 emissoras, até 5 emissoras, generalistas. O que estou a tentar dizer é que não chegas a 10 emissoras generalistas. Mas nós em Moçambique temos 300 canais. E com muita dificuldade.
0: Eles estão avançados, né?
1: Exatamente, sim. E com muita dificuldade de encontrar nos 300 canais, com muita dificuldade de encontrar 10 canais só, 10 que não sejam generalistas, canais de especialidade. Alguns que vamos encontrar talvez sejam de futebol ou de desporto, alguma coisa. O que é que significa isto? Isto é grave.
0: É uma desnutrição.
1: É uma desnutrição. O que acontece? Em primeiro lugar é que fica a ideia de que, primeiro, qualquer um pode abrir televisão, basta ter condições financeiras para abrir.
0: Exatamente.
1: Qualquer um pode abrir televisão porque comunicação é uma área que não precisa ser estudada. Basta ter uma voz bonita, conseguir ter um discurso que embrulha, então podemos fazer televisão. Muito longe de se pensar que existem aspectos ou fatores epistemológicos que precisam ser tomados em consideração, que são os vitais, para se poder fazer televisão. O conhecimento é um recurso extremamente importante para se fazer televisão. Então nós começamos a pensar e começamos a fazer essas análises, esses estudos. Vamos olhar um canal generalista, vai concorrer com qualquer outro canal generalista. E eles concorrem sempre com a mesma natureza de programas. Estes programas, sob o ponto de vista informativo, que nós classificamos de programas pobres,
0: uhum,
1: e já, depois já explico o porquê deste pauperismo, vão concorrer e geram um outro aspecto que é o sensacionalismo. Porque todos, o fim último não é informar com qualidade,
0: exatamente,
1: mas é monetizar, é amealhar seguidores para poder monetizar. Quem melhor audiência tiver, mais espaços de publicidade vende, por exemplo, não é? Quem a melhor audiência tiver ou maior audiência tiver, mais negócio de televisão pode fazer. Então, o fim não é a preocupação com a qualidade da informação, mas é o monetizar. Mas quem são esses que fazem isso, que em algum momento até acabam puxando aqueles que estavam a caminhar bem para o mesmo chiqueiro? São aqueles que não têm qualquer sensibilidade nem formação no campo da comunicação e que acreditam que qualquer um pode pegar no microfone, pode falar para um público, pode apresentar programas, digamos, para um público. Um apresentador de televisão que convida um autor de um livro e não conseguiu ler nenhum prefácio e depois pergunta ao autor o que é que discute neste livro. São situações mais ou menos como estas, por isso que fiz este elogio logo a começar a partida. E isto levou-me muitas vezes a recusar, a ter que recusar alguns convites que me foram feitos para poder falar em televisões, porque percebi que quem me convidava não estava preparado para poder fazer entrevista, uma entrevista rica como esta que está a acontecer. Agora, quando nós fazemos esta analogia, nós vamos perceber que estes canais generalistas acabam concorrendo entre si com os mesmos conteúdos. Então, tem, por exemplo, um indivíduo, e qual é o fator que é determinante, por exemplo, para convidar alguém para fazer televisão e para estar em televisão?
0: Pois.
1: É a fama.
0: Quem chega mais rápido.
1: É a fama. Quanto mais famoso for este indivíduo reúne requisitos para poder estar aqui.
0: O resto não importa.
1: Não importa. E qual é a gravidade disso? É que este indivíduo vai falar sobre tudo e menos nada. Este indivíduo vai desinformar. Este indivíduo vai falar sobre saúde e nunca fez nem sequer um curso sobre saúde, nem uma semana, nem um mês, nem 3 meses. Não tem qualquer informação sobre saúde. Quem vai falar sobre educação é este indivíduo que não sabe o que é educação. Mas é um indivíduo que tem um capital social. É um indivíduo que tem uma plateia. É o indivíduo que vai falar sobre direito, por exemplo, sobre política, sobre tantas outras coisas. Mas é um indivíduo que não vai falar sobre aspectos ligados à teologia, por exemplo. Mas ele não tem qualquer preparo para isto. E o que é que vai acontecer? A televisão, sendo um espaço de legitimação de discurso, vai fazer com que aquele telespectador rebanho desorientado,
0: exatamente,
1: que não tem o mínimo preparo sob ponto de vista crítico, vai absorver aquela desinformação e vai tomá-la por verdade. Continua mais desorientado ainda. E aí nós questionamos qual é, afinal de contas, a qualidade informativa da televisão em Moçambique. Se nós temos que usar a televisão como um espaço,
0: exatamente,
1: que legitima discurso, qual é o discurso que nós queremos legitimar? Qual é a prioridade que a televisão dá na sua grelha televisiva? Uma questão muito grave é que a primeira infância. Quando nós olhamos para a primeira infância, o que é a primeira infância? É a fase da vida onde, pelo menos a partir dos 6 anos de idade,
0: começa a
1: formação da personalidade,
0: exatamente,
1: do indivíduo, não é? Quer dizer, tudo aquilo que nós aprendemos é determinante.
0: É sim.
1: E não é fácil nos desfazermos deste aprendizado.
0: Não, nem tão pouco.
1: A questão que nós colocamos é esta. Toda criança gosta de televisão? Na vida real em Moçambique, fora da televisão, nós não temos programas para crianças. Fora da televisão. Na televisão, pior. Então, a pergunta é esta. Qual é a qualidade informativa que vocês têm, por exemplo, para as crianças? O que é que vocês propõem que as crianças assistam?
0: Uhum.
1: Ana Montana, Princesa Sofia e por aí em diante? Não. Isto tem que ser algo mais focado a uso e gratificações, em que as crianças podem ter como alternativa, como opção, mas não como oferta principal. E para isso elas podem buscar em qualquer lugar, podem buscar isso na Netflix, podem buscar isso na TV paga, isso não é um problema. Mas nós estamos a perguntar, no contexto do papel social que qualquer televisão tem, privada ou pública, qual é a vossa prioridade? E a questão é esta, é que qualquer televisão que esteja inserida em qualquer estado, em qualquer nação, ela tem as suas prioridades sim, mas não deve estar desvirtuada daquilo que são os programas de desenvolvimento desse país.
0: Desse país.
1: Se quer fazer especialidade
0: identidade
1: de... Exatamente.
0: Cultural.
1: Se quer fazer especialidade de desporto, não tem problema.
0: Pois.
1: Não se desvirtue daquilo que é o quadro de desenvolvimento do desporto em Moçambique. Se quer entreter, vamos lá, a parte da música, por aí em diante, faça isso, mas não se desvirtua, não entra em colisão com isso.
0: Com isso.
1: Este é que é o grande problema. Agora, para chegarmos a essa qualidade de informação, também temos que questionar quem realmente está a fazer a televisão.
0: A televisão.
1: Hoje.
0: Eu aproveito para perguntar quem é que está a fazer.
1: Bem, quem está a fazer a televisão hoje? Se nós temos isto como um resultado,
0: pois,
1: então significa que a televisão foi assaltada. Todas as áreas têm aquilo que nós chamaríamos de coqueluche dessa área.
0: Exato.
1: A rádio tem a sua coqueluche, onde faz parte, não é? Então, a coqueluche desse campo não é para ser ignorada, nem tão pouco. Então, quer dizer que a televisão então foi assaltada. Quer dizer que quem se propõe a fazer televisão, sob ponto de vista epistemológico ou de conhecimento,
0: exatamente,
1: ou tem um conhecimento e decidiu agredir este conhecimento porque adotou outros valores, ou não tem este conhecimento.
0: Este conhecimento.
1: Sim. Porquê? Porque se o pauperismo semântico é constatado enquanto qualidade informativa de televisão presentemente, então um destes males agrediu ou está a agraçar este campo que se chama televisão. Então precisamos mudar isso. E como é que isso é mudado? Todo o fenómeno que se interpreta como um problema, só podemos saber que se trata de um problema se alguém investigar. Não é uma percepção que nos faz identificar um problema. É um estudo, com teor científico. Então, o nosso
0: estudo
1: papel...
0: da audiência.
1: Exatamente. O nosso papel, enquanto pesquisadores, não é necessariamente de diretamente resolver o problema. É de interpretar o fenômeno e dizer que, olha, o fenômeno que nós temos neste momento é este. Neste caso particular, é o pauperismo semântico.
0: Semântico.
1: Como resolver? As alternativas para resolver são estas.
0: E depois é um paradoxo, não
1: Sim.
0: é? Num meio de comunicação, numa televisão, exige-se, quer dizer, o maior rigor é o não pauperismo semântico.
1: É exatamente isso, pois.
0: E é o que
1: exatamente.
0: Encontramos.
1: Exatamente. E quando fala sobre este paradoxo, há aqui, por exemplo, um grande perigo. Nós hoje, infelizmente, vivemos uma era que é assaltada ou atravessada por um fenómeno que é designado infodemia. A infodemia
0: é
1: a doença da informação.
0: Da informação.
1: Então nós temos uma informação que é publicada numa velocidade exponencial, mas é uma informação muitas vezes não classificada. É uma informação que tendencialmente nos leva à desinformação. Se a televisão não consegue fazer a verificação de factos, por exemplo, e ela de forma muito não rigorosa e desonesta, se calhar em algum momento imprudente, ela vai disseminar estes conteúdos, vai transmitir, por exemplo, esta informação. Então ela também está a contribuir primeiro para a infodemia e está a contribuir também para a desinformação. Está a minar ou agredir o seu principal papel neste pilar que se chama informação. E de alguma forma afeta a educação.
0: Sérgio Jeremias Langa, o papel da televisão na sociedade contemporânea. A televisão ultrapassa a sua função inicial. Eu li aqui no seu livro. Portanto, a televisão ultrapassa a sua função inicial de simples veículo de transmissão de informação, assumindo-se como um dos principais mediadores culturais e sociais. Para além de informação, a televisão entretém, como vimos, educa e influencia comportamentos e percepções ao público. A média da grelha televisiva moçambicana sobrevive na base dos enlatados a que se referiu, em detrimento de conteúdos produzidos localmente. Tais enlatados vão se firmar como estratégia comum, como diz aqui o seu prefaciador, para preencher grades de programação de baixo custo. Fale-nos um pouco sobre este modelo. Aborda aqui de forma científica. Já falou, já nos disse mais ou menos, mas gostava de perceber este modelo.
1: Há um modelo que é designado modelo centro e periferia. O que é que significa isto? O modelo centro e periferia refere-se a um fenómeno que consiste em as comunidades ou as nações economicamente mais periféricas receberem conteúdos praticamente gratuitos, ou se calhar de muito baixo custo, porque produzir conteúdos para a televisão custa dinheiro. Okay? E se realmente se seguisse à risca isso, provavelmente tivéssemos só 3 canais em Moçambique. A dissolução seria automática, porque produzir conteúdos custa dinheiro. Mesmo as emissoras consideradas as mais firmadas estão com dificuldades para fazer isso.
0: Exatamente.
1: Então, neste modelo centro-periferia, que é discutido por Materlene, este modelo explica que estas nações periféricas, economicamente periféricas, vão receber estes conteúdos vindo, digamos, de fora. E quem produz estes conteúdos? São nações culturalmente hegemónicas. Aquelas nações que, vamos lá, que são mentoras da hegemonia cultural. As nações que mais se impõem no mundo. Nós estamos a falar de nações, na sua maioria, ocidentais.
0: Sim.
1: Mas o que é que significa isto? Se eu sei, eu conheço a sua fragilidade, eu até posso assinar um memorando de entendimento consigo. Então o que é que eu posso fazer? Eu posso oferecer-te novelas, por exemplo. Mas tem que perceber o que é que significa isto. Ninguém está privado de se entreter, não. Mas quando eu lhe ofereço novelas sobre a realidade do meu país, eu estou-te a preparar psicologicamente para te vender produtos que você vai ver nessa novela. As tuna babies, as extensões e por aí em diante. Quando uma criança acorda pela manhã, senta-se numa poltrona, começa a ver televisão. Quando ela liga os canais nacionais, não encontra conteúdos para a sua idade, certo? Não tem. Nós não temos bonecos animados que nós produzimos. O que é que ela faz? Ela vai naturalmente assistir a Princesa Sofia, a Princesa, sei lá, Ana Montana, essas rainhas que são exibidas aí em bonecos animados. Aquela criança tem 6 anos, vai crescendo, vai atingindo 18 anos a assistir aqueles conteúdos. Naquele instante, a noção de estética feminina, em primeiro lugar, já que é uma menina, a noção de estética feminina que ela absorve é de que mulher só pode ser bonita, por exemplo, se tiver aqueles cabelos, por exemplo. A mulher só pode ser bonita se for um pouco mais clara e tentar. Logo, o que é que ela faz? Tudo o que ela passa a fazer a partir daquela idade em diante é procurar adaptar-se ao ídolo que ela tem ali. Então, quer dizer que este é um problema que vai se reproduzindo de geração, muitas vezes, a geração. Porque é aquela noção que ela tem. E ela não é culpada, porque não é papel da criança saber isso. É papel dos adultos ou dos mais experimentados transmitir esse conhecimento para esta criança. É por isso que eu sempre digo, as crianças não perdem valores. As crianças nunca tiveram os valores. Só perde valor um adulto que já os teve.
0: E depois vem associa-se a isto.
1: Exatamente.
0: O advento das redes sociais.
1: Exatamente. Então, o que é que acontece aqui? Então, nós vamos ter uma espécie de um efeito multiplicador devastador. Isto também é uma coisa que replica-se mesmo, digamos, para os próprios homens. Quando nós vemos, então, aquela entidade, aquele quadrante que ofereceu este conteúdo gratuito, o que é que ele fez? Uhum. Num contexto neoliberal e de capitalismo selvagem, no fundo, ele está a semear. Está a semear para poder ganhar.
0: Num terreno bem fértil.
1: Bem fértil. Olha, se eu consigo te conquistar culturalmente, eu tenho muito pouco trabalho para fazer para te colocar como dependente do consumo dos meus produtos. Eu já lhe conquistei pela música, já lhe conquistei pelos trajes, já lhe conquistei na alimentação, já lhe conquistei nos modelos fitness, em tudo isto.
0: Você já está tomado.
1: Está. Então, a partir daí, você é um mercado fértil para mim. Então, temos que analisar tudo isso e analisar a dinâmica do próprio mercado. Como é que se deram as metamorfoses do mercado? Estabelecer um paralelismo com este aspecto que estou aqui a trazer. Veja só as próprias metamorfoses do mercado. Os produtos começaram a tornar-se cada vez mais enxutos, a qualidade degenerou. Por quê? Porque o trabalho que foi feito outrora está a surtir efeito agora, neste momento. Então, nós geramos uma ilusão de conhecimento, de que nós temos televisões, nós somos a democracia, nós estamos cada vez mais cativos. Porque se nós observarmos, outrora nós não tínhamos eletrofence, não tínhamos grades nas nossas portas, não tínhamos câmaras de vigilância, não tínhamos detetores de intrusão, alarmes e por aí em diante. Nós só tínhamos uma

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5: O Jane e a Ingela Gagushia Tamat Samel Yankama, Ingela Kuva, Nampula na Pemba, Mata Kufmela Kutulo Enkoyatiku. E 28 graus centígrados. Kulanzele Nyambani na Chainchaini 26, Maputo 25, Kilimani 24, Vilankulu 22, Beira na Tete 21, e o Gamo Shimoyu na Lixinga 19 graus centígrados. O Jane e a Nhela Gagushia Tamatsamala Yankama.
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0: Muito bom dia Moçambique, bom dia estimado ouvinte, bem-vindo ao Jornal da Manhã da Rádio Moçambique. Vamos então às notas em destaque nesta manhã de sexta-feira. Presidente da República, Daniel Chapo, saúda a Rádio Moçambique por ocasião do seu aniversário que hoje se assinala. Este 2 de outubro marca a criação desta estação pública de radiodifusão em 1975. Mais de 50 mil pessoas de choque em Gaza que estavam privadas de água potável devido às enxurradas voltam a consumir este líquido em diferentes comunidades no estrangeiro. O antigo chefe de Estado-Maior-General das Forças de Defesa do Malawi está detido. Paul Valentino Pir é acusado de terrorismo e tráfico ilegal de armas. Para trás, os destaques do Jornal da Manhã nesta sexta-feira, 2 de outubro de 2026, que, conforme dissemos, hoje é dia da Rádio Moçambique. A Estação Pública de Radiodifusão assinala hoje 51 anos da sua criação e já há várias reações. Como sempre, pelo país e região austral de África, há uma vasta equipa de profissionais que garante este jornal. Em nome desta equipa, aceito, estimado ouvinte, as saudações de Francisco Jatti, que está na sonorização. Vitor África está nas notícias. Eu sou Adérito Lipang, na edição e apresentação. Votos de ótima escuta. Como sempre, o jornal começa com a atualização da informação e notícias do país e do mundo. As notícias são hoje apresentadas pelo jornalista Vitor África. Vitor, bom dia.
1: Bom dia, Adérito Lipang e caro ouvinte. O presidente da República, Daniel Chapo, trabalha hoje nos distritos de Mabalane e Bilene, no prosseguimento da visita de trabalho que efetua à província de Gaza. Nos dois distritos, o chefe de Estado deverá interagir com a população e inaugurar infraestruturas socioeconómicas. Ontem, o presidente da República reiterou em Mapai a pertinência do diálogo nacional inclusivo na busca de soluções para o bem do país.
2: O diálogo tem que ser a nossa cultura para que haja paz. E o diálogo nacional inclusivo, que estamos a levar a cabo do Ruvuma ao Maputo, do Zumba ao Índico, incluindo até fora do país, é exatamente para sabermos onde estão as principais preocupações do povo, que é para resolvermos essas preocupações. Porque desde 94 até 2024, nunca tivemos uma única eleição sequer que terminou sem confusão.
1: Presidente da República, Daniel Chapo, num comício que orientou na sede distrital de Mapai, no primeiro dia da visita de trabalho à província de Gaza. E passamos a ler na íntegra um comunicado da Presidência da República por ocasião dos 51 anos da Rádio Moçambique. O Presidente da República, Daniel Chapo, endereça uma mensagem de saudação

0: responsabilidade, rigor e compromisso com a informação de interesse nacional, contribuindo para o fortalecimento da unidade nacional e da cidadania. O Presidente da República formula votos de contínuo êxito à Rádio Moçambique, aos seus profissionais e colaboradores, desejando que a instituição continue a desempenhar a sua missão ao serviço de todo o povo e do desenvolvimento de todo o país. Acabamos de ler na íntegra uma mensagem do Presidente da República por ocasião da passagem hoje dos 51 anos da Rádio Moçambique. E o Presidente do Conselho de Administração da Rádio Moçambique garante que a instituição vai continuar a pautar pelo rigor e responsabilidade no tratamento da informação. Mário Albino refere que, num contexto de circulação de notícias falsas, principalmente nas plataformas digitais, a RM deve servir como barómetro da verdade.
1: Qualquer pessoa que tenha acesso a uma informação via painéis digitais tem que ter na Rádio Moçambique a fonte que verifica se aquela notícia é verdadeira ou falsa. Portanto, a Rádio Moçambique deve ser aquela que certifica se é verdadeira ou falsa uma certa informação.
0: O dirigente falava esta quinta-feira na cidade de Maputo, na apresentação do canal internacional da Rádio Moçambique, o RMI. Ainda esta quinta-feira, a Rádio Moçambique realizou a 17ª edição das Jornadas de Radiodifusão, inseridas nas celebrações hoje dos 51 anos da criação desta estação emissora. A ministra das Finanças disse ontem que o recrudescimento do conflito armado no Médio Oriente está a causar pressão interna nos preços dos combustíveis, transporte e disponibilidade de divisas para o pagamento ao exterior. Face a este cenário, Carla Louveira alerta para a necessidade de Moçambique controlar a eficiência da resposta à instabilidade do preço do barril de crude. A governante entende ainda ser necessário incorporar a questão dos riscos climáticos na elaboração do orçamento, tendo em conta os sistemáticos desastres naturais que se abatem sobre o país.
2: Cada evento climático é um choque fiscal que exige reconstrução, exige proteção social, exige resiliência orçamental. Esta realidade obriga-nos, a todos nós em geral, e ao setor das finanças em particular, a abandonar a lógica de reagir depois da emergência e adotar uma cultura de prevenção antecipatória.
0: A ministra das Finanças falava esta quinta-feira na abertura do 2º Conselho Coordenador deste pelouro que decorre na cidade da Beira, em Sofala. Perto de 57 mil crianças em Inhambane poderão frequentar a escola pela primeira vez em 2027. São previsões das autoridades provinciais de educação que esperam inscrever este número de petizes no processo de matrículas que iniciou esta quinta-feira. O porta-voz da Direção Provincial de Educação em Inhambane, Domingos Chibinge, apela aos encarregados de educação para inscrever as suas crianças que completam 6 anos até junho de 2027.
3: Não nos esqueçamos, a matrícula deve ser feita na escola mais próxima da sua casa, para permitir que a criança frequente um ano letivo sem ter que percorrer longas distâncias, o que poderá cansar a criança e depois, ao longo do ano, ter que desistir. Pedimos que matricule na escola mais próxima da sua residência.
0: O dirigente falava esta quinta-feira na cidade de... O processo de matrícula Jansequie iniciou esta quinta-feira e termina no dia 31 de dezembro próximo. E no plano internacional, o alto comando militar que protagonizou o golpe de Estado em novembro passado na Guiné-Bissau anunciou esta quinta-feira que não estão reunidas as condições de segurança para garantir o regresso do ex-presidente Omar Sissoko Embalo. Num comunicado, o alto comando diz ter tomado a decisão numa reunião realizada ontem em Bissau, em que foi analisada a situação política, social e de segurança do país. Na reunião, acrescenta o documento, foi determinado que Omar Sissoko Embalo não poderá regressar ao país exclusivamente por razões de segurança nacional, da preservação da ordem pública e na preservação de situações que possam comprometer a estabilidade e tranquilidade social. O antigo chefe de Estado guineense, deposto pelos militares no dia 26 de novembro de 2025, anunciou no início desta semana o seu regresso voluntário ao país no próximo domingo e apelou a que a sua chegada decorra num ambiente de harmonia, tolerância e respeito mútuo. Apresentamos as notícias no próximo bloco às 7 horas.

0: Vamos conhecer a previsão do tempo para esta sexta-feira e fazemos por isso a ligação com o Instituto Nacional de Meteorologia, o encontro da meteorologista Délcia Kumbane. Délcia, muito bom dia.
1: Bom dia, saudações extensivas aos estimados ouvintes da Rádio Moçambique. Previsão do estado de tempo para hoje, 2 de outubro de 2026. O INAM prevê para as províncias da região norte do país um dia de céu pouco nublado, localmente muito nublado. Ocorrência de chuvas fracas, localmente moderadas. Vento de sudoeste a sudeste, fraco a moderado, soprando por vezes com rajadas. Para as províncias da região centro, céu geralmente muito nublado. Ocorrência de chuvas fracas a moderadas, localmente fortes, podendo ser acompanhadas por vezes de trovoadas. Vento de sueste a leste fraco a moderado, soprando por vezes com rajadas. E para a região sul do país, céu pouco nublado, localmente muito nublado, possibilidade de ocorrência de chuviscos ou chuvas fracas nos distritos ao longo da costa. Vento de sueste a leste fraco a moderado. As temperaturas máximas previstas em graus Celsius são Nampula e Pemba, 28, Inhambane e Xai-Xai, 26, Maputo, 25, Quelimane, 24, Vilanculos, 26, Beira e Tete, 21 e, por fim, Chimoio e Lixinga com 19 graus Celsius. E para o canal de Moçambique, há aviso de vento forte com rajadas de até 70 km por hora a sul do paralelo 22 graus sul. É tudo por hora. Continuação de um bom dia. Até a próxima.
0: São 6 horas e 13 minutos. Seguimos para as capitais provinciais para retratar o país em informação num dia em que o presidente da República prossegue pelo segundo dia visita de trabalho à província de Gaza, mas também destacamos neste jornal que o presidente da República, Daniel Chapo, saúda a Rádio Moçambique por ocasião do seu aniversário que hoje se assinala. E o aniversário da Rádio Moçambique vai dominar, portanto, parte de informação aqui no Jornal da Manhã. Para já, vamos mesmo ao encontro dos nossos colegas que seguem o roteiro da visita do presidente da República à província de Gaza com a agenda de hoje, Rogério Madete.
2: Muito bom dia. O presidente da República, Daniel Chapo, visita hoje os campos de produção agrícola da Penitenciária Regional Sul de Mabalane, região norte de Gaza. A visita enquadra-se na agenda do presidente da República no quadro da governação de proximidade que efetua desde esta quinta-feira na província de Gaza. E os cidadãos aqui em Mabalane aguardam com enorme expectativa a chegada do chefe do Estado e afirmam que esta é uma oportunidade para, de forma direta, pedirem ao presidente solução do crônico problema de crise de água que afeta perto de 12 mil habitantes da vila-sede distrital. Não menos preocupante para os residentes de Mabalane é o agravamento do conflito homem-fauna bravia neste distrito.
3: Marlene Antônio Marquen, eu gostaria que o nosso presidente olhasse muito mais da parte de água, porque assola muito a nossa comunidade, sabendo que sem água não há vida. E olhando muito mais também a parte de energia. Existem zonas aqui mesmo na vila que não tem corrente.
4: Marta Agostinho Chambali, gostaria que pelo menos melhorassem o problema que nós temos de água, problema certamente de energia.
5: Orcídio Zóbe, sou professor de Mabalane. O distrito em si enfrenta grandes desafios sobre o conflito homem-fauna bravia. Acho que esse é o momento oportuno em que a comunidade vai falar com a entidade maior neste caso, que se calhar iria trazer soluções para o próprio distrito.
2: E o administrador de Mabalane, Sérgio Moiane, diz que o distrito está a reerguer-se depois dos danos provocados pelas enxurradas deste ano.
6: Nós estamos a nos erguer depois das 6 chuvas intensas, mas que trabalho está a ser feito, sobretudo na área agrícola, da semente que nós recebemos. Por isso que estamos vacuando muito essas vezes. Mabalane está a crescer, está a desenvolver e promete que nos próximos tempos seja diferente, seja melhor. Portanto, com a liderança presidente Daniel Francisco Chapo.
2: Ainda esta manhã, o chefe do Estado, Daniel Chapo, vai orientar um comício para depois dirigir uma sessão extraordinária do governo de Mabalani, alargada aos membros do Conselho Consultivo Distrital. No período de tarde, o chefe do Estado vai deixar Mabalani com destino ao distrito de Bilene, onde vai proceder à inauguração de um sistema de abastecimento de água na Vila da Macia. Rogério Madede, em Mabalani, muito bom dia.
0: Muito bom dia, Gaza. Voltaremos lá mais adiante com nota que, de resto, é também destaque aqui no Jornal da Manhã, que tem que ver com a provisão de água potável para mais de 50 mil pessoas no distrito de Xokwe. Para já, o aniversário da Rádio Moçambique. Dissemos que o presidente da República, Daniel Chapo, saúda esta estação emissora por ocasião do seu aniversário que hoje se assinala. E o governador de Cabo Delgado destaca a aposta da Rádio Moçambique na transformação digital, considerando-a fundamental para reforçar a aproximação desta estação emissora pública aos cidadãos dentro e fora do país, tal como refere Florinda Fernando.
7: Vale Getauabo afirmou que esta abordagem focada na digitalização representa uma nova etapa para a Rádio Moçambique ao permitir que os conteúdos produzidos sejam disponibilizados com maior qualidade e acessibilidade, alcançando ouvintes em qualquer parte do mundo. O governador de Cabo Delgado, que falava em Pemba por ocasião das celebrações hoje dos 51 anos da Rádio Moçambique, afirmou que a aposta na transformação digital responde aos atuais desafios da comunicação e permite que a emissora acompanhe a evolução tecnológica.
8: Hoje, a Rádio Moçambique, estando digitalizada, ela pode transmitir em qualquer parte do mundo. E isso é muito importante, porque vai transformar uma realidade do passado para uma fase de aproximação aos ouvintes, onde a Rádio Moçambique pode ser escutada com qualidade e também possa ser escutada em qualquer ponto por onde estiver o cidadão. Por isso nós queremos saudar a iniciativa da Rádio Moçambique.
7: Na mesma ocasião, felicitou a instituição e os seus profissionais pelo trabalho desenvolvido ao longo de mais de 5 décadas. Enalteceu, em particular, a dedicação dos profissionais da Rádio Moçambique em Cabo Delgado, que, segundo afirmou, continuam com a missão de informar, educar e entreter, mesmo diante dos desafios impostos pelo terrorismo e pelas mudanças climáticas.
8: A Rádio Moçambique tem desempenhado um papel relevante na consolidação da unidade nacional. Em Cabo Delgado, reconhecemos e enaltecemos de forma particular a dedicação dos seus profissionais que, mesmo perante os desafios impostos pelo terrorismo e pelas mudanças climáticas, continuam firmes na missão de informar, educar e entreter a população com rigor e sentido de responsabilidade.
7: Vale Getauabo, governador da província de Cabo Delgado. Na Vangamé de Makono, Utumila Sabuni Aurio, Pakulota Turipoche, Xiluele, Xaxipindupindo, Florinda Fernando Mpemba, bom dia.
0: Muito bom dia. Em Manica, dirigentes e artistas nesta província destacam o papel da Rádio Moçambique na promoção do bem-estar dos moçambicanos e do desenvolvimento socioeconómico do país durante os 51 anos da sua existência, tal como refere o jornalista Vítor Amirai. Vítor, bom dia.
9: Bom dia. Entrevistados por ocasião da passagem esta sexta-feira do 51º aniversário da RM, disseram que esta estação emissora desempenha um papel crucial na dinamização da população para ações de desenvolvimento das comunidades. Os administradores dos distritos de Guro e Makati, na província de Manica, João Pedro Amade e Rosa Cararaza, disseram que os profissionais da Rádio Moçambique têm estado a fazer um excelente trabalho na promoção da imagem da província e do país.
10: Queremos felicitar a Rádio Moçambique por este trabalho que tem estado a levar a cabo, mas também por estar a completar hoje 51 anos da sua existência. E apelarmos a toda a direção da rádio para que continue a evitar esforços na criação de programas concretos que vão de acordo àquilo que a nossa comunidade precisa saber.
11: O distrito de Makati não tem repetidora, não tem rádio e nós ouvimos todos os dias a Rádio Moçambique. As informações do nosso distrito, os trabalhos da nossa população refletem na Rádio Moçambique. Queremos que continuem a transmitir as nossas informações, que continuem a carinhar a nossa população através dos vossos programas.
9: O artista da cidade de Chimoio, Gibson Mussense, disse que a Rádio Moçambique sempre desempenhou um papel crucial na transmissão dos programas que garantem a promoção da classe artística do país.
12: O papel da Rádio Moçambique é positivo, porque muita música de Manica que é tocada pela Rádio Moçambique. Há muitos artistas que estavam no anonimato, mas através da Rádio Moçambique, muitos já são conhecidos. Então, isso já é bom. A Rádio Moçambique está sempre próximo do artista.
9: Por ocasião da passagem, esta sexta-feira, do 51º aniversário da Rádio Moçambique, várias atividades estão agendadas no emissor provincial de Manica, com maior destaque para a ginástica aeróbica, emissão especial ao vivo e feira de produtos e serviços. Muterere, Ngatigeze Moko, lembrando-se, Ponguadzose, Kuitrakudzivirakujeruere. Dishmoyu, Vitor Amirai, bom dia.
0: Muito bom dia. Em Nampula, dirigentes e académicos consideram a Rádio Moçambique um órgão de informação que moldou os cidadãos nos últimos 51 anos do Estado moçambicano. Olívio Mateus.
13: Os administradores dos distritos de Liupo, César Nakua e de Ribau e Daniel Magaia dizem que a Rádio Moçambique é um meio de comunicação social que se confunde com a história de Moçambique, pois sempre arquitetou e reinterpretou a dinâmica da sociedade e da economia, transmitindo com isenção e verdade. Os administradores destacam a importância da Rádio Moçambique continuar alinhada nos cariz do acompanhamento pleno do crescimento da moçambicanidade.
14: Nós todos somos cientes de que Rádio Moçambique é Moçambique. Rádio Moçambique é produtora da história. Rádio Moçambique é testemunha da história. Rádio Moçambique é aquela instituição que formou, informou cada passo histórico do nosso país.
15: Então, mais do que uma estação de caráter informativo, mas também é esta peculiaridade da estação. Mas não só. É uma rádio que tem uma inserção muito grande, porque não usa o sensacionalismo. É uma rádio que trabalha com a verdade.
13: O acadêmico e docente universitário Arsênio Coco diz que acompanha a Rádio Moçambique desde a sua tenra idade e associa os 51 anos deste órgão de informação dos 51 anos de independência do país. Coco desafia a Rádio Moçambique a explorar as tecnologias de informação e comunicação e, sobretudo, as redes sociais para a transmissão dos seus conteúdos.
16: A necessidade de associar essa história que a rádio tem hoje com a evolução tecnológica, né? Hoje temos vários mecanismos de divulgação daquilo que as rádios apresentam no dia a dia, dos programas de rádio. Eu penso que a rádio precisa explorar um pouco mais as redes sociais. Há grandes figuras que a rádio tem, poderiam ser conhecidas se a rádio pudesse associar a sua história com essa evolução tecnológica que eu mereci.
13: Acadêmico e docente universitário Arsênio Cuco e os desafios desta maior estação radiofônica do país e comemora hoje 51 anos de existência. A moça Muirianeke Rádio, Wira Olelekeni, Sokumela Samulaponi, Ni So Samawani, Ni Wi Musiakeke Sonanara Samulaponi. Olívio Mateus, Nampula.
0: De Nampula, seguimos à província de Maputo, onde dirigentes enaltecem o papel da Rádio Moçambique pelo seu empenho nestes 51 anos de existência, disseminando informações que contribuem para a educação da sociedade, visando o desenvolvimento do país, tal como refere Fernando Sidum.
17: O governador da província de Maputo entende que a Rádio Moçambique tem sido um parceiro estratégico nas ações do governo no seu contato com as populações. Manuel Tule sublinha que é através da Rádio Moçambique que o Executivo consegue interagir com as populações, apresentando o seu plano de atividades e ouvir a contribuição do cidadão para melhorar o trabalho do Executivo Provincial.
18: Queremos, neste momento, felicitar a Rádio Moçambique, felicitar os trabalhadores da Rádio Moçambique pela contribuição que tem estado a dar para o crescimento da província, para o desenvolvimento da província. A nossa a rádio tem sido um parceiro estratégico para o governo da província de Maputo, para o Conselho Provincial. é através da rádio que nós conseguimos difundir as nossas atividades, conseguimos interagir com o cidadão e ouvir a contribuição que o cidadão tem para melhorar o trabalho que estamos a realizar.
17: Por sua vez, o secretário do Estado na província de Maputo, Erguis Bongés, observa que foi e continua a ser através da Rádio Moçambique que a população, com ou sem posses, acompanha o desenvolvimento da província. Bongés entende que falar da Rádio Moçambique é falar do pilar de desenvolvimento do país.
19: Falar da Rádio Moçambique, estamos a falar de a história confunde com aquilo que é a história do nosso país. Nós sabemos que 51 anos, nós também como país, os jovens de 25 de setembro, uma das suas missões, a sua difusão era através da Rádio Moçambique. Então, falar de Moçambique, estamos a falar do pilar do desenvolvimento e pilar histórico de comunicação a nível do nosso país.
17: Governador da província de Maputo, Manuel Tule, e secretário do Estado nesta província, Henrique Bongés, congratulando a Rádio Moçambique pela passagem hoje dos 51 anos da sua criação no país. 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

São 6 horas e 30 minutos. Vamos às notas em destaque nesta manhã de sexta-feira. Dissemos que o Presidente da República, Daniel Chapo, saúda a Rádio Moçambique por ocasião do seu aniversário que hoje se assinala. Este 2 de outubro marca a criação desta estação pública de radiodifusão em 1975. E mais de 50 mil pessoas do distrito de Choco, em Gaza, que estavam privadas de água potável devido às enxurradas, voltam a consumir este líquido em diferentes comunidades. No estrangeiro, antigos chefe do Estado-Maior-General das Forças de Defesa do Malawi está detido. Paulo Valentino Pire é acusado de terrorismo e tráfico ilegal de armas. São estes, portanto, os destaques do Jornal da Manhã desta sexta-feira, 2 de outubro, dia da Rádio Moçambique, dia em que a Estação Pública de Radiodifusão assinala 51 anos da sua criação.

0: Nesta nova ligação com o Instituto Nacional de Meteorologia, recapitulamos a previsão do tempo para esta sexta-feira por intermédio da meteorologista Délcia Kumbano. Uma vez mais, bom dia.
1: Bom dia, saudações extensivas aos estimados ouvintes da Rádio Moçambique. Previsão do estado de tempo para hoje, 2 de outubro de 2026. O INAM prevê para as províncias da região norte do país um dia de céu pouco nublado, localmente muito nublado. Ocorrência de chuvas fracas, localmente moderadas. Vento de sudoeste a sudeste, fraco a moderado, soprando por vezes com rajadas. Para as províncias da região centro, céu geralmente muito nublado. Ocorrência de chuvas fracas a moderadas, localmente fortes, podendo ser acompanhadas por vezes de trovoadas. Vento de sueste a leste fraco a moderado, soprando por vezes com rajadas. E para a região sul do país, céu pouco nublado, localmente muito nublado, possibilidade de ocorrência de chuviscos ou chuvas fracas nos distritos ao longo da costa. Vento de sueste a leste fraco a moderado. As temperaturas máximas previstas em graus Celsius são Nampula e Pemba, 28, Inhambane e Xai-Xai, 26, Maputo, 25, Quelimane, 24, Vilanculos, 26, Beira e Tete, 21 e, por fim, Chimoio e Lixinga com 19 graus Celsius. É tudo por hora. Continuação de um bom dia. Até a próxima.
0: No Café da Manhã, vamos hoje refletir em torno dos desafios da gestão das finanças públicas face a múltiplos choques no âmbito do 2º Conselho Coordenador do Ministério das Finanças, que decorre na cidade da Beira, em Sofala. O nosso convidado é o porta-voz do Ministério das Finanças, Alfredo Mutombene. O café terá lugar nos estúdios do emissor provincial da Rádio Moçambique, em Sofala, com a moderação do jornalista Jorge John. O ouvinte, como sempre, é também convidado a participar através de mensagens que podem ser partilhadas nas páginas do Facebook, Jornal da Manhã, RM e Rádio Moçambique, sendo que a partir de hoje contamos com esta inovação. O ouvinte também pode enviar mensagens de texto e voz para o nosso número do WhatsApp, o 82 65 94 170.

0: Seguimos agora para Inhambane, ainda com reações sobre o aniversário da Rádio Moçambique, num dia em que a estação pública de radiodifusão assinala 51 anos de existência. Ouvintes da Rádio Moçambique em Inhambane desafiam esta estação emissora a expandir cada vez mais o sinal de transmissão para as zonas recônditas e diversificar a programação, tal como refere Efraim Macitela.
1: Os ouvintes defendem que, na qualidade de maior e mais antiga estação radiofônica do país, a Rádio Moçambique deve consolidar o seu papel na unificação dos moçambicanos, apostando numa grelha de programação mais inclusiva e direcionada à juventude.
2: Eu sou Osvaldo Ana de Souza. A Rádio Moçambique tem um desafio de trazer a juventude para a rádio. O maior número de moçambicanos são jovens, né? Estimular a paixão da juventude pela Rádio Moçambique.
3: Dulce Rebambo, a maior parte dos jovens estão perdidos, né? Então, eu gostaria que houvesse um momento mesmo de conselhos para os nossos jovens, um momento educativo, né? Fazer valer o que é a nossa rádio.
1: Para o ouvinte Egas Boane, a empresa pública de radiodifusão continua a ser uma referência na projeção da imagem do país, destacando a relevância dos seus conteúdos na promoção da cidadania e na moralização da sociedade.
4: Desperta nas pessoas a forma como deve viver, de como é que o cidadão deve se portar na sociedade, e isso é muito bom para poder desenvolver uma sociedade que nem a Moçambique.
1: Por sua vez, Ludgero Cândido enaltece o percurso da emissora e saúda a criação do canal temático RM Desporto, sublinhando o seu contributo na massificação e cobertura integral dos eventos desportivos em todo o território nacional.
5: Penso que também, devido à minha atual condição de pessoa com deficiência visual, já não vejo televisão, portanto, tenho o receptor lá no meu quarto, 24 sobre 24, alternando algumas vezes a emissão nacional. Gostaria de ver o nosso canal RM Desporto a cobrir todos os cantos deste belo Moçambique.
1: A Rádio Moçambique assinala os 51 anos de existência, reafirmando o compromisso de manter o país informado de Rovuma ao Maputo e do Zumbo ao Índico. Termino a nossa intervenção aqui no Jornal da Manhã com esta nota. Em Vilanculo está tudo a postos para a realização a partir desta sexta-feira da quarta edição do Festival de Mariscos. É um evento que regressa após o interregno provocado pela pandemia da Covid-19 e prevê movimentar mais de 27 mil pessoas. Vamos. Munguice, Esmama, Utsemba Rádio Moçambique, Hikhelo Gakunikama, Hungu, Yakugonzisa, Niuyaki Gatiko, Adinyamban, Efraim Macitela, muito bom dia e votos de um bom início do fim de semana longo.
0: Muito bom dia, Efraim Macitela. No tocante à expansão do sinal, está em perspectiva a montagem de mais duas repetidoras das emissões da Rádio Moçambique em igual número de distritos da província de Tete, tal como refere Adriano Bicuana. Adriano, bom dia.
6: Bom dia. Com a realização desse projeto, esta região do país passará a ter 8, visto que até o momento conta com 6, das quais 2 estão avariadas. O facto foi revelado pelo delegado do emissor provincial de Tete, em entrevista por ocasião da celebração dos 41 anos desta estação emissora, que se comemoram esta sexta-feira. Aruni Vali disse que para a realização desse objetivo, contactos a vários níveis estão em curso com os parceiros e não só.
7: Vamos ter, acredito que mais uma ou duas repetidoras, mas ainda sem data marcada. E eu sei que tinha prometido que até 2025 teria pelo menos mais duas repetidoras. Não consegui fazer porque a economia do mundo começou a mudar muitas coisas desde o tempo de Covid e agora com essas coisas da guerra do Golfo, por aí. Então muita coisa mudou e os que nos apoiavam também começam a ter um passo para trás. Mas acredito que o sonho ainda vai se realizar. Já tivemos algumas conversações com a gestão da HCB. Poderíamos ter alguma repetidora no Songo, que muita falta faz. O ouvinte do Songo, de Cababassa, no geral, não tem tido informação específica, quer do emissor provincial, como do desporto, assim como da antena nacional.
6: A expectativa da montagem de mais repetidoras das emissões da Rádio Moçambique, na província de Tete, pela voz do delegado do emissor provincial. Quanto às comemorações dos 51 anos desta estação emissora, Aruni Vali disse que várias atividades estão agendadas partindo desta sexta-feira até próximo domingo. Entre elas, o destaque vai para a Feira Multicultural a ter lugar no próximo sábado, com convidados provenientes de diversos distritos e uma confraternização dos trabalhadores e colaboradores. Chondabali, Masiku Yamvula e Afika, Tieni, Tizipewa Matenda, Yotsakula Mimba, Puma Samba Manja, Pafu Pafu Pinisop, Kapena Pulusa, da cidade de Tete, Adriano Bikwani. Bom dia, até a próxima.
0: Muito bom dia. E o reitor da Universidade de Likungu desafia a Rádio Moçambique a combater a onda de desinformação que assola o país através das redes sociais. Alex Felipe.
8: Boaventura Aleixo faz o apelo no quadro dos 51 anos da Estação Pública que se assinalam esta sexta-feira. O acadêmico insta os profissionais da Rádio Moçambique a serem mais flexíveis e dinâmicos na divulgação de conteúdos face ao perigo de falsas informações veiculadas nas redes sociais.
9: O que é importante é estarem muito atentos para ajudar a combater um dos principais desafios que nós temos na comunicação agora, que são os fake news e as notícias falsas que por aí andam. Então a rádio é um meio muito poderoso para ajudar a rapidamente combater essas notícias falsas que são propagadas e que criam até, por vezes, agitação e perturbação social.
8: O reitor da Universidade de Likungu elogia a Rádio Moçambique pelo papel que desempenha na publicação de informações fundamentais em momentos críticos do país.
9: Felicitar pelo papel que tem exercido para a unidade dos moçambicanos, para a formação dos moçambicanos, para a alegria dos moçambicanos, divulgando músicas, divulgando realizações, até divulgando alertas para situações, por exemplo, como de calamidades ou eventos extremos. Tudo isso tem sido muito importante. E também queria felicitar a Rádio Moçambique por ter sabido, ao longo destes anos, se rejuvenescer ela própria, se atualizar e permanecer uma rádio sempre atrativa.
8: Boaventura Aleixo, reitor da Universidade Likungu. Para assinalar a data, entre outras atividades, o emissor provincial da Zambésia vai realizar uma emissão especial que permitirá uma maior interação entre ouvintes e a estação emissora através da partilha de experiências, opiniões e mensagens alusivas à efeméride. Alibonuá, Umbruana Rádio Moçambique, Onona Lalabolabo, Lamuilabone. De Kilmane, Alex Felipe.
0: E a alta comissária de Moçambique na África do Sul felicita a Rádio Moçambique pelo 51º aniversário que hoje se assinala. A informação é trazida pelo correspondente Eduardo Figurão.
10: Maria Gustava sublinhou que, ao longo de mais de 5 décadas, a estação tem sido fundamental na informação, na educação e na aproximação dos moçambicanos. Ao descrever a Rádio Moçambique como uma referência essencial na comunicação social do país, a diplomata enalteceu também a forte presença da estação em território sul-africano.
11: Na África do Sul, o papel da Rádio Moçambique assume particular significado junto à nossa comunidade, através da sua presença e da informação que transmite. A rádio contribui para manter os moçambicanos residentes neste país ligados à sua terra, à sua cultura, às suas comunidades e aos acontecimentos nacionais. A rádio tem sido igualmente um importante elo de ligação entre Moçambique e a sua diáspora, promovendo a circulação de informação, fortalecendo os laços que unem os nossos cidadãos, independentemente de onde se encontram.
10: Maria Gustava desejou ainda que a Rádio Pública Moçambicana continue a ser a grande ponte entre o país e a diáspora.
11: Neste dia especial, saúdo calorosamente todos os profissionais da Rádio Moçambique, jornalistas, técnicos, locutores, produtores e demais colaboradores pelo seu empenho, dedicação e profissionalismo. Desejo que a Rádio Moçambique continue a cumprir a sua missão de servir o público e a desempenhar um papel cada vez mais relevante na aproximação entre os moçambicanos em Moçambique e além fronteira. Parabéns à rádio, parabéns aos profissionais.
10: Da parte que nos toca, o nosso muito obrigado. Rádio Moçambique, Eduardo Figurão, em Joanesburgo.
0: Em outras notas da atualidade, mais de 51 mil pessoas do distrito de Choque que ficaram privadas do abastecimento de água devido às enxurradas deste ano voltam a consumir este líquido em diferentes comunidades daquela região da província de Gaza, tal como refere Alfredo Muyanga. Alfredo, bom dia.
12: Muito bom dia. Este feito é resultado de reabilitação de 60 funcionários, de um total de 101 que ficaram assoreados por conta das cheias e inundações no distrito de Xokwe. Igualmente foram reabilitados 45 sistemas de abastecimento de água, de um total de 61 que ficaram danificados pelas enxurradas deste ano. O diretor do Serviço Distrital de Planeamento e Infraestrutura em Xokwe diz que a reabilitação destas infraestruturas de abastecimento de água foi possível graças ao esforço do governo em parceria com as organizações não governamentais que operam naquele distrito. Carmindo Chiosi garante que com a reabilitação destas fontes, 81 mil habitantes de um total de 104 mil da população rural do distrito de Xokwe consomem neste momento água potável.
13: Só com essas ações conseguimos devolver água potável a 31.800 pessoas. Ou seja, nesse momento, só com as bombas manuais estamos a abastecer 54 mil pessoas. Em relação aos 50 sistemas de abastecimento de água, apenas 14 que estão também em processo de reabilitação. Neste momento, lançou-se o concurso através de FIPAS, que fez o levantamento e aguardamos a qualquer momento o início da reabilitação. Há poucos dias, tínhamos muitas dificuldades na área do abastecimento de água e saneamento. Mas agora estamos com um passo largo, há mais pessoas com acesso à água. É verdade que ficamos com pontos muito reduzidos, críticos, mas o grosso da nossa população já tem acesso à água. 54 mil através de bombas manuais e 27.476 pelos nossos sistemas de abastecimento de água na zona rural.
12: Diretor do Serviço Distrital de Planeamento e Infraestrutura de Xokwe, Carmindo Chiosi, e a recuperação de fontes de abastecimento de água pois cheias deste ano naquela região da província de Gaza. O dirigente informou que as comunidades de Soveia, Candiza, Titite e Kumba continuam a enfrentar problemas graves de abastecimento de água no distrito de Xokwe. 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Utlela uhlayisa ninjangu utivikela ka mavadzi ya kuhambanambana. Muito bom dia.
0: Bom dia. A província de Niassa prevê inscrever mais de 137 mil novos ingressos para a primeira classe no próximo ano, no processo de matrícula iniciado esta quinta-feira no país. A informação por Mércio João.
14: Do número de alunos em referência, mais de 69 mil serão raparigas. O efetivo a ser matriculado será acomodado em cerca de 1.288 escolas, dentre primárias e básicas da província de Niassa. Em paralelo às matrículas da primeira classe, decorrem as inscrições para o Programa de Alfabetização e Educação de Adultos, subsistema para o qual tem a meta de inscrever 3.118 alfabetizandos. O porta-voz do setor de educação e Cultura Nuniassa informou que o processo de matrículas em curso abrange crianças que completem os 6 anos de idade até o dia 30 de junho de 2027. Omar Orrado alertou que o processo de matrículas é grátis e vincou a necessidade dos pais ou encarregados de educação matricularem os seus educandos num período útil.
15: Pedimos que os pais encarregados de educação que levem as crianças para matricular na escola mais perto da sua casa para evitar transtornos. As matrículas são gratuitas, não se paga nada. É verdade que existe algum documento que o pai tem que levar, certidão de nascimento, cédula pessoal, um dos documentos, boletim de nascimento ou mesmo BEI para matricular. Mas lá na escola não se deixa nenhuma percentagem de dinheiro, nenhum valor. Para todas as escolas públicas, as matrículas são gratuitas, não se paga nada.
14: Omar Orrado, porta-voz da Direção Provincial de Educação e Cultura, Nuniassa, e o processo de matrícula da primeira classe em curso no país desde esta quinta-feira. Como nota de fecho para a celebração hoje dos 51 anos da RM, o emissor provincial do Niassa tem agendado para esta manhã uma sessão de ginástica aeróbica que vai contar com a presença do secretário de Estado da província, Silva Lifone. Ambusanga. Quente Tulkambulane, Pocososa, Matalaga, Coenergia, Chitucu, com Moçambique. Delixinga, Mércio João.
0: Participantes de uma palestra sobre a paz realizada ontem no distrito de Gorongosa, em Sofala, defendem um engajamento coletivo para que o país nunca mais volte a mergulhar em conflito armado, convergem na necessidade da promoção de cultura de diálogo, tal como refere Pereira Tomé.
16: Salientam que o impacto da guerra dos 16 anos demonstra a necessidade de todos os moçambicanos preservar a paz. Os participantes do evento organizado pela comunidade Santo Egídio afirmam que o diálogo é a via adequada para a solução de quaisquer divergências e não o uso de arma.
17: Porque se hoje estamos aqui sentados, sonhamos com infraestruturas melhores, com a paz, sonhamos com turismo, sonhamos com melhores universidades no distrito de Gorongosa, isto com a paz. Nada de sonhar a voltar a dormir nas bananeiras.
18: Para que haja paz, precisamos, em primeiro lugar, transmitir esta paz entre nós, entre as pessoas próximas de nós.
19: Vivi alguns momentos da guerra. Foi difícil. Também tenho cicatriz da guerra.
16: O coordenador da comunidade do Santo Egídio em Sofala, Nelson Moda, que foi o orador da palestra, aponta a tolerância como um dos pilares da paz. Nelson Moda refere que os cidadãos não se devem deixar manipular ou instigar a desencadear o conflito armado.
20: A luta pelos recursos é uma luta nacional. Esta é uma luta contínua, mas não permitam que isto favoreça um terreno de guerra, de conflito aqui. Porque isto vai acontecer. E alguém ouvi, epa, aqui passou assim, epa, aqui só passa, nós estamos a ver. Calma, é uma tentação. Não caia na armadilha. É fácil dizer que não queremos voltar à guerra. Depois de amanhã alguém te arranha, é você o primeiro a dar chapada.
16: Participaram na palestra inserida nas celebrações dos 34 anos da assinatura dos Acordos Geral da Paz, líderes religiosos e comunitários, representantes dos partidos políticos, alunos e governantes ao nível do distrito de Gorongosa. Bati Patirene Bassa Ziku, Tuera Itutuque, na Uflik, Patifunano, Tchantonsene, da Beira, Pereira Tomé.
0: No Café da Manhã, vamos hoje refletir em torno dos desafios da gestão das finanças públicas face a múltiplos choques, isto no âmbito do 2º Conselho Coordenador do Ministério das Finanças, que decorre na cidade da Beira, em Sofala. O nosso convidado hoje é o porta-voz do Ministério das Finanças, Alfredo Mutombeni. O café terá lugar nos estúdios do Emissor Provincial da Rádio Moçambique, em Sofala, com a moderação do jornalista Jorge John, e como sempre ouvinte, é sempre convidado a participar através de mensagens, através de várias plataformas, para além das páginas do Facebook, Jornal da Manhã, RM e Rádio Moçambique. Temos também o nosso número do WhatsApp, para o qual o ouvinte pode enviar mensagens de texto e de voz. É o número 82-65-94-175, 82-65-94-175. Este é o número para o qual o ouvinte pode enviar mensagens de texto e voz por WhatsApp.
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0: Está já aberta a página das notícias sobre o desporto aqui no Jornal da Manhã. Em destaque, Moçambique apresenta hoje oficialmente os Jogos da Juventude do Conselho do Desporto da União Africana, Região 5, Maputo 2026. São os chamados Jogos da AUSC R5, Maputo 2026. Carlos Calisto, muito bom dia.
1: Ora viva, muito bom dia para si, Aderto Lipank. O governo moçambicano procede hoje o lançamento oficial dos Jogos da Juventude do Conselho de Desporto da União Africana, Região 5, Maputo 2026, assinalando o início da contagem decrescente para este grande evento regional a realizar-se de 4 a 13 de dezembro. A cerimónia terá lugar no Circuito de Manutenção António Repinga e contará com a participação direta de embaixadores e representantes diplomáticos dos países membros que vão competir na prova. Durante o ato, será apresentado o logotipo e a mascote, símbolos que refletem a identidade cultural, a força da juventude e o espírito de união. O calendário competitivo contará com 12 modalidades, nomeadamente atletismo convencional e adaptado, basquetebol convencional e 3x3, boxe, futebol de 11, judo, karatê, netball, natação, taekwondo, tênis de campo e de mesa, voleibol de sala e de praia. De salientar que os Jogos da AUSC, sob o lema O Futuro é Agora, envolvem os 10 países da região austral, nomeadamente Moçambique, Eswatini, África do Sul, Botsuana, Lesoto, Tanzânia, Malawi, Zimbábue, Namíbia, Angola e Zâmbia. No desporto ciência, os xadrezistas moçambicanos João Faris e Sheila Sitoy conquistaram os títulos FIDE na 46ª edição da Olimpíada de Xadrez, terminados em Saramacanda, no Uzbequistão. O xadrezista João Faris obteve o feito, merced de 8 vitórias e apenas 2 derrotas. Ao todo, o xadrezista disputou 10 partidas ao longo das 11 jornadas no torneio, totalizando 8 pontos. Em feminino, a jogadora Sheila Sitoy alcançou 5 vitórias, 2 empates e 2 derrotas, tendo somado 6 pontos em 9 partidas. No certame, Teodora Efetanks e Naira Sinoia detêm oficialmente os títulos de candidatos a mestre. O presidente da Federação Moçambicana de Xadrez, Milton Botal, destaca o balanço positivo da evolução das seleções nacionais nas competições internacionais, como as Olimpíadas.
2: Moçambique desta vez destacou-se, alcançando vários títulos e algumas posições de destaque. Começando com o masculino, tivemos 12 pontos e a nível genérico já faz parte do top 100 do mundo. E para o continente africano somos o 7º país em termos de classificação. Subimos bastante e agora fazemos parte do top 10 africano e top 100 mundial. A nível do feminino, nós conseguimos alcançar 11 pontos, o que nos garante também ficar na 5ª posição do top africano e também no top 100 do nível mundial. Fora isso, também alcançamos títulos individuais. Tínhamos o objetivo de conseguir o mestre internacional, mas não conseguimos. Juntando-nos, neste caso, há outros mestres FIDES que temos em Moçambique, nomeadamente Matheus Viajeiro, Wilton Calcoca, Ivan Andrade, Donaldo Paiva e o Amit Gulam, com condicional. Ou por outra, já temos cerca de 5 mestres FIDES no país. Então, em termos de satisfação, eu digo que foi muito satisfatório. Precisamos continuar a trabalhar e vimos que é possível. Continuamos nesta luta, podemos perceber que estamos de igual para igual, pelo menos no continente africano.
1: Presidente da Federação Moçambicana de Xadrez, Milton Botal, faz o balanço positivo da evolução das seleções nacionais nas Olimpíadas de Samarcanda 2026 no Uzbequistão. A Liga Desportiva de Maputo mede forças amanhã com o Temusa Costa do Sol da Massinga, em desafio da primeira jornada do Grupo A da Pool Zonal Sul de Acesso à Moçambola 2027. O jogo está agendado para as 14h30 no campo da Liga Desportiva, na Matola C. Noutra partida da mesma série, a Escola de Sargentos de Boane defronta no domingo o Ferroviário de Gaza. Para a Série B, amanhã, os Barões da Massinga jogam com o Magia de Maputo. Na zona centro do país, defrontam-se no sábado para a Série A. Sena Futebol Clube de Marromeu, Magia de Chimoi, no campo principal da Beira. E no domingo, o MM Legend de Mucuba recebe o Planície de Impádua de Tete, no campo de Ferroviário de Climane. Na Série B, o Trash Escapa Campan de Chimoi terá pela frente o Teste de Ponga. E no domingo, a Associação Xingal de Tete bate-se com o Ferroviário de Climane. Já na zona norte do país, para a Série A, as Águias Especiais de Lixinga jogam frente ao Sport de Nampula. E no domingo, para a Série B, o Desportivo na Cala, mete forças com o Moxenga Futebol Clube de Lixinga. Na Taça de Moçambique, em futebol, União Desportiva de Songo despacha as Águias Especiais de Sofala em partida dos quartos de final da Taça de Moçambique em futebol, a segunda maior prova futebolística nacional a nível da zona centro do país. Manuel Cardoso.
3: A equipa da União Desportiva de Songo goleia a equipa das Águias Especiais de Sofala por 7-0. Em jogo da penúltima vitória da fase regional da Taça de Moçambique em futebol, edição 2026, ao intervalo, a equipa da UDS vencia por 2-1. Falando ao RM Desporto, o técnico principal interino da equipa da UDS, Vitor Matini, fala de uma equipa que já marca golos e que estão sendo determinantes nos últimos triunfos da sua equipa, quer para o Moçambola 2026, quer para a fase regional da Taça de Moçambique em futebol.
4: Estamos a marcar, estamos a ser felizes na finalização. Acima de tudo, há uma envolvência coletiva nas ações, tanto no momento da construção até chegar à fase da criação, conseguimos criar oportunidades, só que temos de agradecer a entrega dos jogadores, mérito para eles todos, que lutam todos os dias, para ver se conseguem dar alegria ao povo da Vila de Songo.
3: E Abdul Kadri, técnico principal da equipa das Águias Especiais de Sofala, lamenta a derrota e fala de vários fatores que estiveram na origem deste desaire.
5: Nós paramos de competir, nosso campeonato terminou, viemos mesmo para fechar o jogo da taça. Chegamos esta manhã, as condições climatéricas, bem como a falta de competição dos meus atletas, permitiu que o pessoal estivesse aqui e sofresse esta goleada com a UDS de Songo. O nosso campeonato terminou, já leva 2 meses e nós tínhamos que nos manter. É difícil manter uma equipa a competir assim.
3: A equipa das Águias Especiais cai aos pés da equipa da UDS, perdendo por 7-0 em jogo da penúltima eliminatória da fase regional da Taça de Moçambique em futebol, edição 2026. RM Desporto, Manuel Cardoso, a partir da Vila do Songo.
1: Como nota de fecho, saiba que ontem foi divulgada a lista final dos atletas eleitos para representar Moçambique no Campeonato Africano de Futsal, que vai decorrer o próximo mês, assim que é, no Reino de Marrocos. Ainda amanhã teremos natação, torneio denominado 8 horas, na piscina Raimundo Farnese. Como nota de fecho, faltam 63 dias para o início dos Jogos da Juventude da AUSG, Região 5, que acontecem de 4 a 3 de dezembro de 2026, em Maputo. Bom dia.
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0: São 7 horas no país. Está de regresso o jornalista Vitor África para atualizar as notícias nesta segunda hora.
8: O presidente da República, Daniel Chapo, trabalha hoje nos distritos de Mabalane e Bilene, no prosseguimento da visita de trabalho que efetua à província de Gaza. Em Mabalane, o chefe de Estado vai, entre outras atividades, visitar os campos de produção agrícola da Penitenciária Regional Sul. Os residentes de Mabalane, ouvidos pela Rádio Moçambique, aguardam a chegada do chefe de Estado para partilhar os desafios que o distrito enfrenta.
9: Marta Agostinho Chambali, gostaria que, pelo menos, melhorassem o problema que nós temos de água. Problemas certamente de energia.
10: Orcídio Nzove, sou professor de Mabalane. O distrito em si enfrenta grandes desafios sobre o conflito homem-fauna bravia. Acho que esse é o momento oportuno em que a comunidade vão falar com a entidade maior, neste caso, que se calhar iria trazer soluções para o próprio distrito.
8: Residentes de Mabalane em Gaza e a visita hoje do presidente da República ao distrito. No período da tarde, o chefe de Estado desloca-se ao distrito de Bilene, onde vai proceder à inauguração de um sistema de abastecimento de água na Vila da Macia. E o presidente da República encoraja os profissionais da Rádio Moçambique a prosseguirem a missão do serviço público com sentido de responsabilidade, rigor e compromisso com a informação de interesse nacional, contribuindo desta forma para o fortalecimento da unidade nacional e da cidadania. Numa mensagem por ocasião da passagem hoje dos 51 anos da Rádio Moçambique, o chefe de Estado reconhece o papel da RM como veículo de informação, educação e valorização da cultura, da história e das tradições nacionais. o presidente da República Saúde da RM pelo contributo na aproximação entre os cidadãos e na divulgação de conteúdos que refletem a diversidade e a identidade do país. E o governador da província de Cabo Delgado enaltece a dedicação dos profissionais da Rádio Moçambique na missão de informar, educar e entreter, mesmo diante dos desafios impostos pelo terrorismo e mudanças climáticas.
7: A Rádio Moçambique tem desempenhado um papel relevante na consolidação da unidade nacional. Em Cabo Delgado, reconhecemos e enaltecemos de forma particular a dedicação dos seus profissionais que, mesmo perante os desafios impostos pelo terrorismo e pelas mudanças climáticas, continuam firmes na missão de informar, educar e entreter a população com rigor e sentido de responsabilidade.
8: Governador da província de Cabo Delgado, Valista Wabo, e o reconhecimento à dedicação dos profissionais da Rádio Moçambique na busca de informação num contexto de desafios diversos. E o presidente do Conselho de Administração da Rádio Moçambique garante que a instituição vai continuar a pautar pelo rigor e responsabilidade no tratamento da informação. Mário Albino refere que, num contexto de circulação de notícias falsas, principalmente nas plataformas digitais, a RM deve servir como barómetro da verdade.
11: Qualquer pessoa que tenha acesso a uma informação via painéis digitais tem que ter na Rádio Moçambique a fonte que verifica se aquela notícia é verdadeira ou falsa. Portanto, a Rádio Moçambique deve ser aquela que certifica se é verdadeira ou falsa uma certa informação.
8: O dirigente falava esta quinta-feira na cidade de Maputo, na apresentação do canal internacional da Rádio Moçambique, o RMI. Ainda esta quinta-feira, a Rádio Moçambique realizou a 17ª edição das jornadas de radiodifusão inseridas nas celebrações hoje dos 51 anos da criação desta estação emissora. Iniciou esta quinta-feira em todo o país o processo de matrículas de novos ingressos da primeira classe e inscrições para o programa de alfabetização e educação de adultos para o ano letivo 2027. A província do Niassa espera matricular mais de 137 mil novos ingressos da primeira classe, segundo o porta-voz do setor de educação e cultura no Niassa, Omar Orado.
12: Pedimos que os pais encarregados de educação que levem as crianças para matricular na escola mais perto da sua casa para evitar transtornos. As matrículas são gratuitas, não se paga nada. É verdade que existe algum documento que o pai tem que levar, certidão de nascimento, cédula pessoal, um dos documentos, boletim de nascimento ou mesmo BEI para matricular. Mas lá na escola não se deixa nenhuma percentagem de dinheiro, nenhum valor. Para todas as escolas públicas, as matrículas são gratuitas, não se paga nada.
8: Iniciou esta quinta-feira em todo o país o processo de matrículas de novos ingressos da primeira classe e inscrições para o programa de alfabetização e educação de adultos para o ano letivo 2027. E no plano internacional, o alto comando militar que protagonizou o golpe de Estado em novembro passado na Guiné-Bissau anunciou esta quinta-feira que não estão reunidas as condições de segurança para garantir o regresso do ex-presidente Omar Sissoko Embalo.

0: São 7:07, já a meteorologista Délcia Kumbane faz agora o resumo das temperaturas máximas previstas para hoje nas principais cidades.
1: Nampula e Pemba, 28, Inhambane e Xai-Xai, 26, Maputo, 25, Quelimane, 24, Vilanculos, 26, Beira e Tete, 21, e por fim, Chimoio e Lixinga com 19 graus Celsius. É tudo por hora. Continuação de um bom dia. Até a próxima.

quando forem 7 horas e 30 minutos, no Café da Manhã, o nosso espaço de entrevista. Vamos hoje refletir em torno dos desafios da gestão das finanças públicas face a múltiplos choques no âmbito do 2º Conselho Coordenador do Ministério das Finanças, que decorre na cidade da Beira, em Sofala. O nosso convidado hoje é o porta-voz do Ministério das Finanças, Alfredo Mutombene. O café terá lugar nos estúdios do Emissor Provincial da Rádio Moçambique, em Sofala, com a moderação do jornalista Jorge John. Como sempre, o ouvinte é convidado a participar através de mensagens que podem ser partilhadas nas páginas do Facebook, Jornal da Manhã, RM e Rádio Moçambique. E a partir de hoje contamos também com o número do WhatsApp, para o qual o ouvinte pode partilhar também mensagens de texto e de voz. É o número 82 65 94 170.

0: Hoje é dia da Rádio Moçambique e é dia de festa para nós e temos a honra de receber neste momento em estúdio o presidente do Conselho de Administração desta estação emissora, Mário Albino. Senhor presidente, muito bom dia e bem-vindo. Em meio a desafios, estamos hoje em festa. O que é que representam, portanto, os 51 anos da nossa rádio?
1: Bom dia, caros ouvintes. Bom dia, Moçambique. Hoje a nossa rádio completa 50 mais um anos de aniversário. Queria felicitar a todos os trabalhadores que dia a dia, faça sol, faça chuva, mantém a nossa rádio viva, do Rio Maputo e do Zumbo ao Índico. Dizer que hoje é um dia muito de festa e que nós hoje vamos celebrar essa festa com muita alegria e com muitos programas variados. Para nós, os 50 mais um anos representam uma capacidade de superar crises ao longo dos 50 mais um, como disse. Também representa um legado construído por várias gerações. Nós tivemos há dois dias um encontro com todos os PCAs ainda vivos da Rádio Moçambique, onde partilhamos experiências e também os desafios que a Rádio Moçambique tem para o futuro. Representa também uma habilidade de modernizar e continuar a ser relevante, e continuar a ser um ator indispensável na construção de Moçambique.
0: Quais é que são, neste momento, Sr. Presidente, os maiores desafios da Rádio Moçambique?
1: Sem dúvida que os meus desafios da Rádio Moçambique, neste momento, passam pela a sua digitalização e modernização. Este é que é o foco principal agora. Isto é envolvendo toda a cadeia de produção da rádio, incluindo os serviços de apoio de toda a rádio. Também é nossa maior prioridade informar melhor, educar melhor e entreter melhor as nossas populações. É também nossa prioridade melhorar as condições de trabalho dos colaboradores a todos os níveis, porque com um trabalhador motivado, com boas condições de trabalho, ele vai servir melhor a sua população, que é de Rio Maputo, os 31 milhões de habitantes.
0: No que toca à digitalização, Sr. Presidente, a Rádio Moçambique foi desde logo desafiada a acelerar este processo, portanto, de transformação digital. Qual é a resposta que está a ser dada, portanto, a este desafio?
1: Neste momento estamos no processo de mobilização do financiamento. Já tivemos

0: já integramos uma visita presidencial que foi à China, onde também foi lá aberto o caminho para financiamento também da China. Também temos outra janela de financiamento da Coreia do Sul. Vamos agora, na próxima semana, visitar também a Coreia nessa busca de financiamento. Mas não há dúvida de que o governo, ao seu alto nível, apoia esse processo, tanto através da sua chance ao seu bem da República, como foi testemunhado durante a sua visita ao Salão da FACIM, mas também através de Sua Excelência o Ministro das Comunicações e Saúde Digital. Todo o governo apoia a Rádio Moçambique neste processo da destilação da Rádio Moçambique.
1: Sr. Presidente, depois de meio século, no caso é meio século mais um, desta na rádio pública, o que é que podemos esperar para as próximas décadas e que papel é que a Rádio Moçambique quer assumir, portanto, nos próximos tempos?
0: Temos que continuar a expandir fortemente o nosso sinal para todo o território nacional, maximizar fortemente a nossa presença em aplicações, podcast e internet, capacitar o nosso maior ativo, que é a mão de obra, e como empresa devemos criar novas formas de sustentabilidade financeira através de parcerias e outras formas legais de captação de receitas. Por exemplo, no próximo ano vamos introduzir a forma digital de pagamento da chave de rádio para permitir que as pessoas que atualmente não pagam devido a questões de deslocação, etc., possam fazer usando os canais digitais. Por fim, não mais importante, atrair novos públicos e mantendo a nossa credibilidade é o grande foco da Rádio Moçambique.
1: Senhor Presidente, o que é que, portanto, marcam as celebrações dos 51 anos, do ponto de vista de atividades programadas?
0: Bom, começamos ontem com a realização das jornadas de radiodifusão. Hoje vamos ter a grande festa em todos os emissores provinciais, incluindo aqui na cidade, onde vamos ter um ambiente de festa para todos os 930 trabalhadores da Rádio Moçambique. Mas antes de terminar, também queria agradecer as felicitações que nós estamos a receber de vários quadrantes, a começar por Sua Excelência Presidente da República, que já fez a sua mensagem esta manhã, e também por outros parceiros em todos os quadrantes do mundo.
1: Sr. Presidente, muito obrigado por esta presença e feliz dia.
0: Obrigado.
1: Em dia da Rádio Moçambique, a nossa janela do repórter abre-se hoje justamente para ouvirmos aqueles que fazem sentido a esta nossa existência, são os nossos ouvintes. Stélio Manhissa está posicionado em algum ponto aí na cidade da Matola para trazermos então as opiniões dos nossos ouvintes. Stélio, muito bom dia.
2: Estou no bairro Macopene, aqui arredores da Matola A, no município da Matola. Há 51 anos que Luís Mapixana é reconhecido como uma das pessoas que atualiza-se sobre os vários acontecimentos no país através da Rádio Moçambique. Estou com o Mapixana, aqui no bairro Macopene. Sr. Mapixana, bom dia. Estamos em direto para a Rádio Moçambique, esta rádio que acompanha ela há cerca de 51 anos. Mapixana, qual é a importância de estar conectado à Rádio Moçambique e acompanhar as notícias? Qual é o impacto e a importância que esta rádio tem para si?
3: É muito útil a gente acompanhar a rádio, porque isso tudo que vem agora, tendo com televisores e muitas coisas que a gente acompanhamos nos televisores, o necessário é o rádio. É através do rádio. O rádio é que tem informação através de lá de fora, estamos aqui na cidade, mas o rádio é muito importante para nós todos. Não podemos desprezar a rádio. O rádio, quem tiver rádio, estou aprendendo a partir de hoje que atualiza a rádio para acompanhar tudo o que está acontecendo, tanto no mato, tanto aqui na cidade. O rádio é muito útil. Vamos sintonizar as emissoras da Rádio Moçambique.
2: Mapixana, rapidamente, sabemos que todas as manhãs que quase desenvolve suas atividades, tanto com o seu receptor, acompanhar a Rádio Moçambique. Qual é um dos programas que se recorda da Rádio Moçambique que gosta mais de acompanhar?
3: Gosto muito mais de acompanhar é quando entra naqueles de conversa parece que são esses das igrejas, quando fazem perguntas e dão educação através do rádio. É o que eu agramo mais ali.
2: Obrigado, Mapixana.
3: Então, aqueles ensinam. não vamos desprezar a rádio. A rádio é muito culto, muito importante, de verdade. A partir de hoje, quem não conhece a rádio, deve conhecer a rádio para viver melhor.
4: Sua Pichana tem quantos anos?
3: Tenho 68 anos.
4: Muito obrigado. Luís Mapichana é um dos ouvintes de renome aqui na cidade da Matola, principalmente aqui no bairro Macopene. Está um dia bonito, se calhar, para acompanhar estas festividades dos 51 anos da Rádio Moçambique. E o emissor provincial Maputo tem programado uma agenda bastante carregada de muita festividade, confraternização e música, mais logo, ali no bairro de Salala. Eu sou Stélio Manheça, da cidade da Matola. Feliz dia da rádio. Bom dia. Feliz festa.
1: Muito bom dia, Stélio Manheça. Seguimos agora com a atualidade regional. No Malau está detido o antigo chefe do Estado-Maior-General das Forças de Defesa, acusado de alegada prática de crimes de terrorismo e de tráfico ilegal de armas, tal como refere o correspondente Sérgio Sixpence.
5: O general Paul Valentino Piri, que foi detido esta quinta-feira pelo Gabinete Central de Combate à Corrupção, é igualmente acusado de alegadamente ter cometido três outros crimes, que incluem o abuso de poder e negociação de bens terroristas. Um comunicado do Gabinete Central de Combate à Corrupção anunciou que as acusações decorrem de alegações de que o antigo chefe do Exército malauiano desempenhou um papel na facilitação do tráfico ilegal de armas durante os meses de junho e julho de 2025. Os investigadores disseram que o general Piri foi advertido após a sua detenção e deverá comparecer perante o tribunal mais tarde. A detenção do general Paul Valentino Piri ocorre meses depois de a Plataforma para o Jornalismo de Investigação ter divulgado em julho passado alegações não verificadas baseadas em informações dos serviços de informação norte-americanos de que os militares do Malawi podem ter ajudado os rebeldes sudaneses a adquirir armamento pesado. O relatório indicava que múltiplas fontes afirmavam que os serviços de inteligência americanos tinham rastreado uma operação na qual armas teriam sido descarregadas brevemente de uma aeronave de carga que aterrou no aeroporto internacional Camuso, em Lilongwe, e recarregadas num voo para o Sudão via Chad. As armas incluíam alegadamente equipamento militar pesado e mísseis, e os documentos terão identificado as Forças de Defesa do Malawi como o utilizador final. As Forças de Apoio Rápido, um grupo paramilitar do Sudão, estão em guerra com o Exército Regular Sudanês desde abril de 2023. O general Paul Valentino Piri, de 54 anos, agora na reserva, chefiou as Forças de Defesa do Malawi de julho de 2023 a outubro de 2025, durante o mandato do antigo presidente do Malawi, Lázaro Chakwera. Sérgio Sixpence, em Blantyre.
1: Na Tanzânia, à medida que as autoridades intensificam os esforços de combate ao tráfico de drogas, sindicatos deste crime organizado sofisticam cada vez mais o modus operandi, que inclui o uso de viaturas funerárias. O detalhe com o correspondente Monteiro Bonifácio.
6: A Autoridade de Controlo e Repressão de Drogas da Tanzânia informou ter descoberto casos envolvendo veículos que transportam corpos, especialmente em viagens de retorno de Dar es Salaam para as regiões do norte, com destaque para Moshi, Arusha e Tanga. O comissário-geral deste organismo, Areta Slimo, revelou que outros meios recorridos pelos traficantes de drogas são os transportes públicos, motociclos, entre outros. Segundo Areta Slimo, o CAT e Skunk são as drogas mais traficadas. De julho a setembro últimos, a Autoridade de Controlo e Repressão de Drogas apreendeu 18 toneladas de drogas ilícitas entre CAT e maconha em 14 regiões da Tanzânia. Em conexão com o crime, foram detidos 289 suspeitos, 169 dos quais levados à barra da justiça e os outros com processos em curso. No mesmo período, foram também apreendidos 8 veículos e 40 motociclos que eram usados para o transporte de drogas. As autoridades recomendam às famílias que tenham que usar veículos funerários e proprietários de transportes comerciais a prestarem atenção às bagagens, motoristas e cobradores. Diante da constante mudança de métodos por parte dos traficantes, a Autoridade de Controlo e Repressão de Drogas afirma estar reforçando as operações baseadas em inteligência e a cooperação para interceptar drogas ilícitas. De Dar es Salaam, Monteiro Bonifácio.
1: Abrimos a página das notícias sobre economia e negócios no noticiário econômico, hoje trazido pela jornalista Ana Avenila.

Bom dia. O Banco de Moçambique prevê lançar até o final deste ano uma plataforma digital para acompanhar em tempo real a oferta e procura de divisas no mercado. A nova ferramenta deverá permitir acompanhar as divisas disponibilizadas pelos exportadores, os preços praticados, a procura dos importadores e taxas aplicadas pelos bancos. Segundo o governador do Banco de Moçambique, Felisberto Navalha, a plataforma permitirá igualmente acompanhar o volume de divisas procurado pelos importadores e os preços praticados pelas instituições bancárias, reforçando a capacidade do Banco de Moçambique para monitorizar a informação da taxa de câmbio. A Organização das Nações Unidas para a Alimentação e Agricultura, FAO, lançou ontem um plano de investimento climático destinado a mobilizar recursos para reforçar os sistemas agroalimentares e aumentar a resiliência da agricultura moçambicana face aos crescentes riscos climáticos. O plano deverá servir de base à preparação de propostas de projetos de investimento no setor agrícola, que serão posteriormente agregadas e submetidas a instituições financeiras e parceiros de cooperação internacional. A informação foi avançada em Maputo pelo coordenador do Projeto de Resiliência Climática e Promoção de Investimento no Sistema Agrícola da FAO, Augusto Correia, à margem de um seminário de auscultação sobre a proposta do Plano de Investimento Climático para os Sistemas Agroalimentares. Espreitemos as taxas de referência cambial. O rand pode ser adquirido a 3 meticais e 82 centavos e vendido a 3 meticais e 90 centavos. O dólar norte-americano, a compra custa 63 meticais e 27 centavos e vendido a 64 meticais e 54 centavos. Por último, o euro custa 71 meticais e 49 centavos a compra e 72 meticais e 93 centavos a venda.

0: informações notas sobre as artes e cultura. Hoje em destaque, o distrito de Vilanculo, em Inhambane, acolhe a partir de hoje a quarta edição do Festival de Mariscos. O cultural hoje é trazido por Jovita Angovo. Bom dia.
1: Bom dia, estimado ouvinte. O evento, que regressa após o interregno provocado pela Covid-19, prevê movimentar 27 mil pessoas. Desenvolve esta informação Efraim Macetela.
2: Além da gastronomia variada com pratos à base de mariscos, o programa junta música ligeira e contemporânea, dança e atuações de artistas locais, a par da exposição de produtos agrícolas e artigos de arte. O administrador de Vilanculo, José Jeremias, destaca que o evento constitui uma montra para projetar o potencial turístico, pesqueiro e agropecuário da região.
3: O nosso apelo é que haja respeito para os nossos operadores, melhorem cada vez, porque estão melhores na prestação de serviços. E apelamos igualmente a todos nós que iremos na festa o respeito. Pisar alguém, lhe pedir desculpas, não perde nada.
2: No local da realização da quarta edição do Festival de Mariscos, a zona da Marginal de Vilanculo, o palco principal já se encontra montado. Setores-chave, como o dos transportes, estão igualmente mobilizados para garantir o acolhimento dos milhares de visitantes esperados no fim de semana.
1: Iniciou na cidade de Pemba, Cabo Delgado, a auscultação para o Plano Estratégico da Cultura 2027-2036, um instrumento que vai conduzir as políticas públicas do setor nos próximos 10 anos. A secretária de Estado das Artes e Cultura, Matilde Moocha, diz que o plano deve ser feito por todos os fazedores das artes e todos os moçambicanos. Por isso, depois de Pemba, a auscultação deve ser feita em todas as províncias do país.
4: Aqui vai cobrir as províncias todas entre o período de outubro e novembro para poder fazer a coleta da informação, mas com a instrução de que o trabalho deve ser feito a partir da base. Cada delegado arranca com o processo e as províncias todas ficam com a responsabilidade de fazer ao nível da base. Felizmente, nós temos um modelo de administração pública que não está apenas ao nível das províncias, gestão, administração pública da cultura. Nós descemos até ao posto administrativo, até à localidade. Então, isto nos permite que nós possamos coletar informação para poder alimentar o plano estratégico da cultura a partir de uma dimensão daquilo que os moçambicanos pensam.
1: Secretária de Estado da Cultura e o arranque do processo de auscultação para o Plano Estratégico da Cultura 2027-2036. A cidade de Lixinga acolheu esta semana a cerimónia do lançamento da segunda edição do livro Naufrágio do Sorriso, da autoria do escritor moçambicano baseado no Niassa, Arnaldo Sondiwa. Detalhes com Fernando Damas.
5: Trata-se de um livro poético de 92 páginas que aborda sobre a importância da preservação das raízes e identidade africanas, o amor, os sonhos, entre outros temas. Intervindo na ocasião, Arnaldo Sondiwa, autor da obra, disse que o livro procura influenciar para a boa convivência através do sorriso entre os povos africanos.
6: Esta ruptura da realidade cultural é aí onde o autor acaba designando por naufrágio do sorriso, quer dizer, um sorriso que está naufragado, um sorriso que está a perder de forma figurada o sabor, né?
5: Arnaldo Sondiwa estreou-se na literatura em 2025, na primeira edição do Naufrágio do Sorriso, e é doutorando em Direito Público.
1: E assim fizemos o Cultural no Jornal da Manhã, editado e apresentado por Jovita Angovo a partir da Matola. Bom dia.

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1: Daqui a pouco teremos o Café da Manhã, o espaço de entrevista aqui no Jornal da Manhã. Mas antes, recordamos as notas em destaque. Nesta edição de sexta-feira, dissemos que o Presidente da República, Daniel Chapo, saúda a Rádio Moçambique por ocasião do seu aniversário que hoje se assinala. Este 2 de outubro marca a criação desta estação pública de radiodifusão em 1975. Mais de 50 mil pessoas do distrito de Choco, em Gaza, que estavam privadas de água potável devido às enxurradas, voltam a consumir este líquido precioso em diferentes comunidades. No estrangeiro, o antigo chefe do Estado-Maior-General das Forças de Defesa do Malawi está detido. Paulo Valentino Piri é acusado de terrorismo e tráfico ilegal de armas. Para trás, os destaques do Jornal da Manhã desta sexta-feira, 2 de outubro de 2026, conforme dissemos, hoje dia da Rádio Moçambique, a estação pública de radiodifusão assinala hoje 51 anos da sua criação.
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0: Ora bem, estamos já no espaço de entrevista, o Café da Manhã, num dia em que nos propomos a refletir em torno dos desafios da gestão das finanças públicas face a múltiplos choques. Isto no âmbito do 2º Conselho Coordenador do Ministério das Finanças, que decorre na cidade da Beira, em Sofala. E dissemos também que o nosso convidado hoje é o porta-voz do Ministério das Finanças, Alfredo Mutombene, que certamente já se encontra nos estúdios da Rádio Moçambique, emissor provincial de Sofala. E este café tem a moderação do jornalista Jorge John. Cordiais saudações, Jorge, bom dia.
1: Ora viva, Adérito Lipang, muito bom dia e também bom dia ao vasto auditório da Rádio Moçambique. De facto, já temos conosco aqui nos estúdios o porta-voz do Ministério das Finanças, Alfredo Mutombene, a quem agradecemos a disponibilidade. Ora, muito bom dia e seja bem-vindo ao Café da Manhã. Para começar, Sr. Porta-Voz, que matérias estão em cima da mesa neste 2º Conselho Coordenador do Ministério das Finanças?
2: Muito bom dia a todos, muito bom dia aos caros ouvintes da Rádio Moçambique e deste programa em particular. Queria primeiro agradecer a oportunidade de poder estar aqui para partilhar aquilo que é ou aquilo que são as dinâmicas deste 2º Conselho Coordenador do Ministério das Finanças. Em relação à questão, nós arrolamos um conjunto de matérias de importância e ligados à gestão de finanças públicas. Vou fazer menção a algumas delas porque de facto são vários pontos. O primeiro e um dos principais temas que está em debate neste 2º Conselho Coordenador é o quadro macrofiscal 2026 e as perspectivas para 2027. Portanto, faz uma radiografia da posição fiscal de Moçambique neste período, tendo em conta a execução do Plano Económico, Social e Orçamento do Estado para o ano de 2026 e discuto um pouco aquilo que são as perspectivas para 2027. Há outras matérias ligadas à alocação de recursos, à sustentabilidade fiscal e o orçamento por programas. Debateu também ontem, uma vez que iniciou ontem e continua hoje, a estratégia de pagamento da dívida aos fornecedores de bens e serviços ao Estado. Há uma matéria específica sobre a transformação do Instituto de Supervisão de Seguros de Moçambique em Autoridade de Supervisão. Entrou também neste 2º Conselho Coordenador o tema sobre o projeto de requalificação do património do Estado e turismo de Moçambique. E também foi matéria de debate alfândega digital, promovendo o turismo e o ambiente de negócio. Entre outras matérias ligadas à central de aquisições, à descentralização financeira e à auditoria interna. Portanto, são um leque de matérias que têm a ver com a gestão de finanças públicas e que, de alguma forma, interessam ao cidadão no seu dia-a-dia. Obrigado.
1: Muito bem. Qual é o alcance do lema escolhido para este encontro, que é Finanças Públicas Sustentáveis e Digitais em Prol da Transformação Estrutural da Economia de Moçambique?
2: Este lema, e como bem explicou a Sua Excelência Ministra na sua intervenção de abertura do 2º Conselho Coordenador, tem um significado bastante profundo. Portanto, encontra neste lema a palavra sustentabilidade, que é a palavra central de gestão de finanças públicas. A sustentabilidade tem três elementos principais, portanto, gestão com critérios do erário público, arrecadar de forma justa aquilo que são as receitas, financiar com responsabilidade e prestar contas ao cidadão em relação aos gastos que estão feitos com esse dinheiro público, digamos assim. Esta é a parte da sustentabilidade, mas, naturalmente, como estamos numa era digital, a digitalização vai significar, principalmente, reduzir a distância entre o cidadão e o Estado, a eliminar, como disse muito bem a Sua Excelência Ministra, os espaços de opacidade, portanto, onde há recursos que não estão a ser muito bem alocados e utilizados, é preciso eliminar esses espaços e transformar, portanto, a digitalização tem como principal elemento os dados, dados informáticos, digamos assim, transformar os dados, esses dados que nós recebemos, que nós analisamos, em decisões de política económica.
1: Em poucas palavras, que decisões se espera que saiam deste evento e de que forma poderão fazer a diferença?
2: As principais decisões têm que ver com o equilíbrio das contas nacionais. Quando falo disso, estou a falar uma terminologia que nós usamos muito na economia e na gestão de finanças públicas, que é a consolidação fiscal. O que é que isto quer dizer? Quer dizer que nós temos que ter capacidade de arrecadar receitas que cobrem a despesa pública. Portanto, para isso é preciso implementar um conjunto de reformas do lado da receita, que já estão a ser implementadas, como a revisão do pacote fiscal, que fizemos em 2025 e regulamentamos este ano. Estamos a falar de revisões do ISPS, IRPC, IVA. Portanto, a digitalização do processo de arrecadação de receitas, tudo isto para aumentar a base de coleta de receitas. Por outro lado, tem que se trabalhar sobre a despesa pública. Portanto, a despesa pública tem dois centros de custo, nós chamamos assim, estou a falar da massa salarial, que inclui os salários que são pagos aos funcionários e agentes do Estado, mas também estou a falar dos compromissos que o Estado tem com o mercado financeiro nacional e também com seus parceiros internacionais. Portanto, estou a falar da dívida pública. É preciso racionalizar estas duas, não só estas, outras despesas que sejam supérfluas, para que estejamos em equilíbrio de contas.
1: E por falar nisso, Sr. Porta-Voz, este segundo Conselho Coordenador do Ministério das Finanças realiza-se numa altura em que sobem de tom as queixas sobre a falta de divisas no país, o que, segundo se diz, está a afetar a capacidade de importação das empresas, aumentando, por conseguinte, a pressão inflacionária. Ora, o que está por detrás disso?
2: Bom, Moçambique é um país, é uma economia que é importadora líquida de vários produtos. Infelizmente, a maior parte dos produtos que nós consumimos ainda não os produzimos cá. Esse nível de importação naturalmente demanda uma procura por moeda estrangeira para fazer pagamentos fora do país. E é por isso que temos que trabalhar nas questões produtivas para substituir importações em relação àquilo que são em relação àquilo que é a nossa balança comercial. Nós sofremos vários choques climáticos, outros choques exógenos que perturbaram aquilo que é a nossa economia e levaram a uma contração económica. Esse tipo de choques também afetam o investimento direto estrangeiro, que é uma fonte pela qual o país recebe divisas ou moeda estrangeira. É a fonte de influxo de moeda estrangeira. Portanto, essas perturbações, naturalmente, levam que o fundo cambial tenha que fazer, tenha as suas oscilações e acaba tendo esta alguma escassez em termos de divisas no mercado interno. O que o Estado faz é, com o fundo cambial que existe, as reservas que tem, prioriza aquilo que são as principais atividades do Estado, por exemplo, a compra de medicamentos, a compra de combustíveis. Então, estas
1: são despesas inadiáveis.
2: Estas são despesas inadiáveis. Portanto, com o fundo cambial que existe, é preciso dar prioridade a estas questões e depois atender naturalmente aquilo que é a procura feita pelos agentes comerciais. É aqui onde nós temos este pequeno desequilíbrio. Sim. Entre a procura dos agentes comerciais e a oferta.
1: Sim, e o acesso limitado ao crédito para o setor produtivo, bem como o elevado endividamento público, são ainda apontados como os principais desafios do setor financeiro no país. Que estratégias existem para mudar esta situação?
2: Obrigado. Sim, o acesso limitado ao crédito continua a ser um dos grandes constrangimentos para as pequenas e médias empresas. Nesse contexto, o Governo colocou três iniciativas específicas relacionadas ao crédito. A principal, uma delas, digo assim, tem sido o Fundo de Garantia Mutuária, que é uma iniciativa que iniciamos em 2025, portanto, para dar cobertura ao pedido de fundos das pequenas e médias empresas por via dos bancos comerciais. Portanto, está a funcionar muito bem. Há várias pequenas, micro, pequenas e médias empresas que têm que se aproximado aos bancos comerciais e solicitado créditos que estão a ser cobertos, digamos assim, pelo Fundo de Garantia. A garantia tem sido mesmo feita pelo Fundo de Garantia Mutuária. Temos também uma iniciativa relativamente menor do ponto de vista de dimensão financeira, que é o FIDEL, né? Que é aquele valor que é alocado para micronegócios, diretamente gerido pelo o orçamento, o Plano Económico Social e o Orçamento do Estado. Portanto, os aportes que são feitos pelos pequenos negócios ao nível dos distritos para dinamizar aquilo que é a economia desses distritos. Já aprovamos, como deve saber, a lei, o regulamento do Banco Nacional de Desenvolvimento. É um banco exatamente para lidar com esta questão do acesso ao crédito, principalmente para projetos de infraestrutura produtiva, digamos assim, e que vão, de facto, trazer uma diferença na economia em termos estruturais.
1: Portanto, sim, mas até que ponto os eventos climáticos extremos, nomeadamente as cheias e ciclones que se tornaram cíclicos no país, estão a transformar-se num problema para a gestão das finanças públicas no país?
2: Sim, essa é uma questão muito bem colocada. É preciso, em outras latitudes é assim que se faz, o evento climático extremo, os eventos climáticos, digo, extremos, têm que ser avaliados do ponto de vista fiscal também. É um evento que influencia diretamente a estabilidade macroeconómica do país. Quando esse evento acontece, há destruição não só de infraestruturas, há mortes, mas ele implica que o país tem que reequilibrar as suas contas para fazer todo o processo de reconstrução que é necessário para voltar ao ponto em que estava. Portanto, a mensagem principal que tem sido passada neste segundo Conselho de Coordenador é que é preciso incluir os eventos climáticos naquilo que é as projeções que nós fazemos macrofiscais para que ele não seja, para que sejamos mais resilientes. Portanto, é desta forma que nós começamos a tratar os eventos climáticos como um risco fiscal e não apenas como um acontecimento natural.
1: Muito bem, hoje no Café da Manhã estamos a falar dos desafios e avanços da gestão de finanças públicas face a múltiplos choques e esta entrevista acontece à luz do segundo Conselho Coordenador do Ministério das Finanças, que decorre desde ontem aqui na cidade da Beira, província de Sofala. O nosso convidado é o porta-voz do Ministério das Finanças, Alfredo Mutumbeni. E é chegado o momento para a interação com os nossos ouvintes. A propósito, chamo já à antena o jornalista Vitor África. Vitor, muito bom dia.
3: Bom dia, Jorge Jones. Já temos as nossas linhas disponíveis para participação, 21-31-77-77 ou então 82-34-77. Temos também o nosso número do WhatsApp, 82-30-64-95-170. Repito o número do WhatsApp para envio de texto e voz, 82-64-95-170. Temos também a nossa página do Facebook, Jornal da Manhã, RM. Vamos atender o nosso primeiro ouvinte, Cadu Moreira, a partir de Congolote, na Matola. Bom dia.
4: Viva, muito bom dia. Vitor África. Alô?
3: Pode falar, já está a participar.
4: Estou a todos do Moçambique. E ao ministro moderador, o convidado. Bem, tem muito convidado. No que diz respeito, portanto, não sei se neste conselho coordenador poderão, portanto, pedir a questão da presença das dívidas, dos investidores, que às vezes passam para o próximo governo,
3: gerações. Ouvinte Cadu Moreira, a chamada não chega-nos em perfeitas condições. Agradecíamos que eu voltasse a insistir, a ligar-nos para vermos se haverá melhorias. Por enquanto, vamos na nossa caixa do WhatsApp, 82-64-95-170. Temos a mensagem de voz enviada pelo ouvinte Lencastre Pacua e vamos escutar.
5: Cordiais saudações para os estimados ouvintes e profissionais da Rádio Moçambique. Eu gostaria, em primeiro lugar, de congratular a Rádio Moçambique pelo lançamento do canal internacional e pelo aproveitamento das plataformas digitais para trazer a rádio mais perto de todos, independentemente de onde quer que estejam. Bom, indo para o tema, olhando para a conjuntura e atuais desafios do país, quais são os temas que merecerão destaque no segundo Conselho Coordenador do Ministério das Finanças, a partir da cidade de Maputo, Lencastre Pacua.
3: Muito obrigado, ouvinte Lencastre Pacua. Voltamos à chamada de insistência com o ouvinte Cadu Moreira, a partir de Congolote. Caro ouvinte, bom dia e pedimos a capacidade de síntese.
4: Bom, muito bom dia mais uma vez, Vitor África. Bom, eu perguntava sobre a questão das dívidas que o Estado tem com os fornecedores, no caso concreto do Ministério das Finanças. Aqueles que têm essa questão de a dívida ter que passar para o próximo governo, quando é uma dívida contraída no anterior governo. Aqueles que têm essa questão, em parte de argumento orçamental, por parte do pressuposto de que faz-se um plano econômico social, aprova-se orçamento para esse ano. Não está lá contemplada a questão das dívidas com fornecedores. Outra questão. A que leva algumas instituições do Estado a fazer aquisições de bens assim, de forma surudas as viaturas de alta cilindrada, muito cara? A que leva isso? É a questão que eu quero colocar. Muito bom dia. Todo mundo está aqui de Congolato.
3: Muito obrigado, ouvinte Cadu Moreira. E em linha temos o ouvinte Félix Parruque de Xaixai. Caro ouvinte, bom dia.
6: Olá, bom dia, Vitor África. Bom dia, nosso colega da rádio, Amatol. Bom dia, porta-voz do Partido Coordenador. Se calhar antes de felicitar a rádio por mais um aniversário, essa rádio mãe, que tem defendido muito a informação de leis a leis. Bom, a questão da gestão pública, tipo de gestão das finanças públicas, é um assunto de facto pertinente. Esperamos nós que esse Conselho Coordenador possa trazer algumas soluções, principalmente nos convidados na questão das aquisições, numa altura em que, em algum momento, fala-se da contenção de custos, da redução das despesas, mas nós temos estado a observar, em algum momento, o próprio Estado a fazer aquisições dentro de uma conjuntura que há escassez. Então, nós esperamos que esse consumidor possa trazer também algumas soluções em relação a isso. A outra questão, a novidade, para terminar, tem que ver exatamente com o orçamento que tem sido feito sempre, anualmente, digo, no plano de contingência, principalmente quando estamos em eventos naturais, há sempre um orçamento que tem sido feito, mas, na verdade, em que algum momento não é disponibilizado esse financiamento ou esse orçamento para responder às necessidades dos eventos. O que exatamente será falhar para que, de facto, as unidades territoriais como municípios e os distritos possam aceder a esse orçamento. Um abraço, espero que se parou que enxergue das mais dele do povo.
3: Muito obrigado, ouvinte Félix Parruque. No nosso número do WhatsApp temos mais uma mensagem de voz, ouvinte Ruben Jaime, vamos escutar.
7: Bom dia, Café da Manhã. Bom dia a todos os ouvintes deste programa. Aqui Ruben Jaime, a partir da Vila Autárquica de Massinga. Quero colocar a seguinte questão. No mês passado acompanhamos que iriam se retomar, neste mês de outubro, os atos administrativos na função pública. Será que existem condições financeiras para o arranque desse processo?
3: Muito obrigado, ouvinte Ruben Jaime, pela participação. Na página do Facebook temos o ouvinte António Mucali, que escreve: saudações, Café da Manhã, e é o convidado. Quais são as fontes mais para a arrecadação das receitas e como o governo protege suas fontes dos agentes externos? Questiona o ouvinte António Mucali. O ouvinte Rodrigues Munguambi escreve: bom dia, gostaria de saber do convidado, face aos múltiplos choques que têm afetado as finanças públicas, quais são hoje os principais desafios do Ministério das Finanças para garantir a sustentabilidade das contas públicas e, ao mesmo tempo, responder às necessidades da população? E temos também o ouvinte Faisal Castigo, que escreve: senhor porta-voz, 80% da economia nacional é informal. Qual o plano que existe para fazer dos mercados 38 em Chimoio, do Zimpeto em Maputo, o Aresta em Nampula e os comerciantes caseiros pagarem impostos sem matar o seu negócio e alargar a base tributária? Temos mais um ouvinte em linha, a partir de Chimoio. Ouvinte Domingos Neves, bom dia.
8: Por estar a promover a participação, a fortalecer a cidadania ativa para os moçambicanos. E, indo ao tema, gostaria de perceber com o senhor porta-voz, reconhecemos claramente os choques que afetam a gestão das finanças públicas. O que está sendo feito também para controlar, eu julgo que é um choque também, os desvios dos fundos do erário público por parte de algum pessoal das instituições públicas. Mas não disse Domingos Neves, da região planótica dos Montes Binga, Chimanimani, Bumba e Cabeça de Veio. Bom dia.
3: Muito bom dia, obrigado. E para fechar este espaço de interação, voltamos ao WhatsApp. Temos mais uma mensagem de voz, ouvinte Gabriel Machava. Vamos ouvir.
9: Bom dia, Café da Manhã. Primeiro, saudar a Rádio Moçambique pelo aniversário. E também aproveitar e colocar ao porta-voz, nesse Conselho Coordenador, como que está acautelada a situação de mudança de carreira e outros atos administrativos, visto que há muitos funcionários até então que estão há bastante tempo sem beneficiar desses atos. Muito obrigado. Aqui é Gabriel Machava de Chimoio.
3: Muito obrigado, Jorge John. Fechamos assim esta interação com os ouvintes.
1: Muito obrigado, Vitor África, e obrigado também a todos os ouvintes que se juntaram a nós. O nosso convidado já registou as questões. Seguramente que o tempo não é suficiente para responder a todas, mas, senhor porta-voz, podemos começar pela questão relativa às aquisições. Ainda ontem o Ministério das Finanças divulgou uma nota em que anunciava a suspensão dos procedimentos de contratação para aquisição de viaturas pelo Conselho Constitucional, não é? Com vista a permitir que a Unidade Funcional de Supervisão das Aquisições realizasse o devido reexame técnico. O que é que está a acontecer na prática?
2: Obrigado. Queria agradecer também a participação dos ouvintes e as questões pertinentes que foram colocadas. Em relação às aquisições de meios circulantes, é preciso dizer que nós temos instrumentos que regulam a aquisição de meios circulantes e fornecimento de bens e serviços. Portanto, o decreto de aquisição da empreitada pública e de bens e serviços é claro em relação aos limites que devem ser observados na aquisição de meios circulantes. Associado a isto, existe um diploma ministerial conjunto assinado pelo Pelouro das Finanças e dos Transportes, que coloca a indicação da cilindrada e do valor limite que é preciso observar na aquisição de viaturas. O que se observou com esta aquisição de Conselho Constitucional é que está fora daquilo que são os limites estabelecidos por estes instrumentos que fiz referência. Quando é assim, a unidade de supervisão precisa aproximar-se a esse setor, no caso específico o Conselho Constitucional, para fazer um trabalho de apuramento do que terá acontecido, se há algum fundamento que possa de alguma forma justificar que esse limite tenha sido extravasado.
1: Mas antes, a unidade funcional de supervisão de aquisições não tinha, digamos, o domínio deste dossiê, não tinha feito o seu trabalho preliminar?
2: A unidade de supervisão do Ministério vai fazer o trabalho com o Conselho Constitucional. É preciso ficar claro que há uma descentralização financeira, portanto, os setores são detentores de um limite orçamental e são os setores que fazem as suas próprias aquisições, não é o Ministério das Finanças. Estes setores têm que fazê-lo em observância daquilo que é que está regulamentado. Quando assim não acontece, há um trabalho a posterior, que é feito pela unidade de supervisão, que é este que está sendo feito agora, para, junto do Conselho Constitucional, aprofundar a matéria e, de facto, como disse, perceber se há algum fundamento para que tenha sido extravasado aquilo que são os limites. É desta forma que funciona. Portanto, os setores têm o seu limite e eles fazem as aquisições e têm que fazê-lo com base no que está regulamentado.
1: E o nosso tempo já se esgotou, mas há uma pergunta que se impõe e que foi aqui colocada por um dos ouvintes. Como garantir a sustentabilidade das finanças públicas face a todos os desafios que são subejamente conhecidos?
2: Exato. Tinha feito referência a esta questão do equilíbrio das contas públicas, que é o principal objetivo do Ministério, por isso traçou um plano de consolidação fiscal que tem três pilares essenciais. Com os três pilares essenciais, receita e despesa pública.
1: Muito obrigado. O nosso tempo já não dá para mais. Hoje, no Café da Manhã, estivemos a falar dos desafios e avanços da gestão das finanças públicas face a múltiplos choques à luz do 2º Conselho Coordenador do Ministério das Finanças, que decorre desde ontem aqui na cidade da Beira. Despedem-se Jorge Johnny e Jorge Barros. Bom dia.
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0: São 8 horas no país. No terceiro e último bloco deste jornal, o jornalista Vitor África atualiza as notícias.
3: O presidente da República, Daniel Chapo, trabalha hoje nos distritos de Mabalane e Bilene, no prosseguimento da visita que efetua à província de Gaza. Em Mabalane, o chefe de Estado vai, entre outras atividades, visitar os campos de produção agrícola da Penitenciária Regional Sul. Os residentes de Mabalane, ouvidos pela Rádio Moçambique, aguardam a chegada do chefe de Estado para partilhar os desafios que o distrito enfrenta.
12: Marta Agostinho Chambali, gostaria que pelo menos melhorassem o problema que nós temos de água, problema certamente de energia.
13: Eu sou Nzove, sou professor de Mabalane. O distrito em si enfrenta grandes desafios sobre o conflito homem-fauna bravia. Acho que esse é o momento oportuno em que a comunidade vai falar com a entidade maior, neste caso, que se calhar iria trazer soluções para o próprio distrito.
3: Presidente de Mabalane em Gaza e a visita hoje do presidente da República ao distrito. No período da tarde, o chefe de Estado desloca-se ao distrito de Bilene, onde vai proceder a inauguração de um sistema de abastecimento de água na Vila da Macia. E o presidente da República, Daniel Chapo, encoraja os profissionais da Rádio Moçambique a prosseguirem a missão de serviço público com sentido de responsabilidade, rigor e compromisso com a informação de interesse nacional, contribuindo desta forma para o fortalecimento da unidade nacional e da cidadania. Numa mensagem por ocasião da passagem hoje dos 51 anos da Rádio Moçambique, o chefe de Estado reconhece o papel da RM como veículo de informação, educação e valorização da cultura, da história e das tradições nacionais. O presidente da República saúde da RM pelo contributo na aproximação entre os cidadãos e na divulgação de conteúdos que refletem a diversidade e a identidade do país. E o governador da província de Cabo Delgado, o Valista Wabo, enaltece a dedicação dos profissionais da Rádio Moçambique na missão de informar, educar e entreter, mesmo diante dos desafios impostos pelo terrorismo e mudanças climáticas.
14: A Rádio Moçambique tem desempenhado um papel relevante na consolidação da unidade nacional. Em Cabo Delgado, reconhecemos e enaltecemos de forma particular a dedicação dos seus profissionais que, mesmo perante os desafios impostos pelo terrorismo e pelas mudanças climáticas, continuam firmes na missão de informar, educar e entreter a população com rigor e sentido de responsabilidade.
3: O governador da província de Cabo Delgado, Valista Wabo, e o reconhecimento à dedicação dos profissionais da Rádio Moçambique na busca de informação num contexto de desafios diversos. O presidente do Conselho de Administração da Rádio Moçambique, Mário Albino, apontou esta manhã o processo de digitalização e modernização e a melhoria das condições de trabalho dos colaboradores da RM como alguns dos principais desafios do órgão.
15: Sem dúvida que os meus desafios da Moçambique neste momento passam pela a sua digitalização e modernização. Este é que é o foco principal agora. Isto envolvendo toda a cadeia de produção da rádio, incluindo os serviços de apoio. Também é nossa maior prioridade informar melhor, educar melhor e entreter melhor as nossas populações. Então, a nossa prioridade é melhorar as condições de trabalho dos colaboradores a todos os níveis. Porque com o trabalhador motivado, com boas condições de trabalho, ele vai servir melhor a sua população.
3: Presidente do Conselho de Administração da Rádio Moçambique, Mário Albino, falando esta manhã no Espaço Café da Manhã, em torno dos 51 anos da RM. Iniciou esta quinta-feira em todo o país o processo de matrículas de novos ingressos da primeira classe e inscrições para o Programa de Alfabetização e Educação de Adultos para o ano letivo 2027. A província do Niassa espera matricular mais de 137 mil novos ingressos da primeira classe, segundo o porta-voz do setor de Educação e Cultura no Niassa, Omar Orado.
16: Pedimos que os pais encarregados de educação que levem as crianças para matricular na escola mais perto da sua casa para evitar transtornos. As matrículas são gratuitas, não se paga nada. É verdade que existe algum documento que o pai tem que levar, certidão de nascimento, cédula pessoal, um dos documentos, boletim de nascimento ou mesmo BEI para matricular. Mas lá na escola não se deixa nenhuma percentagem de dinheiro, nenhum valor. Para todas as escolas públicas, as matrículas são gratuitas, não se paga nada.
3: Iniciou esta quinta-feira em todo o país o processo de matrículas de novos ingressos da primeira classe e inscrições para o Programa de Alfabetização e Educação de Adultos para o ano letivo 2027. Apresentamos as notícias no próximo bloco, às 9 horas.

0: Para trás, os destaques do Jornal da Manhã desta sexta-feira, 2 de outubro de 2026. Sublinhamos que hoje é dia da Rádio Moçambique. A Estação Pública de Radiodifusão assinala os 51 anos da sua criação. No Café da Manhã, refletimos em torno dos desafios da gestão das finanças públicas face a múltiplos choques no âmbito do 2º Conselho Coordenador do Ministério das Finanças, que decorre na cidade da Beira, em Sofala. O nosso convidado foi o porta-voz do Ministério das Finanças, Alfredo Mutombeni, cujo café teve lugar nos estúdios do emissor provincial da Rádio Moçambique em Sofala, e a moderação esteve a cargo do jornalista Jorge Johnny. Estimado ouvinte, gratos pelo calor da sua audiência, são agradecimentos de todos os profissionais que do Rovuma, Maputo e do Zumba Índico, e também pela região austral de África, a tornaram possível esta quinta e última edição da semana do Jornal da Manhã. Assim despedem-se Francisco Diatti, que esteve na sonorização, Vitor África nas notícias, Jorge John moderou o café, e eu sou Adérito Lipang, assino a edição e apresentação. Bom dia, muito obrigado pela companhia e mais logo, muito bom fim de semana.
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1: 6 horas, notícias das 10 já a seguir.
2: Visita de trabalho que o chefe de Estado efetua desde ontem à província de Gaza. Daqui a pouco, já a indicação de que o colega Carlos Matzinho está em linha. Carlos Matzinho, bom dia.
3: Uma vez mais, muito bom dia. O presidente da República, Daniel Chapo, que já se encontra na sede distrital de Mabalane, informa-se neste momento das atividades agrícolas da penitenciária local, que explora parte dos 300 hectares da sua área agrária total. Trata-se de campos de produção agrícola, nomeadamente de batata reno, cebola, entre outras culturas, já na fase de colheita. Ainda, Daniel Chapo vai se entrar a seguir das atividades piscícola da penitenciária e depois vai orientar um comício onde vai interagir com a população sobre a vida socioeconómica do distrito. Refira-se que o distrito de Mabalane é semiárido e tem mais de 39 mil habitantes, fortemente dependentes da pecuária, cujos efetivos ultrapassam quase o número da população desta circunscrição administrativa e possui zonas associadas aos parques nacionais de Banhine e Limpopo. A partir de Mabalane, Carlos Matinha.
2: Muito bom. Bom dia, Carlos Matinha. Continuação de bom trabalho. O Presidente da República encoraja os profissionais da Rádio Moçambique a prosseguirem com a missão de serviço público com sentido de responsabilidade, rigor e compromisso com a informação de interesse nacional, contribuindo para o fortalecimento da unidade nacional e da cidadania. Em mensagem, por ocasião da passagem hoje dos 51 anos da Rádio Moçambique, o chefe de Estado reconhece o papel da RM como veículo de informação, educação e valor da cultura, da história e das tradições nacionais. O presidente da República saúda a RM pelo contributo na aproximação entre os cidadãos e na divulgação de conteúdos que refletem a diversidade e a identidade do país. Já o presidente do Conselho de Administração da Rádio Moçambique, Mário Albino, aponta o processo de digitalização e a melhoria das condições de trabalho dos colaboradores como os principais desafios do órgão de comunicação social.
4: Sem dúvida que os meus desafios da Rádio Moçambique neste momento passam pela a sua digitalização e modernização. Este é que é o foco principal agora. Isto envolvendo toda a cadeia de produção da rádio, incluindo os serviços de apoio. Também é nossa maior prioridade informar melhor, educar melhor e entreter melhor as nossas populações. É também nossa prioridade melhorar as condições de trabalho dos colaboradores a todos os níveis. Porque com o trabalhador motivado, com boas condições de trabalho, ele vai servir melhor a sua população.
2: O presidente do Conselho de Administração da Rádio Moçambique, Mário Albino, falava hoje no espaço Café da Manhã por ocasião dos 51 anos da Rádio Moçambique. Mais de 30 mil habitantes da cidade de Tete vão beneficiar de água potável com a construção de 20 furos até finais deste ano. Ana Venila.
5: O projeto orçado é mais de 13 milhões de meticais, financiamento do Conselho Municipal da cidade de Tete, provém de receitas próprias. Os furos serão abertos nos bairros Matundo, Sação Mutemba, Samora Machel e Degui. O presidente do Conselho Municipal da cidade de Tete, César de Carvalho, disse que a construção dos furos faz parte dos esforços da edilidade para melhorar o abastecimento de água e responder às necessidades dos municípios. Da cidade de Tete, Ana Venila.
2: Atualidade internacional, o ex-presidente sudanês Omar al-Bashir esteve internado num hospital militar na capital, Khartoum, devido a complicações de saúde. É uma informação prestada ontem pelo advogado do ex-presidente. O político de 82 anos de idade passou a maior parte da sua vida desde que foi deposto em 2019 entre hospitais e prisões. Após ser afastado do poder, Bashir foi julgado por diversas acusações e condenado por corrupção e financiamento ilícito, crimes pelos quais cumpria a pena de prisão no início da guerra em 2023. Foram as notícias das 10, às próximas às 11 horas.
1: Antena Nacional. 10 horas e 5 minutos foram as notícias das 10 em cadeia nacional. 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Hoje é sexta-feira, amigo ouvinte. Vamos juntos até muito perto das 13 horas. E neste serviço em português, a nossa proposta é levarmos dentro de instantes música até às 10h30, à altura do programa Nós e a Natureza, às 11 horas Jornal do Maputo, 11h15, Espaço Mais Mulher, 12 horas Tópicos do Jornal da Tarde, 12h15, Janela Comercial até às 12h30, à altura do Jornal da Tarde. Fátima Vidade estará consigo, amigo ouvinte, até muito perto das 13 horas. Bom dia.
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0: Mais uma jogada de ataque que começa então da baliza da equipa da casa. A bola já com o lateral esquerdo, é que mete para o centro. Finta um, dois, aí vai, atenção! Oh! O árbitro manda parar o jogo.
1: Uma mulher com um bebê de 5 meses indo nas costas em direção ao árbitro.
0: Que foi?
1: É a mulher do árbitro, o filho. A mulher faz alguns gestos que simbolizam que o menino está a fazer fezes líquidas várias vezes. E a mulher está preocupada.
0: Quando uma criança tem diarreia, o corpo dela perde muita água e isso é muito perigoso.
1: Por isso, se o seu bebê tem menos de 6 meses, deve amamentá-lo frequentemente para ajudar a repor toda a água que perdeu.
0: E outra coisa muito importante, não deve dar-lhe outros líquidos.
1: Olha, parece que a mãe está a fazer o que falamos. Está a amamentar o seu bebê.
0: Este gesto de amor vai salvar o seu filho. Agora está a falar com o seu marido para levar a criança para a unidade sanitária muito rapidamente.
1: Parece que ela o convenceu. O árbitro sai com a esposa do campo de futebol. Que momento emocionante!
0: Parabéns aos pais! Tomaram a decisão certa!
1: Exatamente! Este é um jogo de futebol muito, muito especial! Especial!
2: Quando seu bebê com menos de 6 meses estiver a fazer fezes líquidas frequentemente, continue amamentando e leve-o imediatamente à unidade sanitária ou ao agente comunitário de saúde.
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2: Olá, olá, amiguinhos! Sejam todos muito bem-vindos a mais uma edição de Nós e a Natureza, o espaço onde aprendemos, descobrimos e brincamos, enquanto cuidamos da nossa casa, da nossa comunidade e do nosso planeta. Hoje vamos falar de algo que pode começar num pequeno cantinho da nossa casa, a horta infantil. Já imaginaste plantar uma alface, uma couve, tomate ou cebola e depois acompanhar o seu crescimento? Hoje vamos descobrir como uma criança pode ajudar a criar e cuidar de uma pequena horta em casa, mesmo quando não existe muito espaço. Fica conosco, porque temos história, curiosidades, música e muitas descobertas. Estás na companhia da Michelle Tietembe na apresentação, Lietson Tembe na sonorização e a tia Fátima Vidade na coordenação do programa.

0: Mas afinal, o que é uma horta? Uma horta é um espaço onde podemos cultivar plantas que usamos na nossa alimentação. E não precisamos de ter um terreno grande. Podemos começar com pequenos recipientes, como vasos, caixas próprias ou outros espaços adequados, sempre com a ajuda de um adulto. Podemos plantar, por exemplo, couve, alface, tomate, cenoura, ervas aromáticas. E sabes qual é uma das coisas mais bonitas de ter uma horta? É acompanhar a transformação de uma pequena semente numa planta. Mas uma horta precisa de cuidados. É preciso observar as plantas, regá-las adequadamente, retirar ervas daninhas quando necessário e proteger o espaço. E aqui entra uma palavra muito importante: responsabilidade. Quando uma criança cuida da planta, aprende também a cuidar da natureza. E agora chegou o momento de ouvir uma história. Vamos ao Caringana ou a Caringana.
1: Era uma vez uma menina chamada Lina, que vivia com a sua família numa casa onde havia um pequeno espaço vazio. Certo dia, Lina perguntou à mãe: "Mamã, podemos plantar alguma coisa aqui?" A mãe respondeu: "Podemos sim, mas primeiro precisamos aprender a cuidar das plantas." Lina ficou muito contente. Com a ajuda da mãe, preparou alguns recipientes e colocou a terra apropriada. Depois plantaram algumas sementes. Todos os dias, Lina queria ver se as sementes já tinham crescido. Até que certo dia: "Mamã, mamã, venha ver." Uma pequena planta tinha aparecido. Lina ficou muito feliz. A partir daquele dia, passou a cuidar da pequena horta. Aprendeu que não bastava plantar. Era preciso ter paciência, observar, cuidar e respeitar a natureza. Depois de algum tempo, a pequena horta começou a ficar verde e bonita. Lina percebeu então uma grande lição. Quando cuidamos da natureza, ela também nos oferece coisas boas. Assim foi. Caringana ou a Caringana. Até a próxima.

tu, se tivesses um pequeno espaço em casa, o que gostarias de plantar? Pensa nisso. Agora vamos aprender alguns passos simples para começar uma pequena horta. Primeiro, escolhe, com a ajuda de um adulto, um local adequado. Segundo, podes utilizar vasos ou recipientes próprios, desde que sejam seguros e tenham condições para a planta crescer. Terceiro, coloca a terra adequada para o cultivo. Quarto, escolhe sementes ou mudas apropriadas. Quinto, planta e acompanha o crescimento. Sexto, cuida da planta de acordo com as suas necessidades. E atenção, amiguinhos, não é preciso colocar água em excesso. Cada planta tem necessidades diferentes. Por isso, perguntem sempre a um adulto e aprendam sobre a planta que estão a cultivar.

0: Chegou o nosso Minuto do Saber. Hoje temos uma curiosidade muito especial. Sabias que algumas plantas podem ser cultivadas em recipientes pequenos? Sim. Dependendo da planta e das condições disponíveis, podemos cultivar algumas espécies em vasos ou recipientes adequados. Outra curiosidade. As plantas precisam de luz para produzir o seu alimento. Por isso, quando pensamos numa horta, precisamos também de observar se o local recebe luz suficiente para as plantas que queremos cultivar. E mais uma, as sementes são como pequenos começos. Dentro de muitas sementes existe o potencial para nascer uma nova planta, quando encontram condições adequadas para germinar. E este foi o nosso Minuto de Saber. Vamos agora ao jogo da adivinha. Agora vamos brincar. Adivinha, adivinha. Tenho folhas verdes, posso crescer numa horta e muitas pessoas gostam de me comer numa salada. Quem eu sou? Já sabes? A resposta é alface. Mais uma. Sou pequeno, posso ser colocado na terra e com condições adequadas posso dar origem a uma planta. Quem eu sou? Muito bem, a semente. E assim foi o nosso jogo da adivinha.
1: Olá, esta é uma musiquinha para todos vocês saberem o que é que são boas maneiras. Vamos aprender um bocadinho? Vamos lá.

esta música, pensa numa coisa. Cuidar da natureza começa com pequenas atitudes. Não deitar o lixo no chão, poupar água, cuidar das plantas, respeitar os animais, manter o ambiente limpo e, quando possível, cultivar uma pequena horta. Cada criança pode ser um pequeno guardião da natureza. E agora temos um desafio para todos os nossos pequenos ouvintes. Chama-se A Minha Primeira Horta. Com a ajuda de um adulto, escolhe um pequeno espaço. Decide o que gostarias de cultivar. Prepara o recipiente ou espaço de cultivo. Planta. Observa a planta todos os dias. Registra as mudanças. Podes até desenhar a planta no primeiro dia e voltar a desenhá-la depois de uma semana. Assim, vais perceber como ela cresceu. E lembra-te, não precisas de começar com muitas plantas. Começa pequeno e aprende a cuidar. Está na hora das curiosidades da natureza. Curiosidade número 1. As raízes ajudam a planta a retirar água e nutrientes do solo. Curiosidade número 2. As folhas desempenham um papel muito importante na produção de alimento da planta. Curiosidade número 3. Nem todas as plantas precisam da mesma quantidade de água. Curiosidade número 4. Alguns restos de matéria orgânica podem ser aproveitados como estrumes, que ajuda a produzir matéria rica para o solo. E agora uma pergunta para ti. O que acontece se plantarmos uma semente e nunca cuidarmos dela? Pois é, ela pode não conseguir desenvolver-se adequadamente. Por isso, plantar é apenas o começo. Cuidar é fundamental. Amiguinhos, hoje aprendemos que uma horta não precisa de começar grande. Pode começar com uma pequena semente, num espaço pequeno e com uma grande vontade de aprender. Quando cuidamos de uma planta, desenvolvemos responsabilidade, paciência e respeito pela natureza. E talvez a tua primeira pequena horta possa ser o início de uma grande amizade com o ambiente. Por isso, conversa com os teus pais, encarregados de educação ou outro adulto e pergunta: podemos fazer uma pequena horta em casa? Plantar hoje é cuidar do amanhã. Amiguinho, chegamos ao fim de mais uma edição do Nós e a Natureza. Hoje aprendemos sobre a horta infantil em casa, ouvimos o nosso Karingana ou a Karingana, descobrimos novas coisas no Minuto de Saber e ainda tivemos o nosso desafio da semana. Obrigado pela companhia. Cuida das plantas, mantém o ambiente limpo e lembra-te, a natureza é a nossa casa. Vamos cuidar dela juntos. Até o

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1: São neste preciso momento 11 horas em todo o território nacional. Passamos a seguir a transmitir o Jornal de Maputo. Ótima escuta.
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3: Estimado ouvinte, bom dia. A Rádio Moçambique está em festa. Passam hoje 51 anos da sua existência. A festa é por todo lado. A festa não só é celebrada ao nível da instituição, como também em diversos setores da vida política e da vida sociopolítica do país. Em Manchubo, distrito de Marraquém, religiosos e líderes tradicionais sofrem violência física por parte de alguns indivíduos desconhecidos. São alguns tópicos do Jornal de Maputo. A edição de hoje é de Stélio Manhissa e de Tomás Bruma. Votos de ótima escuta. O governo de Moçambique avisa às federações moçambicanas desportivas e também às associações que não há espaço para disputa de poder entre as entidades que gerem as diversas modalidades esportivas e também o governo. Esta é uma nota que vamos acompanhar lá para frente. Para já, Rádio Moçambique está em festa. Hoje faz 51 anos de sua existência. Governantes da província de Maputo enaltecem o papel desempenhado pela Rádio Moçambique e encorajam a equipa jovem do emissor provincial de Maputo a seguir em frente com a disseminação de informações que edificam e ajudam à concretização dos vários desideratos traçados rumo ao desenvolvimento da província de Maputo e do país, tal como desenvolve Fernando Sidom.
4: O governador da província de Maputo entende que a Rádio Moçambique tem sido um parceiro estratégico nas ações do governo no seu contato com as populações. Manuel Tule sublinha que é através da Rádio Moçambique que o Executivo consegue interagir com as populações, apresentando o seu plano de atividades e ouvir a contribuição do cidadão para melhorar o trabalho do Executivo Provincial.
5: Queremos, neste momento, felicitar a Rádio Moçambique, felicitar os trabalhadores da Rádio Moçambique pela contribuição que tem estado a dar para o crescimento da província, para o desenvolvimento da província. A rádio tem sido um parceiro estratégico para o governo da Polícia de Maputo, para o Conselho Provincial. É através da rádio que nós conseguimos difundir as nossas atividades, conseguimos interagir com o cidadão e ouvir a contribuição que o cidadão tem para melhorar o trabalho que estamos a realizar.
4: Por sua vez, o secretário do Estado na província de Maputo, Erguis Bonges, observa que foi e continua a ser através da Rádio Moçambique que a população, com ou sem posses, acompanha o desenvolvimento da província. Bonges entende que falar da Rádio Moçambique é falar do pilar de desenvolvimento do país.
6: Falar da Rádio Moçambique, estamos a falar a história confunde com aquilo que é a história do nosso país. Nós sabemos que 51 anos, nós também como país, o jovem de 25 de setembro, uma das suas missões, da sua difusão, era através da Rádio Moçambique. Então, falando de Moçambique, estamos a falar do pilar do desenvolvimento e pilar histórico de comunicação a nível do nosso país.
4: Governador da província de Maputo, Manuel Tule, e secretário do Estado nesta província, Henrique Bonges, congratulando a Rádio Moçambique pela passagem hoje dos 51 anos da sua criação no país.
3: Os 51 anos da Rádio Moçambique são celebrados numa altura em que a estação emissora dá passos largos rumo à sua digitalização. E o emissor provincial de Maputo está acompanhando o ritmo desses passos para a sua digitalização, como assegurou há instantes o delegado provincial da Rádio Moçambique, John Chigueda.
7: Estes 51 anos que hoje celebramos remetem-nos a uma reflexão maior, em que temos que assumir-se como Rádio Moçambique, Rádio Mãe, porque somos Rádio Mãe. E, apesar do advento das tecnologias, o nosso espaço continua ainda reservado. e é um espaço através do qual precisamos de maximizar e, acima de tudo, consciencializar os cidadãos, elevar o espírito de pertença, a questão da solidariedade, do respeito pelos princípios, pelos valores e, acima de tudo, sempre apregoarmos o conceito trabalho, espírito de pertença, valoração do bem comum e, acima de tudo, exaltarmos e enraizarmos a nossa cultura, a nossa identidade cultural.
3: E sobre a independência económica, Sr. Delegado, um comando do Presidente da República, como é que o emissor provincial de Maputo está a encaixar-se neste comando, para já uma instituição que limita-se à difusão de diversa informação? Como é que a instituição está a posicionar-se face a este comando presidencial?
7: Porque a informação é basilar, ela traz consigo elementos e apregoam todo um conjunto de políticas públicas lançadas pelo governo, faz o acompanhamento, a monitoria e, acima de tudo, também traz respostas aos desafios atuais. Então, a independência económica passa também pelo envolvimento de forma permanente da comunicação social, no caso, em preço à Rádio Moçambique, que deve, através de seus programas informativos, através de debates, de levar a consciência de espírito de trabalho, de levar a consciência de que este país só pode desenvolver se nós todos nos envolvermos ao trabalho. Daí que a nossa missão é de acompanhar essas dinâmicas todas e incutir, acima de tudo, no seio da população moçambicana, que só pelo trabalho nós poderemos, sim, alcançar a independência económica.
3: Delegado do emissor provincial de Maputo, John Chegueda, e as linhas orientadoras, as linhas de compasso da orientação do Presidente da República para a implementação de diversas iniciativas visando a independência económica do nosso país. E o emissor provincial de Maputo, tal como ouvimos, está também no ritmo desta independência económica. O ministro da Juventude e Desportos, Kaifadine Manasse, avisa que não há espaço a emissão para a disputa de poder. É uma afirmação e o alerta que acontece numa altura em que na Federação Moçambicana de Futebol há demarches visando a abertura de portas para um possível terceiro mandato gestão da Casa do Futebol em Moçambique. Esta é uma notícia que vamos desenvolver daqui a alguns instantes. Em Machubo, distrito de Marraquém, os líderes religiosos e tradicionais sofrem violência. Esta é uma questão que o secretário de Estado, Henrique Bonges, quer o seu fim imediato. Fernando Sidum responde em direto a partir de Machubo, acompanhando a visita de Henrique Bonges. Fernando Sidum, bom dia. Em que ponto de situação? Vamos interromper momentaneamente este jornal de Maputo para dar espaço ao discurso do Presidente da República, que neste momento comunica à nação. Vamos acompanhar.
8: Que nos mostraram que Mabalane está a produzir. E como disseram aqui na vossa mensagem, Gaza e Mabalane é uma província que sofreu de cheias de inundações. Mas logo depois das cheias, nós estivemos em Guijé.

0: Aka varangeli va hina va ta ukhongeli.
1: Que oraram aqui para abençoar este nosso comício.
0: Hikuva va endle xikhongoto ku katekisa ntirho lowu.
1: Quero pedir uma grande salva de palma para eles.
0: Ai va beleni mavoko.
1: Quero agradecer aos nossos grupos culturais.
0: Lava ku khensa ka lava va endleke mintlangu ya ku hambana hambana ya ta ntumbuluko.
1: Que dançaram aqui.
0: Va cinile la.
1: E abrilhantaram esse nosso comício.
0: Naswona vo va tlantlisa a ndzumba wa hina.
1: Quero pedir uma grande salva de palmas para
0: eles. Ai, va beleni mavoko.
1: Quero agradecer ao nosso músico.
0: Hi lava ku khensa aka muyimbeleli wa hina.
1: Que fez uma música muito bonita.
0: A endlile lisimu la ku saseka ngopfu.
1: Que levou todos nós a dançarmos aqui.
0: A música lowu endlile hina hinkwerhu hi cina.
1: Quero pedir uma grande salva de palma para ele.
0: Ai, mubeleni mavoko.
1: Mabalane oye! Quero agradecer a vossa mensagem.
0: Hi lava ku khensa mukhwepa wo hlayiweke lana wa ku ta eka n'wina.
1: Uma mensagem muito bonita.
0: Mukhwepa lowu wu ve ni marito ya ku saseka ngopfu.
1: Onde começam por elogiar aquilo que estamos a fazer aqui em Mabalane.
0: Lana musunguleke hi ku ndhurhuzela mintirho leyi endlekaka la Mabalane.
1: E a seguir apresentam preocupações.
0: Hi ku landza mukombisa leswi i nga tixanisa.
1: Nós queremos agradecer por causa das preocupações.
0: Hi lava a ku khensa hi kolana ka swivilelo.
1: Porque são estas preocupações.
0: Hi ku va swivilelo leswi.
1: Que servem de base para o nosso trabalho.
0: Isso na xitiro xikulu ku ve ku ta kota ku khanya matirela.
1: Porque nós quando fomos eleitos,
0: e ku va hina nkarhi hi hlawuliweke,
1: e depois tomamos posse,
0: naswona vo hi khwelisiwa xitulwini,
1: dissemos que íamos fazer uma governação próxima do povo.
0: Hi hlayile leswaku hi ta endla vurhangeri la hina kusuhani ni xitshungu.
1: E governação próxima do povo para nós.
0: Tanihi lano a ku fuma kusuhani ni xitshungu.
1: E deixar o gabinete em Maputo.
0: I ku ve hi tshika a muti lowu hi tirhelaka wona ka Maputo.
1: Vir até Mabalane ouvir as preocupações do povo.
0: Hi ta ka Mabalane hi ta twa ku vilela ka xitshungu.
1: Registrar as preocupações do povo, como ouvimos aqui na mensagem.
0: Hi tsala leswi i nga swivilelo swa xitshungu tanihi lana mukhwepa wu hlayeke.
1: Aquilo que der para resolver, resolver logo.
0: Leswi swi nga ta kotekaka ku ve hi swi landza. Hi ta kota ku ve hi swi lulameta.
1: Aquilo que não der para resolver, levar para poder planificar.
0: Leswi hi nga ta vonaka leswaku a swi koteki ku swi lulamisa, hi ta swi teka hi swi yisa mahlweni ku ve hi ta ti lulamisela a ku ve hi swi solva.
1: E com esta planificação ir resolvendo as preocupações do povo.
0: Hi kolano ka makungu lawa hi ta kota ku ve hi hlamula hinkwaswo leswi nga swivilelo swa xitshungu.
1: Por isso registramos aqui várias preocupações.
0: Hi xileswo hi tsalile hinkwaswo leswi nga swivilelo swa xitshungu.
1: Mas há uma que nós queremos resolver logo.
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1: Que é a viatura para a nossa polícia.
0: I nga movha wa vavoneleli va hina hi vulavula hi maphorisa.
1: Amanhã de manhã.
0: Mundzuku na mixo.
1: Vai chegar aqui em Mabalane.
0: Wu ta fika lana Mabalane.
1: A viatura da polícia é uma motorizada de quatro rodas.
0: A movha wa maphorisa ni xithuthuthu xa four vilwa.
1: Juventude, oiê! Para a população de Mabalane.
0: A caixa tsungu xa ka Mabalane.
1: Porque nós sabemos que há aqueles ladrões que roubam gado da população em Mabalane.
0: E kuva hi tivaka leswaku na tinsula voya leti ti yivaka a tihomu ta xitshungu.
1: A nossa polícia junto ao nosso povo.
0: A maphorisa ya hina xikan'we ni xitshungu.
1: E todos nós.
0: Ni hinkwerhu la.
1: Temos que combater esses ladrões.
0: Hi fanela ku ve hi lwisa a vayivi lava.
1: É ou não é?
0: Hi swona kumbe hi swona.
1: E para a nossa polícia combater esses ladrões.
0: Ku ve maphorisa ma ta kota a ku lwisa a vayivi lava.
1: Também tem que ter meios.
0: Va fanela ku ve ni xa ku tsutsuma hi xona.
1: E fizeram bem colocar este pedido na vossa mensagem.
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1: O nosso ministro está aqui conosco.
0: Holobye ya hina yi kola na hina.
1: Ouviu a nossa preocupação.
0: A swi twile swivilelo swa hina.
1: E disse presidente.
0: A hlaya hosi.
1: Já pode dizer à população de Mabalane.
0: U nga va byela a xitshungu xa ka Mabalane.
1: E amanhã de manhã.
0: Swa ku mundzuku na mixo.
1: Chega

0: Viatura nova.
1: Kufika mova wa nyuwani.
0: E uma motorizada de quatro rodas para a polícia aqui de Mabalane.
1: Nishitututu chamuni wa maroda.
0: Para cuidar a nossa população.
1: Kuve kutasa isa chitsungu shaina.
0: Essa aqui é a nossa missão.
1: Leo, eu anantiro wa nkongometo kwa ina.
0: Fomos eleitos.
1: Isa uliwile.
0: Para poder resolver as preocupações do povo.
1: Kuve ikota kulanza aswivilelo swa chitsungu.
0: Eu não é.
1: Isona kumbe isona.
0: Por isso,
1: Ixileso,
0: eu não vim aqui sozinho.
1: Antangalana nirneshe,
0: vim aqui acompanhado
1: nipangalatiwa,
0: por pessoas que resolvem as preocupações do povo.
1: Lava vangatakota akukuve, vachamula swivilelo swa xitsungu.
0: Como este caso do ministro do interior.
1: Ixileso, kuvulavuliwa, hi holobye ya ta uvoneleli nga maphorisa.
0: Viu a preocupação da população de Mabalane.
1: Atweke xivilelo xa xitsungu xa ka Mabalane.
0: E disse, presidente, nós temos a viatura.
1: Asayeke, osi, a mova inaora.
0: Temos uma motorizada de quatro rodas.
1: Inistututu chamunu amaroda.
0: E vamos enviar e chega aqui amanhã de manhã a Mabalane.
1: Eta, shivuisa alenu, shifika mzuku na mishu.
0: Parabéns, Mabalane.
1: Ashifeni, Mabalane.
0: Mabalane, oiê! Por isso,
1: Ixileso,
0: agora vou pedir
1: Ntakombela
0: para que os ministros que estão aqui possam vos saudar, para poderem conhecer
1: Mutavativa
0: e juntos continuarmos a trabalhar para desenvolver Mabalane, desenvolver Gaza, desenvolver Moçambique.
1: Moçambique,
0: oiê! Unidade Nacional, oiê! A paz, oiê! Mabalane, oiê!
2: Primeira intervenção do Presidente da República no comício aqui na sede distrital de Mabalane. Ele que reagia às preocupações da população. As preocupações têm a ver com o conflito homem-fauna-abrevia. Para além disto, a problemática da expansão da rede elétrica, que até esta altura não satisfaz as necessidades da população aqui no distrito de Mabalane. Fora isso, a questão do abastecimento de água, segundo a mensagem apresentada pela população, constitui um grande calcanhar de Aquiles. E em relação a estas e outras preocupações, o Presidente da República já reagiu, garantindo que, para já, o distrito terá alocado a partir de hoje uma moto 4 e uma viatura, que é para responder a estas preocupações da população, como, por exemplo, o grande problema do roubo do gado bovino que apoquenta a população aqui no distrito de Mabalane. Neste momento, o Presidente da República concedeu palavra à apresentação da sua comitiva e depois disso vai prosseguir, portanto, com a interação com a população que ocorreu em massa para este encontro que é dirigido pelo Presidente da República no âmbito da visita à província de Gaza, uma visita iniciada ontem e que a porta de entrada foi o distrito de Mapai, a 144 quilômetros daqui de onde vos falamos. É um ambiente que está a rigor, típico da recepção de um chefe de Estado e com uma moldura humana bastante acentuada, e a apresentação continua numa altura em que, depois de um dia em que o céu estava completamente nublado e com alguns chuviscos que ameaçavam, portanto, a realização desta atividade, o céu começou a abrir-se e com algum calor, e vemos as pessoas a respirar um pouco de alívio. depois de 2-3 dias com temperaturas baixas na província, concretamente cá no norte de Gaza, de onde vos falamos. Mabalane é um distrito da região norte da província de Gaza, é um potencial pecuário neste momento, com acima de 70 mil bovinos, e é um número acima, ou seja, o dobro da população desta circunscrição administrativa. Os líderes comunitários, os representantes legítimos do povo estão aqui a acompanharem as orientações do chefe do Estado, e não só através da sua mensagem, tanto apresentaram as inquietações da sua população. No pós-comício que decorre aqui no bairro penitenciário, o chefe do Estado vai orientar uma sessão extraordinária, alargada de certeza, onde se vai apresentar ao detalhe a situação socioeconômica e política do distrito de Mabalá. Portanto, estamos num distrito atravessado pelo corredor ferroviário do Limpopo, e o Presidente da República retoma a palavra. Vamos ouvir.
0: Nós viemos aqui a Mabalane
1: Mabalane
0: para conversar com a população de Mabalane, porque, tal como eu disse, quando tomamos posse, dissemos que íamos fazer uma governação próxima do povo. É por isso que estamos aqui a Mabalane. Uma das coisas que aparece na vossa mensagem, também gostaria de explicar o trabalho que estamos a fazer, são os animais que invadem as nossas machambas. Às vezes invadem as nossas casas e provocam danos e estragos nas nossas machambas, e às vezes até vida de pessoas. Nós, como governo, ontem trabalhamos em Mapai. No fim do comício lá em Mapai, entregamos ao nosso administrador do parque e aos fiscais
1: uma
0: viatura,
1: a mova,
0: motorizadas,
1: chitututu,
0: incluindo equipamento para poder controlar os animais. Mas também, como governo, estamos a trabalhar para satisfazer o vosso pedido. Estamos a trabalhar para redimensionar os parques. Por forma a que não haja estas zonas de conflito entre pessoas e animais. E com este trabalho que vocês pediram aqui, de redimensionamento das áreas dos parques, e este equipamento, viaturas e motorizadas, e outro equipamento para combater este movimento de animais, poucos aos poucos o problema vai ficar resolvido. E também foi feito um pedido ontem, Mapai, que, tal como há leis que protegem os animais, também tem que haver leis que protegem pessoas. É ou não é? Principalmente nessas zonas do parque. Então, estamos a trabalhar
1: Ina ele kutireni.
0: Distribuição de viaturas motorizadas para os nossos fiscais.
1: Iavela mimova nisitututu a lavatirala ka park.
0: E outro equipamento.
1: Nisso manhano chegou.
0: Incluindo material de vedação.
1: Kupata nisso akubala isona.
0: E vamos satisfazer o vosso pedido.
1: Itakota aku chamula makaya mwina.
0: Porque estamos a concluir agora. O trabalho de redimensionamento das áreas dos parques.
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0: E esta explicação que queríamos dar.
1: Inkatsakanyo lo ingana vela kuve minyeka wona.
0: Em relação a um dos pedidos que aparece na mensagem.
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0: Mas nós viemos aqui hoje.
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0: Porque estamos a trazer algumas mensagens.
1: Iko iti samaritu ya kukare.
0: E antes de irmos às mensagens principais.
1: Na ingeseya kamikwepa le yantsinza.
0: Também queremos falar sobre dois assuntos importantes.
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0: O primeiro assunto.
1: Maka ya kusungula.
0: É que ontem começou o dia 1 de outubro.
1: Isso akutolo kusungulile siku la henwe ka nweti ya outubro.
0: E este mês de outubro,
1: wetile ya outubro,
0: é um mês que se chama Outubro Rosa.
1: E wetile yivitaniwa ka Outubro Rosa.
0: Chama-se Outubro Rosa.
1: Livitanisiwa xileswi.
0: Porque é um mês que tem que se fazer uma campanha muito grande.
1: Hikuva i hweti leyi ku faneleka ku endliwa ntirho wa ntsatsiwa wukulu ngopfu swinene.
0: De levar as mulheres a irem fazer exames.
1: Ku ve ku tekiwa varhambula xisati ku ve va endla a swikambelo.
0: Para ver se tem ou não o cancro.
1: Ku ta voniwa leswaku va ni mavabyi lawa ya makulu ma vitaniwaka cancro kumbe ahi.
0: Cancro de mama.
1: Cancro li vitaniwaka kumbe li hlakalezelaka mavele.
0: Do colo do útero.
1: Mavabyi lawa naswona vo ma xanisaka ambeleko kumbe ku ya vamamani
0: sentir-se saudável.
1: Ku ve va ta titwa va li kahle ku hanyeni ka vona.
0: Então quero hoje.
1: Hi xileswo nyamuntlha ni lava.
0: Apelar a todas as mulheres.
1: Ku tsatsiya hinkwavo va rhambula xisati.
0: Do Rovuma ao Maputo.
1: Kusukela n'walungu ku ya fika n'wadzonga.
0: Do Índico ao Zumbo.
1: Kusukela Índico ku ya fika Zumbu.
0: Incluindo mulheres no mundo.
1: Kupatsa vavamani hinkwavo va matiko hinkwawo ya misava.
0: Porque temos até mulheres moçambicanas que não estão só em Moçambique.
1: E naswonavo hina vona a vamamani va tiko leli va ngo kala va nga tshami la tiko.
0: Para irem fazer estes exames.
1: Leswaku vaya va ya kambeliwa.
0: Porque uma doença.
1: E ku hi mavabyi.
0: Silenciosa.
1: E
0: quanto mais cedo se descobrir,
1: loco e kukasula matsumbuliwa,
0: facilmente pode se tratar.
1: E kukasula kumbe kuvevuka mangadaiwa.
0: E com o tratamento,
1: kambe loko makari madaiwa.
0: E a cura,
1: nikulapha ka wona.
0: A pessoa pode viver muito mais tempo.
1: Muno anga hanya malembe ya kuhlawa.
0: Então quero apelar.
1: A
0: todas as mulheres.
1: Vamamani hinkwavo.
0: Para neste Outubro Rosa.
1: Leswaku ka Outubro Rosa lwei.
0: Puderem fazer este exame.
1: Vaendla ku xikambelo lexi.
0: Para se sentirem saudáveis.
1: Vatatitwa vali kahle nyameni ya vona.
0: O exame é mahala.
1: A xikambelo lexi mahala ku hakeliwi nchumu.
0: Nos nossos centros de saúde.
1: Aka mimiti ya hina ya taudau.
0: Nos nossos hospitais.
1: Ka swibedhlele swa hina.
0: E há exame até que a pessoa pode fazer sozinha em casa.
1: Naswonavo ku ni xikambelo xa ku munhu a nga ti endlela yexe kaya.
0: Encostando a mama.
1: A tshuneta xikambelo lexi ya ka vele.
0: Pode sentir uma dor.
1: Pode, se não entra na cona a tua covava.
0: Pode sentir que há uma zona que tem um estilo, um caroço.
1: Angatwa na zona usa o cavalo lá e na engikova nisungu ya umbiri.
0: Uma zona que pode estar mais forte por dentro.
1: A tua cavalo lá e na kuninda o engikutiile intamo com a mana no kumwani.
0: Pode ser cancro.
1: Se não entra ele cancro.
0: E é dirigir-se ao hospital.
1: Se lava a cuvia com goma muntinho ao dao.
0: Para certificar se é ou não.
1: Até a cota o cambio ali só que o nome vai de lá o acumbelo.
0: Esta é a primeira mensagem que nós queríamos deixar hoje.
1: A lá o marido é ina que o sungula engarava lá com a ciela.
0: A segunda.
1: Xaumbire.
0: É que nós viemos aqui.
1: E com ina e tili lana.
0: A Mabalane.
1: Mabalane.
0: Para falarmos sobre a paz.
1: Eita kuluma e kurula.
0: Nós queremos desenvolver Moçambique. Queremos continuar a trabalhar para podermos desenvolver Mabalane. Continuar a trabalhar para resolver as preocupações do povo que estão aqui na mensagem. Continuar a trabalhar para desenvolver a nossa província de Gaza. Continuar a trabalhar para desenvolvermos
1: Moçambique.
0: Mas disseram uma coisa muito importante aqui no fim da vossa mensagem. E eu quero agradecer a população de Mabalane em nome de todo o povo moçambicano. Pela solidariedade que vocês demonstraram com os nossos irmãos em Cabo Delgado.
1: Ontem
0: trabalhamos em Mapai, a população de Mapai fez a mesma coisa. Mostrou a sua solidariedade com os nossos irmãos que estão a sofrer dos ataques dos terroristas na província de Cabo Delgado. Hoje chegamos aqui em
1: Mabalane.
0: Ouvimos mais uma vez nesta mensagem da população de Mabalane que, presidente, nós somos solidários aos nossos irmãos que estão a sofrer de ataques dos terroristas na província de Cabo Delgado. Em nome desses nossos irmãos, eu quero dizer muito obrigado, Kanimambo Mabalane, por esta solidariedade. Mabalane, oiê! Gaza, oiê! Unidade Nacional, oiê! A Paz, oiê! A Corula, oiê! Como eu dizia,
1: Daniela, não sei,
0: a primeira mensagem que estamos a trazer é a paz. Não há nenhum país no mundo que desenvolve sem paz e segurança. E para que haja paz e segurança, tem que haver unidade. Que é isso que nós fizemos e estamos a fazer aqui. Mostrar que o ataque terrorista em Cabo Delgado é atacar todo o povo moçambicano. Que a dor dos nossos irmãos em Cabo Delgado é nossa dor também.
1: Eu
0: não é?
1: Isso não é como
0: eu costumo explicar às pessoas que atacar Cabo Delgado é como alguém cortar o dedo pequeno do nosso pé. Não dói só o dedo. Este dedo pequeno. Mas dói todo o corpo. Eu não é? É
1: a
0: mesma coisa nós como povo moçambicano. Somos um único povo. Unido do Rovuma ao Maputo. Somos todos irmãos. Nós ontem trabalhamos em Mapai. Hoje estamos a trabalhar aqui em
1: Mabalane.
0: Estamos a visitar a nossa província de Gaza. Mas a população de Gaza, em cada distrito que estamos a passar, demonstra e manifesta a sua solidariedade com a população da província de Cabo Delgado. É por isso que nós agradecemos. Em nome dos nossos irmãos que estão a sofrer dos ataques terroristas em Cabo Delgado. Mas a paz não é só o calar das armas. As armas podem calar, O terrorismo vai acabar um dia. Mas pode continuar a não haver a paz. Porque a paz só existe se existe uma cultura de diálogo entre nós, irmãos moçambicanos. Problemas não vão faltar. Onde existem duas pessoas, é normal haver problemas. Porque nem toda a gente nasceu no mesmo sítio. Mesmo que tenha nascido no mesmo sítio, vai haver uma forma diferente de pensar. É ou não é? E este pensar diferente é uma riqueza. Porque através deste pensar diferente que surgem ideias diferentes, e com estas ideias diferentes vamos desenvolver Mabalane, vamos desenvolver Gaza, vamos desenvolver Moçambique. Porque as pessoas, mesmo gêmeos que nasceram no mesmo dia, não pensam da mesma forma. É ou não é? Marido e mulher que casaram, juraram amor, também não pensam da mesma forma. Em Moçambique, nós somos livres de cada um ter a sua religião. Mas o fato do seu irmão ser de uma religião diferente da sua não lhe permite violentar o seu irmão. Odiar o seu irmão. É ou não é? O facto do seu irmão ser de um partido diferente do seu não lhe permite violar o seu irmão, não permite odiar o seu irmão. O facto de você gostar de um clube diferente do seu irmão não lhe permite violentar o seu irmão. Por isso, socialmente ou politicamente, ou culturalmente, nós, moçambicanos, não somos inimigos, somos adversários. E como adversários, temos que fazer aquilo que se faz no futebol. É normal uma equipa de Massingir jogar com uma equipa de Mabalane. É ou não é? Em nenhuma equipa diz que ganhou antes de jogar. Nas eleições é a mesma coisa. Ninguém pode dizer que ganhou antes de se contar os votos. E antes daquelas instituições que estão na lei que devem dizer como ganhou e quem ganhou, dizer os resultados. Estamos a dizer isso porque o terrorismo pode acabar em Cabo Delgado. Podem calar as armas em Moçambique. Mas se nós, como moçambicanos,
1: não
0: ficarmos atentos, não ficarmos vigilantes,
1: vão
0: aparecer pessoas
1: aqui
0: é Mabalane,
1: lá na Mabalane,
0: vão nos manipular
1: e nós
0: vamos fazer coisas, destruir a escola, destruir o hospital, escola do povo, hospital do povo, polícia do povo. Pediram um carro aqui. Nós dissemos que amanhã vamos mandar. Este carro é para a polícia trabalhar para o povo. É
1: para
0: aumentar a segurança da população de Mabalane.
1: E a mova louta e engessela ao vonelele a castungo chaca Mabalane.
0: É ou não é?
1: Isso é uma conversão.
0: Mas vão aparecer os inimigos da paz e do desenvolvimento do povo moçambicano.
1: Vão
0: manipular pessoas
1: para
0: irem queimar o carro do povo.
1: Vai aí, essa mova é tsungu.
0: Carro do povo,
1: mova é tsungu.
0: Que é carro da polícia.
1: Inga mova uma polícia.
0: Não fala.
1: A uvula vule.
0: Não foi recensear.
1: Ao votanga kumbe kuti balisa.
0: Não tem cartão de eleitor.
1: Ao na shona shipasani shaku vota.
0: Nem foi votado.
1: Na shona baoyanga uya vota.
0: Mabalane oye! Mas vão aparecer aqueles inimigos da paz.
1: Vata umelela lavaya vakuzonda kurula.
0: Inimigo do desenvolvimento do povo moçambicano.
1: Vazondi vakusuvuka katikula Moçambique.
0: A manipular pessoas.
1: Vasayetela filho.
0: Aqui é Mabalane.
1: Lá na Mabalane.
0: A dizer que bairro tal.
1: Vasayetela ukamganga okukari.
0: Não tem energia.
1: Akuna magezi.
0: Então porque não tem energia.
1: Ishilezo ukamganga na magezi.
0: Vamos queimar carro da polícia.
1: Ah, famenia isso amo vamos polícia.
0: E vamos ficar de novo sem carro aqui em Mabalane.
1: Eita salisa sua xinga na mova.
0: É ou não é?
1: Isso é na conversão.
0: Enquanto nós, como povo, não controlarmos esses inimigos da paz e do desenvolvimento do povo moçambicano, não ficarmos atentos e aceitarmos ser manipulados, vamos destruir coisas que já conquistamos. E dinheiro que devia servir para expandir mais energia elétrica para mais bairros aqui. Dinheiro que podia servir para comprar carro de polícia para um outro distrito.
1: Havemos
0: de voltar a comprar mesmo carro, ou melhor, outro carro para o mesmo distrito.
1: Então temos
0: que estar atentos. Porque estes inimigos da paz, inimigos do desenvolvimento do povo moçambicano, mesmo sem terrorismo, vão encontrar formas de pôr em causa a paz do povo moçambicano. Porque assistimos depois dos resultados eleitorais. Pessoas a irem queimar hospital. Queimar central de medicamento do povo moçambicano. Hospital e medicamento não andam, não foram recensear, não falam. Hospital e medicamento não tem cartão de eleitor. E nem foram votar. Onde é que entra nas eleições? Mabalane, oiê! Gaza, oiê! Então queremos deixar atentos. Queremos deixar uma mensagem. Que temos que ter vigilância. E temos que estar atento a estes manipuladores. Esta mensagem vai principalmente para a juventude. Porque estes inimigos da paz e do desenvolvimento do povo moçambicano que queimam escolas, queimam o hospital, destroem postos de energia elétrica, destroem sistemas de abastecimento de água, todas as conquistas do povo moçambicano são grandes agitadores, são grandes manipuladores. Por isso trazem discursos de violência, discursos de ódio, desinformação, manipulação para agitar as pessoas a destruírem suas próprias coisas. E nós aqui em Mabalane, depois de destruir uma escola, depois de destruir um sistema de abastecimento de água, depois de destruir um hospital, vamos acordar dia seguinte, vamos ficar doentes, nossa esposa grávida quer dar parto, o hospital já não tem. E o agitador geralmente não vive aqui em Mabalane. Nem vive em... Nem vive em Moçambique. Nós é que vamos ficar a sofrer aqui. Então a primeira mensagem que estamos a trazer é a mensagem de paz. E para que haja paz, tem que haver unidade, tem que haver vigilância, e com a paz e segurança, tudo aquilo que falaram na mensagem, poucos aos poucos, vamos resolver. Mas sem a paz e sem segurança, não é possível. É por isso que nós, como governo, estamos a levar a cabo o diálogo nacional inclusivo. Este diálogo nacional inclusivo é para todos nós como moçambicanos, sem exclusão de ninguém, nem uma pessoa sequer, falarmos sobre o nosso país livremente, falarmos sobre aquilo que nós queremos que o nosso país seja. E estamos a participar todos nós. Este diálogo nacional inclusivo é uma demonstração clara e inequívoca que a melhor forma de resolvermos problemas como irmãos moçambicanos é o diálogo, é falarmos mesmo entre um casal em casa. Porque a paz começa na família. Mesmo em casa, as armas podem calar. Mas se marido bate a esposa todos os dias, vai haver paz? Não vai haver paz nesta casa. É ou não é? Por isso a paz começa na família. Vai para o bairro. Vai para o distrito. Vai para a província.
1: Espalha-se
0: pelo país todo.
1: Por
0: isso nós como povo,
1: a
0: principal mensagem que estamos a trazer aqui
1: é que
0: temos que manter aquilo que é o valor do povo moçambicano. Nós somos conhecidos como um povo de paz. Um povo de amor ao próximo. Um povo humilde. Um povo trabalhador. Temos que manter estes valores. Valores de paz. De reconciliação.
1: Mpatsano.
0: De amor entre irmãos.
1: Liranzo, ishikwenu.
0: Valores de diálogo.
1: Lisima laku bulisana.
0: Valor de uma convivência pacífica.
1: Lisima laku kombisana ikurula.
0: Para podermos desenvolver o nosso país.
1: Leswaku ikota kuhluvukisa tiko la hina.
0: Não à violência.
1: Inga vinha ulisani kumbe kulwisana.
0: Não ao ódio.
1: Inga zondani.
0: Não à desinformação.
1: Inga sai mahungu ya mavunwa.
0: Não à manipulação.
1: Naswonavo inga hlohloteli vanhu ka swakukalenga leswaku.
0: Não ao boato.
1: Naswonavo inga yisi mahlweni manzenze.
0: Temos que rejeitar essas coisas todas.
1: E fanela ku zonda swilo hinkwaswo leswi.
0: E pegar o diálogo.
1: E como ku kombisana.
0: Como forma de resolvermos as nossas preocupações.
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0: Desde casa.
1: Nzeni ka muti wa hina.
0: Respeitando a diferença.
1: Naswonavo hi hlonipha a ku hambanelana ka mavonela ya hina.
0: Aqui onde nós estamos aqui.
1: Kola hi nga kona la.
0: Não existem duas pessoas iguais.
1: A ku na vanhu vambirhi va ku fana la.
0: É ou não é?
1: Hi swona kumbe hi swona.
0: Mesmo gêmeos.
1: Hambi lava nga mahansa.
0: Não são iguais.
1: Avafanani.
0: Nem pensam da mesma forma.
1: Avapimisi kufana.
0: E a diferença
1: akuhambana kavona
0: é uma dádiva de Deus.
1: Inyiko ya xikwembu.
0: Deus nos fez assim.
1: Xikwembu xi endlisi sweswo.
0: Diferentes.
1: Kuhana hi hambanile.
0: É por isso que aqui onde nós estamos.
1: Hi leswi endlaka la hi nga kona la.
0: Alguns são um pouco mais gordos.
1: Vanwanyane vani muzimbanyana wa ukulu.
0: Outros são mais magrinhos.
1: Vanwanyane vani muzimba kutsongo halanyana.
0: Outros são mais claros.
1: Vanwanyane vatsukile.
0: Outros são um pouco mais escuros.
1: Vanwanyane vani ntimanyana.
0: Outros são um pouco mais baixinhos.
1: Vanwanyane vagomilinyana.
0: Outros são altos como eu.
1: Vanwanyane vazimukile kufana na hosi.
0: É ou não é?
1: Isso é na conversa.
0: Mabalane, oi! Somos todos diferentes.
1: E ambanile enquanto engala.
0: Pensamos diferentes.
1: E pimisa com ambana.
0: E é isto que faz sentido à vida.
1: Ele se anda cá a coanha kuni tsutsu.
0: Por isso temos que respeitar essa diferença.
1: E se ele se fala com nicalisima a coambana lá na casa.
0: Pensarmos diferentes.
1: A cacupimisa coambana.
0: De termos colhas diferentes.
1: E nico queta coambana.
0: Religiões diferentes.
1: E congela catinda outra coambana.
0: Clubes diferentes.
1: E ranza ta bolo ata maklubi ya kuhambana.
0: Partidos políticos diferentes.
1: Naswonavo mabandla ya kuhambana.
0: E é isso.
1: Hi leswo.
0: O respeito pela diferença.
1: A ku hlonipha ka ku hambanelana ka hina.
0: Que vai trazer a paz.
1: Hi sweswo nga ta tisaka kurhula.
0: Com diálogo.
1: Hi ku kombisana.
0: Com uma convivência pacífica.
1: Ni ku ve hi hanya hi ku twanana.
0: E com a paz e segurança.
1: E ku loko ku ni kurhula ni ku vonelela.
0: Vamos trabalhar.
1: Hi ta tira.
0: À vontade.
1: Akuruleni.
0: Acordar de manhã.
1: Epuka ni micho.
0: Ir à machamba.
1: E a masinweni.
0: À vontade.
1: Irulile ku nga belivalo.
0: Em paz.
1: Akuruleni.
0: É ou não é?
1: Isona kumbe isona.
0: Porque o presidente quando diz vamos trabalhar.
1: E ku hosi atiku loko yiku tireni.
0: Não está a dizer só o emprego no estado.
1: Anga sai ntsena va tirhela mfumo.
0: Ou emprego numa empresa privada.
1: Kumbe lava va tirhela ka mintirho kumbe ka mitlhangano ya kwale ka mfumo. Kumbe ka mulungu.
0: Mas está dizer.
1: Kambe a saia.
0: Que acordar de manhã.
1: Kupuka na micho.
0: Ir a sua machamba.
1: Uya masinwini ya wena.
0: Kulimar.
1: Uya rima.
0: É trabalho.
1: Ntirho.
0: É ou não é?
1: Isso na kumbe isona.
0: Acordar de manhã.
1: Kupuka ni micho.
0: ir na sua barraca.
1: No
0: mercado.
1: Bazara.
0: Vender as suas coisas.
1: É
0: trabalho.
1: Intiro.
0: É ou não é?
1: Isso
0: não
1: é com Belsona.
0: Acordar.
1: Cupuca.
0: Fritar fioses.
1: O catinga te fiosse.
0: Ir vender.
1: O é chaviça.
0: É trabalho.
1: Intiro.
0: É ou não é?
1: Isso
0: não é
1: com Belsona.
0: Acordar.
1: Cupuca.
0: Ir guevar umas coisas.
1: O é guevar só o cara.
0: Para depois ir vender no outro sítio.
1: O tagamo é chaviça que anda o inuano.
0: É trabalho.
1: Intiro.
0: É ou não é?
1: Isso não é com Belsona.
0: Então, com a paz.
1: Logo com Nicurula.
0: Através do diálogo.
1: E com combiçana.
0: E não a violência.
1: Com
0: vigilância.
1: Na kuni uvonelele.
0: Para não sermos manipulados.
1: Leswaku inga dzeliwe mahungundlela.
0: Há de haver segurança.
1: Kutave ni kurula.
0: E com paz e segurança.
1: Kasi loko kuni kurula ni uvonelele.
0: Vamos trabalhar.
1: Itatira.
0: E vamos desenvolver Moçambique.
1: Itahluvukisa tiko la Moçambique.
0: Porque se todos nós.
1: Loko inkwero.
0: Trabalharmos
1: e tira.
0: Neste sentido que estou a dizer, vamos ver
1: e tavona,
0: que os resultados vão aparecer.
1: Anzo, ita umelela.
0: Neste momento,
1: Kankarilo,
0: o presidente tem dito às pessoas:
1: Murangelo atiku, atela kujalavan.
0: Você, se tem um quintal,
1: Lukuena, uni a quintaru awena,
0: e sai água,
1: kuma kamati,
0: faz horta no quintal.
1: Jala mianzo ya kuambana ambana kintari.
0: Coloca couve.
1: Jala makofu.
0: Coloca cebola.
1: Nyala.
0: Coloca repolho.
1: Repocaviche.
0: Coloca cenoura.
1: Cenoura.
0: Coloca tomate.
1: O jala shimati.
0: E você.
1: Wena.
0: Vai deixar de comprar estas coisas.
1: Utatsika kushava swilo leswi.
0: E o pouco dinheiro que tem.
1: Mali ya itsongo leyi nga na yona.
0: Vai servir para comprar outras coisas.
1: Itatirhela kushava swin'wana leswi nkongala na swona.
0: É ou não é?
1: Hi swona kumbe hi swona.
0: E acordar de manhã.
1: Kuxani mixo.
0: Regar a sua horta.
1: U rega xisin'wana xa wena.
0: É trabalho.
1: I ntirho.
0: Por isso, minhas irmãs e meus irmãos.
1: E se leso, vamos correr, vai satin vachinuna.
0: Meus pais e minhas mães que estão aqui.
1: Vatuali vamina vachinuna na vamamani.
0: Nós viemos para aqui.
1: Itililana.
0: Para dizer.
1: Coveita saia.
0: Amabalane.
1: Vaca amabalane.
0: Que temos que ser unidos.
1: E fanela covei patana.
0: Como povo.
1: Tanistungo.
0: Por isso.
1: Ixileso.
0: A vossa solidariedade.
1: A kupatana kanguina no
0: kufumetana kanguina. Com os irmãos em Cabo Delgado.
1: Niva makwenu vanguina vale Cabo
0: Delgado. É um grande sinal de unidade entre o povo moçambicano.
1: Ixikombiso xakurula.
0: Tem que haver vigilância.
1: Kufanela kuvenu uvonelele.
0: Para que os inimigos da paz.
1: Leso akulava kuzonda kurula.
0: Não possam nos manipular.
1: Vanga e yendi kaya kaya.
0: E tem que haver trabalho.
1: Tem que kunintiro.
0: Se nós fizermos estas coisas, vamos ver que Mabalane está a desenvolver. Vamos ver que cada um vai conseguir fazer seu dinheiro. Através do seu trabalho honesto. E todos nós vamos ver que Moçambique está a desenvolver. Vamos ver que Moçambique está a mudar. E esta mudança vai começar na vida de cada um de nós. E começando na vida de cada um de nós, todos nós vamos sentir que a vida está a melhorar. Isso é muito importante. A última mensagem que eu quero deixar tem a ver com um fenômeno que está a vir aí chamado El Nino. É resumidamente calor e seca.
1: Como sabem,
0: janeiro, fevereiro e março.
1: Janeiro e fevereiro e março.
0: Tivemos cheias e inundações.
1: E veni kutaleliwa indambi.
0: Calamidades naturais.
1: E veni tinguzi tantumbunuku takuhambana
0: ambana. Desastres naturais.
1: E vula tinguzi tantumbunuku.
0: E há uma previsão.
1: Kambe kuni kubika katankama.
0: De que nos próximos meses.
1: Shakuti mwetile titsunelaka.
0: Se for possível até próximo ano.
1: Loko swi koteka ku ya fika lembe litaka.
0: Vai haver muito calor.
1: Ku ta ve ni ku hisa ngopfu swinene.
0: Que já começamos a sentir.
1: Hi sungulile ku kutwa.
0: E isso vai provocar seca.
1: Leso swi ta endla ku ve misava yi nga bindzuli yi woma.
0: Por isso.
1: Hi xileswo.
0: Temos que começar a nos prepararmos.
1: Hi fanele ku sungula ku tilulamisela.
0: Produzindo culturas resistentes à seca.
1: E byala mihandzu leyi tiyiselaka ka ximumu ni ku woma ka misava.
0: Como castanha.
1: E vulavula hi tinkarosi.
0: Porque cajueiro, quanto menos chove.
1: E ku ankanju loko ku nga ni mpfula.
0: Produz melhor.
1: Wu bindzula swinene.
0: Como mandioca.
1: Mintsumbula.
0: E outras culturas resistentes à seca.
1: Ninguanyani mihandzu hi tiyiselaka loko xi womisile.
0: Também podemos criar animais.
1: Natswana vu hi nga fuya swiharhi.
0: Que resistem à seca.
1: Leswi swi tiyiselaka loko xi womisile.
0: Como o cabrito.
1: Ku fana na mbuti.
0: Que vive melhor.
1: Hi hanyaka kahle.
0: Onde há calor.
1: Lana ku nga ni mumu.
0: Por isso que há mais cabritos em Tete.
1: Hi xileswo ku ni timbuti tinyingi a xifundza xa le Tete. Hi ku ku hisa ngopfu.
0: Do que nas zonas de frio.
1: Kutlula lomu ku titimelaka.
0: E outro tipo de culturas e outro tipo de criação de animais.
1: Ninguanyani mihandzu ni swin'wanyani swiharhi.
0: Se temos furos.
1: Loko hi na tingwedla kumbe swisolo.
0: Avariados.
1: Hi fanele ku swi dyondza.
0: Temos que falar com o nosso governo do distrito.
1: Hi khuluma ni mfumo wa hina wa xifundzantsongo.
0: Nosso governo da província.
1: Ni mfumo wa xifundzankulu.
0: Fazermos levantamento.
1: Ku kota ku endliwa ntirho wa ku xopaxopa.
0: Para podermos reparar esses furos.
1: Ku ta kota ku lunghisiwa a swihlovo leswo.
0: Já temos esse programa.
1: Hi na wona a nongonoko lowo.
0: Em locais onde podemos abrir furos.
1: A ka miganga leyi nga pfulaka swihlovo.
0: Agora.
1: Sosi.
0: E saber que este local, mesmo no momento de seca, vai haver água. É melhor fazermos agora. E outras medidas e ações que temos que fazer. Para
1: que
0: quando esta seca chegar, nós pudermos resistir. E é preciso tomarmos medida agora. Porque em calamidade,
1: e ku katingo zitantumbunuku.
0: É como em saúde.
1: Swi fana ni ka uhanyo la hina.
0: Vale mais prevenir.
1: Swa antswa ku tivhikela.
0: Do que remediar.
1: Ku tlula ku dahiwa.
0: Por isso.
1: Hi xileswo.
0: Quanto mais cedo nos prepararmos.
1: Loko hi ku kahlula hi tilulamisela.
0: Para aguentarmos esta seca que está a vir.
1: Ku ve hi ta tiyisela ku womisa loku taka.
0: Melhor é.
1: I swa swinene.
0: É ou não é?
1: Hi swona kumbe hi swona.
0: Tal como aguentamos quando houve Covid, tomamos medidas. Não nos cumprimentávamos. Punhamos máscaras e outras medidas. E aguentamos tão, estamos aqui. É ou não é? Houve cheias. Janeiro, fevereiro e março.
1: Janeiro, ni fevereiro, ni março.
0: Aguentamos.
1: E ti selil.
0: Estamos aqui.
1: E cona.
0: Houve estas guerras no mundo.
1: Kuve ni mivinha ulia ku hamba na hamba na matiko ya msava.
0: E continuam até hoje.
1: Ya ali kona nyimpi ate nyamunta.
0: Estão a acontecer nas zonas onde produz combustível.
1: Swi karhi swi endleka lomu ku nga ni ta magasolina.
0: Há aumento de preços de combustíveis.
1: Ku ni ku khwela ka ta magasolina.
0: Não estamos a gerir.
1: Natsonavo hi karhi hi swi landza.
0: Não temos como acabar as guerras.
1: A hi na ndlela ya ku heta tinyimpi.
0: Porque nem estão a acontecer aqui.
1: Hi ku a ti endleki laha hi nga kona.
0: Mas mesmo assim.
1: Kambe hambi leswo.
0: Estamos a gerir e estamos a aguentar.
1: Hi karhi hi endla xa wukarhi hi karhi hi tiyisela.
0: Esta seca também.
1: Natsonava ku womisa loku taka.
0: Se chegar.
1: Loko ku fika.
0: Como está previsto.
1: Tani hi laha ku hlayiwaka hi kona.
0: E nos encontrar já preparados.
1: Swi hi kuma hi tilulamiselile.
0: Também vamos conseguir ultrapassar.
1: Nacionalvo ita hunza ka swona.
0: Por isso, minhas irmãs e meus irmãos.
1: Ixi leso vamakweru vaxinuna ni vaxisati.
0: Estas são as principais mensagens que nós trazíamos aqui em Mabalani.
1: Lawa hi marito lawa hi nga ma tisala ka xifundza ntsongo Mabalani.
0: As mulheres.
1: Vamamani kumbe vavasati.
0: Vão fazer exames.
1: Vavasati a hi yeni ku hambeni ka xikambelo.
0: De cancro da mama.
1: Chama vadilawa ya cancro da mama,
0: cancro do couro do útero,
1: Naswona uma vabyi lava vitaniwaka kankuru ma vabya ka xivelekelo.
0: E outras, ou outros exames.
1: Mavadzi kumbe swikambelo.
0: Aos homens.
1: Acaba xinuna.
0: Também.
1: Não é navo.
0: Não precisa ficar à espera de novembro.
1: Ungafanele kuva unyimela a n'hweti ya novembro.
0: Para o novembro azul.
1: Leswa ku fika novembro a vitaniwaka azul.
0: Onde a campanha para fazer exame sobre o cancro da próstata.
1: Lá na ku endliwa ka a swikambelo leswi swi endlaka ku ve wanuna xirho xa yena xi kula.
0: Também.
1: Naswona
0: temos que ir fazer estes exames.
1: E fanela ku ve hi ya endla swikambelo leswi.
0: Porque quanto mais cedo for melhor.
1: E ku loko hi endla hi endla.
0: Esta é a primeira mensagem que deixamos. Deixamos também mensagem de paz, de unidade, de vigilância, de trabalho, de diálogo, de unidade entre mãos, como já disse,
1: de
0: uma convivência pacífica, da cultura de diálogo.
1: Nacionavo kuni moya wa kukombisana
0: do amor ao próximo
1: liranzo kama kwenu
0: podermos trabalhar
1: kuveta kota kutira
0: para que haja paz e segurança
1: kutaveni kurula ni kutia
0: e com paz e segurança podermos trabalhar
1: nacionavo kuni kurula e kota kutira
0: desenvolvermos uma balane
1: isuvukisa mabalane
0: desenvolvermos Gaza
1: isuvukisa shfunza nkulu Gaza
0: e desenvolvermos Moçambique.
1: Isso porque se articula Moçambique.
0: Essas são as principais mensagens que nós trazíamos. Por isso, nós respondemos às algumas preocupações da mensagem. Mas pode existir alguém que acha que na mensagem não é para repetir. Não é para repetir. Porque nós já levamos a mensagem. E como eu disse, o assunto da viatura da polícia, já respondemos e chega amanhã. O assunto do parque aqui, já explicamos as medidas que estamos a tomar. E outros pedidos que fizeram. Expansão de energia elétrica aqui na Vila Sete,
1: em alguns
0: bairros. Estradas para os postos administrativos e localidades. Mais centros de saúde, hospitais. Mais escolas,
1: Chicolua.
0: Também telefonia móvel em certas localidades,
1: Tincunga, Kamiganga, Kuhambana, Hambana.
0: Tudo isso registramos.
1: Em quatro leções, Chitzaliwili.
0: Mas pode existir alguém
1: Chingayenda kunamunu,
0: que queira acrescentar mais alguma coisa,
1: Alavaka kuyengesela shokari,
0: que diga que a mensagem não diz tudo.
1: Angasayaka leswa kwa mkwepa we.
0: Eu vou dar isto aqui.
1: Alavaka kuyengesela leswa.
0: Mais duas, três pessoas. Pode vir aqui falar. Que é para poder termos nossos colegas que estão aqui. Que também registram as preocupações. Podem passar para este lado. Para poder registrar preocupações e também aqueles que puderem falar, duas, três pessoas puderem falar. Mabalane, oiê! Gaza, oiê! Moçambique, oiê! Unidade Nacional, oiê! A Paz, oiê! A Curula, oiê! Canimambo.
2: Presidente da República, Daniel Chapo, na sua segunda intervenção, assim se diga, e ao mesmo tempo que concede palavra algumas pessoas para acrescentarem eventualmente o que terá faltado na mensagem. Vamos ouvir.
1: Tambaco.
3: Aksungula e Kuhozela Atuhosi Daina.
1: Em primeiro lugar, gostaria de dar boas-vindas aos dirigentes.
3: Akutita Tepuxela Ka Funzankulu Mabalane.
1: Por virem nos visitar no distrito de Mabalane.
3: Mina ndau kombela ukuluma
1: Eu gostaria de pedir falar pelo transporte. Em primeiro lugar, gostaria de agradecer aos dirigentes por terem conseguido.

0: Nosso pedido é.
1: As como é, né? Ele chama Kala.
0: O nosso pedido tem a ver com carvão.
1: Iniqua asacalimo e navas bomba.
0: Nós, os transportadores nas estradas, só somos permitidos transportar um saco de carvão.
1: Motorista.
0: O que quer dizer que é saco de motorista.
1: Imagina, e para que ela vai ninguém as bombeiras.
0: Nós transportamos diversos passageiros.
1: Sei como ela também ganha em Teluanyana, também em Unomacala, onde está Unomacala.
0: Portanto, gostaríamos de pedir um aumento, ao invés de direito de carregar um saco, podermos carregar 3 ou 4 sacos.
1: Nico Combela Atmagata Tago Pagala Timbuti.
0: Queríamos pedir também sobre o carregamento de gado caprino.
1: A sócio e que o credencial.
0: Agora nos dá um credencial.
1: Como a Sungulena é com a guia agricultura.
0: Enquanto anteriormente nos dava uma guia no, nas atividades econômicas.
1: Sei como ela o cambi. Enganhe com uma guia e conta com ipaquela atimbuti.
0: Gostaríamos de pedir se podiam voltar a nos dar guias para transportarmos gado caprino.
1: Esse
0: é que era o meu pedido.
1: Carmambo.
0: Obrigado. É.

0: Mozambique, oye. Mabalani, oye. Kanimambu, e kuchu siwa emeza.
1: Com a permissão da mesa.
0: Nita kunguata sitsongo mailani na mensagem lungwa bekiwa.
1: Irei proferir algumas palavras sobre a mensagem aqui lida.
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1: Que ouvimos os agradecimentos, mas entretanto temos algumas preocupações.
0: Na yengesela.
1: Gostaria de aumentar.
0: Ai, lá gostamos de ser da leswaku.
1: Queríamos dizer que.
0: Isso ele camuquepa macunguiotala cambe e discurso lá excelentíssimo presidente.
1: Ouvimos atentamente o que se disse na mensagem.
0: A responder ele sumanyane a licola.
1: Algumas coisas o presidente respondeu ainda aqui.
0: Cambe e cuchuvoca e posto lá Kumbumuni.
1: Mas entretanto vendo a nível do posto administrativo de Kumbumuni.
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1: Gostaria de agradecer algumas coisas.
0: Nani hlamusela ku hi le ku yi voneni antena ya telefonia móvel amungazi yi le ku ya ku wini.
1: Queríamos agradecer e dizer que estamos a ver a construção da antena na zona de Mungazi, no posto administrativo de Kumbumuni, está em obras.
0: Na hlamusela futhi ku yasibona a makarale kunga localidade de Kumbumuni.
1: Gostaríamos também de dizer que estamos a ver na zona de Makarale.
0: Leku yakuweni a maternidade, kambi nema salas de aulas yakuyandza.
1: Está em obras a maternidade e também tem salas de aulas condicionais.
0: Kambi aninavela kuyengesela nyana kutsongwe kuti tsonga hata kale swinga swivilelo swa posto la Kumbumuni.
1: Portanto, gostaria de aqui apresentar aquilo que são algumas preocupações no posto administrativo de Kumbumuni.
0: Na niveka leswaku hi switwile xikombelo xa mova kamba hi la kuyengesela hi ku kombela mova wa posto administrativo.
1: Gostaria de dizer que ouvimos o pedido do carro, mas gostaríamos de pedir um carro para o posto administrativo de Kumbumuni.
0: Leswaku ta antswisa amtiro kambe ku fikelela tindhawu ta le kule nga makomunidade.
1: Para poder melhorar a transitabilidade até as zonas recônditas.
0: Na ikombela funtsi hi tlhelela majove ku hi le ku mavoneni makiti tindhawu ta emprego.
1: Gostaríamos também de dizer que estamos a ver os kits de emprego.
0: Kambe a hi navela ku a swi continuar swa hi fikela swi ta antswisa a ku xukuvala ka majove.
1: E queriam pedir para que estes kits continuem.

0: para que todos possam ter acesso.
1: Naya khuluma hi posto.
0: Ainda falamos do posto.
1: Ya sinavela ku ve ni yena técnico de registro civil.
0: Gostaríamos de ter técnico de registro civil.
1: Kambe ntsena atayantswisa avanhu lavangele kulu ku kuma masedula ndawu ya le kusuhi.
0: Para poder melhorar a documentação das pessoas que vivem longe.
1: Kambe funtsi ya swikombela ku ve ni antena ya telefone ya móvel.
0: Também gostaríamos de pedir antena de telefonia móvel
1: na sede da localidade de Kumbumun Rio.
0: Na sede da localidade de Kumbumun Rio.
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0: Gostaríamos também de pedir humildemente
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0: A construção de pontes para podermos ter comunicação com as outras zonas.
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0: Porque quando chove ou há enchente sofremos bastante.
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0: Queria também pedir
1: ai sinavela ku ingave ni achumu xa kufana na ATM.
0: Gostaríamos de ter ATM bancário
1: no posto administrativo de Kumbumun.
0: No posto administrativo de Kumbumun.
1: Kani mambo.
0: Obrigado.

0: Mina Pedro Mateus Chauke.
1: Eu sou Pedro Mateus Chauke.
0: Mohanyi wa lomuka Mabalane.
1: Residente em Mabalane.
0: Ne pastor wa igreja metodista livre.
1: Sou pastor da igreja metodista livre.
0: Ne munhu loyi ni tirhisana ka na xitshungu.
1: Sou pessoa que trabalha com o povo.
0: Xo sungula ni tlangela ku fika ka muchaviseki wa hina.
1: Em primeiro lugar, gostaria de agradecer a visita do senhor presidente.
0: Swin'we ni vatirhi lava ataka na vona va governador ni van'wani mintlawa.
1: Junto com os que lhe acompanham.
0: Ni le hoyo hoyo.
1: Bem-vindos.
0: Lomu ka Mabalane ha hanya khwati.
1: Aqui em Mabalane estamos bem.
0: Kambe swa tika swilo.
1: Há coisas que dificultam nossa vida.
0: Veni ndhambi.
1: Tivemos cheias.
0: Ye kuparele avanhu hinkwavo.
1: As cheias afetaram a maior parte das pessoas.
0: Muchavisi nkulu wa provincia ahi ati ata hi tlanganisa.
1: Portanto, o dirigente máximo da província nos uniu.
0: Aku kuta fika ma donativo.
1: Disse que teríamos donativos.
0: Ni yimile ni vulavula ni ku swi kahle amati.
1: Na altura, falei e disse, é boa ideia que venham.
0: Kambe amalumbi vani hinkwavo kusukela swisan'wini swa ku vhera ku ya fika ka xitshungu.
1: Mas que entretanto beneficiem todos, tanto os trabalhadores da função pública, assim como todo o povo.
0: Hakuva amati ma dlile vanhu hinkwavo.
1: Porque a água afetou a todos.
0: Kambe swi xitano.
1: Mas entretanto não está assim.
0: Na havilele lomu ka Mabalane.
1: Nós temos uma grande preocupação.
0: E parque.
1: Pelo parque.
0: A parque yi rhandza swiharhi, a vanhu a yi va rhandzi.
1: O parque gosta de animais e não gosta do ser humano.
0: Lomu ka hina loko homu yi dya mavele ya munhu wa hakela.
1: Aqui no nosso distrito, quando boi invade e devasta diversas culturas na Machamba, o dono do animal paga.
0: Manje a parque a yi hakeli yi chayi ku dlaya.
1: Mas o parque, quando os animais devastam culturas ou atacam o ser humano, não há compensação.
0: Sai, Tikele, como ela cuba enchincha.
1: Isso nos dói, gostaríamos que houvesse mudanças.
0: Ne, unwe, wakutsema makhala.
1: Sou uma das pessoas que explora carvão.
0: Itsembi siwile, saku lukutsema makhala, itanyikwa 20%.
1: Nos prometeram que nós, que fazemos carvão, iriam nos dar 20%.
0: Eu não numbi da associação.
1: Faço parte da associação.
0: Itsemile makhala, hapakela, kambe ku ya fika la ka ku yiwa male hi amukela.
1: Nós produzimos o carvão, transportamos, mas quando chega a fase de receber este dinheiro,
0: afa presidente uma finança.
1: Morre o presidente das finanças.
0: É, tem carro ao culo, senhora, para meter a munhanha para o banganha lá em Mucuaco. Se lá tribunal, nem a pepa mais, sendo que o Samar, aí cachorro, aí licor. Se tem como o culo, engaia, aquele malia.
1: Levamos bastante tempo para substituí-lo e que há leis que deviam ser cumpridas até este momento.
0: Cuia ratira.
1: Enquanto isso, estamos a trabalhar.
0: Logo sei, retile, lorvano, yambe mapepa, etela ipuxa conta, amale ayahabuyi.
1: Quando terminamos, reunimos a documentação necessária, reabrimos a conta, mas o dinheiro até aqui não chegou.
0: A kombela, a sumala leswi munga hi tshembisa.
1: Estamos a pedir o dinheiro que nos prometeram.
0: E aqui escola Tinzaweni achei ele, mas camalho caiga água.
1: Construímos escola na aldeia de Tinzaweni, mas as obras estão pendentes por falta deste dinheiro.
0: Quando o cati leva contienda governa, eu consigo a escola com minha menina direito com a escola. Eu cubatei na camalho inga ele, sendo que a ciência é a escola, se escola já ele.
1: Proferiram palavras insultuosas perante a minha pessoa. Por causa dos fundos e porque a escola, as obras nunca mais terminavam.
0: E combela mal.
1: Estamos a pedir dinheiro.
0: Ah, combela cambe acaba tiri bakuvera.
1: Pedimos também aos funcionários públicos.
0: Loco atira afa.
1: Se ele trabalha e morre.
0: Para kulugisa maphepha lawa. Azansa tokona ayikuma kulaka tshenekela mala xavisa ntomu tinga kona para kuza kuma mali liya ayumumi.
1: para a esposa reunir documentos para ter benefício do dinheiro que tem direito, é muito difícil. Às vezes é preciso vender tudo o que tem, até gado, para poder resolver este problema ou passar a receber aquele dinheiro.
0: Até lá, vanga se conhece.
1: E contrair dívidas.
0: A combela, lesaco. A cususuviti lá vanga afa. 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Kungu tika mapepa lesia. Sitava se basile.
1: Pedimos bastante para que em caso de funcionário morrer, que automaticamente se registre a esposa, que não haja esta ginástica de tratar documentos e vender tudo que tem. Queremos também parabenizar o nosso dirigente a nível do distrito de Mabalane.
0: E o partido.
1: E o dirigente a nível do partido.
0: Ele vai fazer essa quase.
1: Eles nos dirigem muito bem.
0: Amboga, presidente Wayne Chapo.
1: Agradecemos ao nosso presidente
0: Chapo.
1: Portanto, tenho netinho que deu o nome.
0: Nena vale hila fana na yena ukamakila.
1: Ele é alto, só não atinge a altura do
0: Karma vai ficar
1: Agradeço que Deus abençoe o presidente.
2: Mabalane, oi! Akurula, oi! Mabalane, oi! Animambo, chinês. Quero dizer que estou muito feliz pelos nossos irmãos que vieram falar aqui. Quero pedir uma grande salva de palma para eles.
1: Ava beli uma voca.
2: Temos mais pessoas.
1: Inivano, vamanyane.
2: Mas temos nossos colegas que estão aí atrás a registrar as preocupações.
1: Kambe, navano kulori lavangatsala swivilelo.
2: Porque o tempo já não nos permite para poderem falar todos.
1: Eku vankama wa ipfumelele ku vakhuluma hinkwawo.
2: Mas quero dizer que pedi palmas. Pedi palmas a eles porque eles falaram das preocupações de todos.
1: Akombeli ku gabelo amavoko ku vavula wilile swishaniso swa vanhu hinkwawo.
2: E isso é muito bom.
1: Leso swikahle.
2: O primeiro nosso irmão falou sobre o trator.
1: Amakweruwa ina kusungula khulume imtorotoro.
2: Que está a ajudar a população.
1: Upuna kashitsungu.
2: A chegar em zonas onde não se chegava antes.
1: Kufika kamiganga leso nganono akufika masikondako.
2: A aldeias onde não conseguiam chegar.
1: Akamiganga leyi vangakavanga koti kufika.
2: Este é um projeto de governo.
1: Alawa emakungu ya mfumo.
2: Que vamos continuar a fazer.
1: Eta yamahlweni kuyendla.
2: Porque nós sabemos onde que o povo precisa desse transporte.
1: E kuhina akutiva lomu xitsungu xilavaka a ntleketlo.
2: Nos primeiros dias entregaram esse transporte lá na zona onde tem Alcatrão.
1: Masiku ya kusungula kunyikeliwile a mtorotoro kati ndhawu leti kunga ni xikontere.
2: E nós dissemos
1: hina hi hlaya
2: que este é transporte para a zona onde o povo precisa.
1: Lana hi hlayeke leswaku a mtorotoro lowu wu laveka ka miganga leyi a xitshungu xi nga na xivilelo.
2: E por todos os locais onde estamos a passar no distrito o povo está a agradecer.
1: Hi ku hinkwako lomu hi fambaka ka swifundzantsongo xitshungu xi karhi xi khensa.
2: E hoje ouvimos mais uma vez aqui o agradecimento.
1: Hi nyamuntlha hi twile hi ku phinda.
2: Da população de Mabalane.
1: A ka xitshungu xa ka Mabalane.
2: Parabéns, Mabalane.
1: A xifeni Mabalane.
2: E vamos continuar a trabalhar.
1: Hi ta ya mahlweni hi ku tirha.
2: Com transporte não só para a população que vive na cidade. Lá na cidade de Maputo entregamos Machibombo. Aqui
1: em
2: Mabalane a população está a agradecer o trator.
1: Lá Mabalane vai carregar quem sabe o trator.
2: E vamos continuar a trabalhar neste sentido. Ninguém pode ser excluído de serviço público. Só porque não está na cidade. Mesmo no campo, nós vamos continuar a fazer chegar. Porque fomos eleitos pelo povo. Tanto da cidade.
1: Tanto da
2: como do campo.
1: E
2: vamos continuar a trabalhar. Parabéns, Mabalane, por este agradecimento. Também o nosso irmão falou sobre carvão e cabrito.
1: Kuni makweru lwe angavulavula entleketo wa makhala ni timbuti.
2: Que como transportador são obrigados a levar apenas saco. O cabrito também são obrigados a pedir credencial, enquanto antes pediam apenas uma guia aqui no
1: cidade.
2: Nós vamos analisar este assunto com o nosso ministro que está aqui.
1: Kutani tashi shopa shopa ni holobye le ingana yona lana.
2: Que é para encontrarmos uma solução sobre esta preocupação.
1: E kota ukuma nhlamulo aka xivilelo lexi.
2: Por isso quero pedir uma grande salva de palmas para o nosso irmão que falou sobre esta preocupação.
1: A beli uma voko makweru lweyi anga veka xivilelo lexi.
2: Porque não é preocupação dele só, mas é preocupação do povo.
1: A xivilelo xa yena ntsena xivilelo xa xitsungu.
2: Depois veio o nosso jovem.
1: Naswona vukutile muntshwa wa hina.
2: Que falou muito bem.
1: A kulumikase
2: sobre o posto administrativo de Kombumuni.
1: Lweya kulumeke kahle mayelano ni le ka Kombumuni.
2: Falou sobre a antena.
1: Avulavuli antena.
2: De telefonia móvel.
1: Liati nkunga ta kuvulavula ka tifone.
2: Que está a ser construído.
1: Unga karu yakiwa.
2: Falou sobre a maternidade que estamos a construir.
1: Avulavuli naswona hi munti wa ku phuluka va mamani.
2: E também salas de aulas.
1: Nacionalvo isso lá usa com Johnson lá casou.
2: Mas também apresentou preocupações.
1: Nacionalvo combicil isso vilelo.
2: Como também carro proposto administrativo de Kombumuni para carregar a população.
1: Chivilelo chamava aca Kombumuni cuve com tequeti wavano.
2: Kits de emprego para jovens.
1: Mentiro cavanta.
2: E também pediu técnico de registro civil.
1: A combelina sonava tarde com bintivi e até cuyenda a mapasi.
2: O nosso ministro que está aqui.
1: A holodzwe le ingana yona lana.
2: Já respondeu a esta preocupação.
1: A samulile xivilelo lexi.
2: E vai enviar o técnico do registro civil.
1: A ta rumela ntivi kumbe nhlari ya ku landza a ta mapepa kumbe mapasi.
2: Também falou sobre a antena de telefonia móvel em Kombumuni, Rio.
1: A vulavulile naswona hi antena ya ta swihalu halu a Kombumuni, Rio.
2: Falou também sobre uma ATM.
1: Avulavulile naswona vo hi munti wa ta ku humesa hi khati mali.
2: E nós registramos essas preocupações.
1: Hi tsalile swivilelo leswo.
2: E vamos resolver poucos aos poucos.
1: Hi ta kota ku hlamula hi kutsongo kutsongo.
2: E último nosso irmão.
1: A makweru wa ugamu.
2: Falou sobre as cheias que aconteceram aqui.
1: Avulavulile hi tindhambi leti nga vi kona.
2: E também a promessa de donativos.
1: Ni ku tshembisiwa ka ku nyikiwa xa ku kari.
2: Aqui nós queríamos explicar.
1: Ah, ele vai cortar o canhisa.
2: Que quando as cheias passaram,
1: logo um dambis do lili.
2: Os que traziam donativos também pararam.
1: Lava vangati sa chocare cuta puna vanyimile.
2: E nós também falamos com eles.
1: Não, ekulumina vona.
2: Que era importante passar a nos dar semente.
1: Valava kuya mahlweni ku hinyeka a mihandzu kumbe timbeu.
2: E é esta semente que nós fizemos chegar a Gaza.
1: Hi timbeu leti nga ti fikisa xifundza nkulu Gaza.
2: Porque nós dissemos que o nosso povo quer aprender a pescar.
1: Hikuva hina hi hlayile leswaku xitshungu xa hina xi lava ku fundela ku tsheva.
2: Queríamos oferecer anzol e não oferecer peixe.
1: A hi lava ku ve hi va hana na tindzovo hi nga va nyiki swidliwani.
2: Donativo um dia vai acabar.
1: Hiku leswi va hi nyikaka swa ku dyiwa siku lin'wana swi ta hela.
2: Mesmo que chegasse, não ia chegar para todos e para toda a vida.
1: Hambiloko a swi yenela a swi nga ta yenela hi laha ku nga heliki.
2: Mas esta terra,
1: hikuva laha ka misava leyi,
2: enquanto o mundo existir,
1: loko misava ya haliko
2: vai existir
1: e ta veko
2: e tendo semente
1: loko hini timbeu
2: nós temos que trabalhar a terra
1: e fanela ku ve jala
2: para podermos ter comida
1: e ta kota kuma swakudya
2: e nos livrarmos dos donativos quando não é necessário definir
1: e ta kota ku lumuleka ka swakunyikiwa
2: só quando é necessário
1: loko swi laveka hi ta nyikiwa
2: naquele caso de janeiro, fevereiro e março.
1: Kasi kuvulavula hi n'weti ya janeiro na março.
2: Havia água por todos os lados.
1: A kuni mati tindhawu hinkwato.
2: Nem tínhamos onde parar.
1: A hi nga na ka ku nyima ko.
2: Por isso nem tínhamos como semear.
1: Naswona va hi nga na ka ku byala ko.
2: Por isso vamos trabalhar a terra.
1: Hi xileswo a hi tirheni misava.
2: Para podermos produzir comida.
1: Hi ta kota ku bindzula swakudya.
2: Também o nosso irmão.
1: Naswona va makweru.
2: Falou sobre a associação.
1: A vulavulile hi mintlhangano
2: que tem que receber 20%
1: e fanela ku yamukela 20%
2: da exploração florestal
1: ya leswi yelanaka ni leswi swi bindzuliwaka makhwatini.
2: Diz que a pessoa era responsável pelas finanças faleceu.
1: Lweyi a nga ha hlamula hi ta chuma lovile.
2: Tiveram dificuldades.
1: Vá ver no escarato.
2: Foram obrigados a abrir uma nova conta.
1: Vá sentir aquilo que pula conta em um ano.
2: Mas até hoje ainda não receberam dinheiro.
1: Quanto a ficar sócio, a ver se ia mudar a mão.
2: Começaram uma escola para a comunidade.
1: Vá sungula escola, que pula na chitsungu, chamo ganga o cara.
2: Mas essa escola ainda não terminou.
1: Escola lhe achou a estrela, que ia aqui.
2: Nós vamos trabalhar com o nosso governo do distrito.
1: E está tirando em fumo as funções de sungula.
2: Da província. A nível central. Vamos ficar com o contato dele. Que é para poder seguir esta preocupação e resolver. E por último, falou também sobre funcionários públicos. As dificuldades que têm para receber por morte. Sobretudo quando... E depois ele falou só de um professor ou enfermeiro, falou só de um homem, quando morre, a sua esposa fica a sofrer. Não falou também de esposa, quando morre, seu marido fica a sofrer. Então, é uma preocupação legítima. E faz todo sentido esta preocupação. Mas nós queremos dizer que vamos trabalhar para vermos se passa a haver flexibilidade realmente.
1: Se
2: não, a pessoa morre
1: e
2: a família fica a sofrer. Mas também ele no fim disse uma coisa muito interessante. Disse quando o marido morre, tem que registrar a esposa como esposa daquele que faleceu para poder receber logo. Pelo que eu quero fazer aqui, é que esse registro tem que ser feito enquanto pessoas estão vivas. Porque não temos como registrar casamento com um morto.
1: É ou não
2: é?
1: Então
2: as pessoas têm que registrar enquanto estão vivas.
1: Para
2: facilitarem o trabalho
1: inteiro
2: quando a pessoa morre.
1: Locomuno,
2: porque às vezes acontece
1: que
2: a pessoa depois de morrer
1: muno, loco, se alovile,
2: aparecem duas, três pessoas
1: vanu, vambiri, vanaro,
2: a dizer que aquele que morreu era marido dele.
1: Vasale, shaku, luanga, lova, ali, nuna,
2: até aparecem outros filhos que quando estava vivo nunca apareceram.
1: Kamalo, nyamufi, avanga, umelele.
2: Então aqueles que têm que pagar
1: também
2: já começam a ficar confusos. É aí onde o processo demora algum tempo. Mas mesmo quando há essas situações, há situações que realmente demoram. Nós reconhecemos e vamos flexibilizar o processo. E finalmente, queria dizer que na vossa mensagem também pediram uma ambulância. O nosso ministro da Saúde diz que próxima semana vai mandar a ambulância para
1: Mabalane.
2: Mabalane, oiê! Moçambique, oiê! Unidade Nacional, oiê! A paz, oiê! A assate, oiê! A anuna, oiê! A curula, oiê! Canimambo!
1: Obrigado.
3: O discurso, o comício que o presidente da República, Daniel Chapo, orientou aqui na sede distrital de Mabalane. No seu discurso, o chefe do Estado destacou a pertinência da garantia da unidade nacional, paz, diálogo e vigilância contra a manipulação. O Presidente da República apela à população para precaver-se, preparar-se contra os efeitos do El Niño e pede à população para que tudo faça para minimizar o impacto deste efeito climático. Deste lado, devolvemos a palavra com os cumprimentos de Rogério Nhamahangu na ciência técnica, Carlos Matinho e Rogério Madede na transmissão desta emissão. Boa tarde.
4: Muito boa tarde. Continuação de um bom trabalho. O Presidente da República esteve em Gaza numa visita presidencial. Rogério Madede é quem esteve a fazer a cobertura desta visita, trazendo os detalhes. São 12 horas e 38 minutos.
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17: Conceição de Mande, sou diretora executiva da Associação de Ajuda à Criança Órfã e Idoso Vulnerável. Essa associação chama-se CAISECA. Estamos aqui, dia do idoso, a Rádio Moçambique, puderam juntar forças e para poderem fazer sorrir o nosso idoso. Estão muito felizes hoje porque tem um almoço maravilhoso. Estão felizes, estão a dançar e nós como associação estamos muito contentes e agradecemos muito esta força destes grupos que se juntaram para nos apoiar no dia de hoje.
18: Jaime Stimilano, sou presidente da mesa da Assembleia. Bem, a mensagem que posso deixar é de que as pessoas que têm esse tipo de coração devem abandonar, devem apoiar o idoso, porque ele agora é um jovem, mas mais tarde também será idoso. Temos ouvido aí abandono dos pais, porque cheira mal, porque não sei quantos. Cheira mal porque os filhos não estão a tomar conta dos pais. Então, a única recomendação que eu posso deixar é exatamente de que temos que cuidar dos nossos pais, porque são eles a biblioteca da nossa vida.
19: Wira Jackson,
5: tão feliz com essa visita, tão muito feliz.
19: Aguardamos por si nesta sexta-feira às 14h30 e depois do noticiário das 2 horas de madrugada de terça-feira.
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1: 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São 12 horas e 45 minutos. A Rádio Moçambique passa já a seguir a transmitir em cadeia nacional o Jornal da Tarde. Boa escuta.
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0: Boa tarde, Presidente da República garante a alocação de viaturas e de outros equipamentos para o reforço da fiscalização e combate à criminalidade em Gaza. Daniel Chapo falava há momentos num comício na vila-sede do distrito de Mabalane.
1: Amanhã de manhã vai chegar aqui em Mabalane viatura da polícia e uma motorizada de quatro rodas. Porque nós sabemos que há aqueles ladrões que roubam gado da população de Mabalane. Nossa polícia junto ao nosso povo e todos nós temos que combater esses ladrões. E para a nossa polícia combater esses ladrões também tem que ter meios.
0: É lançada oficialmente esta tarde em Maputo a 12ª edição dos Jogos da Juventude da União Africana Região 5. Violência protagonizada por grupos criminosos no Haiti provoca mais de 5 mil mortos. São tópicos do Jornal da Tarde de hoje, dia em que se celebra 51 anos da Rádio Moçambique. Os desenvolvimentos destes e de outros assuntos dentro de instantes. Na edição e apresentação, Orlando Ngoveni, sonorização de Samuel Ias. Boa audição. Vamos aos desenvolvimentos. O Presidente da República garante a alocação de viaturas e de outros equipamentos para o reforço da fiscalização e combate à criminalidade em Gaza. Daniel Chapo falava há momentos num comício na vila-sede do distrito de Mabalane. Os desenvolvimentos com o jornalista Rogério Madete.
2: Muito bom dia. O Presidente da República, Daniel Chapo, visita hoje os campos de produção agrícola da Penitenciária Regional Sul.
0: No troca de peças de reportagem, Presidente da República garante a alocação de viaturas e de outros equipamentos para o reforço da fiscalização e combate à criminalidade em Gaza. E em Gaza, o chefe de Estado, antes de dirigir comício, visitou feira agrícola e cumpriu também outras atividades do seu programa. A indicação de que o chefe de Estado dirigiu há momentos um comício na vila-sede do distrito de Mabalane. Indicação de que os nossos colegas, Carlos Matzinho, está em linha para mais desenvolvimentos. Carlos Matzinho, boa tarde.
3: Boa tarde. De facto, o Presidente da República dirigiu-se em comício que terminou há momentos e neste encontro popular exortou toda mulher moçambicana no país e na diáspora a fazer rastreio de cancro do colo do útero e da mama. Daniel Chapo falava, como já dissemos, esta tarde na Vila Sede Distrital de Mabalane, segunda etapa da sua visita à província de Gaza, ontem iniciada.
1: Apelar a todas as mulheres, do Rovuma ao Maputo, do Índico ao Zumbo, incluindo mulheres no mundo. Temos até mulheres moçambicanas que não estão só em Moçambique. Para irem fazer estes exames. Porque é uma doença silenciosa. E quanto mais cedo se descobrir, facilmente pode se tratar. E com o tratamento e a cura, a pessoa pode viver muito mais tempo. Então quero apelar a todas as mulheres para neste outubro rosa poderem fazer este exame. Para se sentirem saudáveis. O exame é mahala nos nossos centros de saúde, nos nossos hospitais. E há exame até que a pessoa pode fazer sozinha em casa, encostando a mama. Pode sentir uma dor, pode sentir que há uma zona que tem um estilo, um caroço, uma zona que pode estar mais forte por dentro, pode ser cancro. E é dirigir-se ao hospital a certificar se é ou não.
3: Por outro lado, o chefe do Estado apelou à vigilância da população contra a manipulação da informação que culmina com a destruição de infraestruturas públicas.
1: Temos que ter vigilância e temos que estar atento a estes manipuladores, porque estes inimigos da paz e do desenvolvimento do povo moçambicano, que queimam escolas, queimam hospital, destroem postos de energia elétrica, destroem sistemas de abastecimento de água, todas as conquistas do povo moçambicano são grandes agitadores, são grandes manipuladores. Por isso trazem discursos de violência, discursos de ódio, desinformação, manipulação, para agitar as pessoas a destruírem suas próprias coisas.
3: Ainda esta tarde, o Presidente da República, Daniel Chapo, orienta uma sessão extraordinária do distrito de Mabalane para depois seguir ao distrito do Bilene, onde deverá ainda inaugurar um sistema de abastecimento de água. A partir de Mabalane para a Rádio Moçambique, muito boa tarde.
0: Continuemos em Mabalane, onde também se encontra o jornalista Rogério Maded, e a nota que dá conta de que o Presidente da República garante a alocação de viaturas e de outros equipamentos para o reforço da fiscalização e combate à criminalidade em Gaza. Daniel Chapo falou sobre esta matéria num comício na Vila Sede do Distrito de Mabalane.
2: Boa tarde. A população do distrito de Mabalane pede ao presidente da República, Daniel Chapo, uma intervenção urgente do governo para travar o conflito homem-fauna-bravia que tende a agravar-se nesta parcela da província de Gaza. Os habitantes de Mabalane apontam os elefantes e búfalos como sendo os animais mais problemáticos que estão a devastar as culturas agrícolas em campo. A inquietação foi apresentada na manhã desta sexta-feira pela população durante o comício orientado pelo chefe do Estado no primeiro bairro da vila de Mabalane, no quadro da visita de trabalho que efetua desde ontem à província de Gaza. Em mensagem apresentada pelo líder comunitário de Mabalane, José Baloi, a população diz que as incursões dos bravios nos campos de produção anulam o empenho dos produtores que tentam relançar a produção de alimentos no pós-enxurradas.
4: Esse esforço tem sido comprometido devido ao conflito homem e fauna bravia, com maior destaque para os elefantes, búfalos e hipopótamos que têm devastado as nossas machambas e criado danos materiais e humanos, afetando diretamente a renda familiar. Assim, para acelerarmos o desenvolvimento do nosso distrito, pedimos a sua excelência na vedação e classificação dos limites dos parques nacionais de Limpopo e Benin como forma de resolver o conflito homem-fauna-bravia.
2: E o presidente da República, Daniel Chapo, reconheceu a legitimidade da preocupação da população e garantiu a alocação em breve de viaturas e outros equipamentos para reforçar as ações de fiscalização e construção da vedação, sobretudo do Parque Nacional do Limpopo. O chefe do Estado anunciou igualmente a entrega amanhã de uma viatura e uma motorizada para dinamizar as ações da PRM em Mabalane para combater a criminalidade, com destaque para o roubo de gado.
5: Registramos aqui várias preocupações, mas há uma que nós queremos resolver logo, que é a viatura para a nossa polícia. Amanhã de manhã vai chegar aqui em Mabalane viatura da polícia e uma motorizada de quatro rodas, porque nós sabemos que há aqueles ladrões que roubam gado da população em Mabalane. Nossa polícia junto ao nosso povo e todos nós temos que combater esses ladrões. E para a nossa polícia combater esses ladrões, também tem que ter meios. Fizeram bem colocar este pedido na vossa mensagem e amanhã de manhã chega uma viatura nova e uma motorizada de quatro rodas para a polícia aqui de Mabalane, para cuidar a nossa população.
2: Presidente da República, Daniel Chapo. Esta tarde, o chefe do Estado orienta uma sessão extraordinária do governo de Mabalane, alargada aos membros do Conselho Consultivo Distrital, para depois rumar ao distrito de Bilene, onde vai inaugurar um sistema de abastecimento de água na Vila da Macia. Rogério Maded, em Mabalane, muito boa tarde.
0: Daqui a pouco teremos informação que dá conta da passagem hoje dos 51 anos da Rádio Moçambique. Por ora, a primeira-ministra, bem-vinda, Levi, dirige esta tarde em Maputo, representação do presidente da República, a cerimónia de lançamento oficial da 12ª edição dos Jogos da Juventude da União Africana, região 5. Um comunicado do gabinete do primeiro-ministro refere que a cerimónia assinala o início da preparação para a realização dos Jogos que Moçambique vai acolher de 4 a 13 de dezembro deste ano, sob o lema "O futuro é agora". Os Jogos vão juntar jovens atletas de 10 países da região austral de África, nomeadamente África do Sul, Angola, Botswana, Eswatini, Lesoto, Malawi, Moçambique, Namíbia, Zâmbia e Zimbábue. 7 processos de fraude fiscal vão a julgamento nos próximos dias no Tribunal Fiscal da província de Inhambane. Detalhe com Venâncio Macam.
6: São processos que se encontram na fase conclusiva de instrução e estão relacionados com o uso de POS estrangeiros em alguns estabelecimentos turísticos. Trata-se de empreendimentos localizados nas praias de Zavora, no distrito de Inhareme, Guinjata, em Jangamo, e outros no Tofo e Bara, na cidade de Inhambane. O procurador provincial Ders Muando diz que a instituição, como garante da legalidade, trabalha no sentido de assegurar o cumprimento das normas legais existentes no país. Muando reitera que casos de crimes fiscais serão devidamente seguidos para desencorajar este tipo de práticas.
7: O Ministério Público, quando constatar essas irregularidades, vai fazer aquilo que é seu trabalho. Onde existir fraude fiscal, vai acusar, vai remeter ao tribunal e promover a condenação. Onde há transgressão, vai submeter também ao tribunal. Aqui o que é importante é tanto o empresário quanto o contabilista em si devem seguir aquilo que a lei manda. E o Ministério Público, como fiscal da legalidade, quando constatar que esta multa aplicada viola a lei, obviamente que também terá um posicionamento. O Ministério Público não está nem para beneficiar o sujeito passivo, nem a DAF. Está para controlar a legalidade.
6: Dércio Mando, procurador provincial, assegurando que os casos de crimes fiscais serão devidamente seguidos para desencorajar este tipo de práticas. Venâncio Macam, Inhambane.
0: No ar o Jornal da Tarde da Rádio Moçambique, a partir dos estúdios desta estação emissora na cidade de Maputo, são 12 horas e 57 minutos. Seguimos em frente com mais notas de atualidade nacional. O presidente da República encoraja os profissionais da Rádio Moçambique a prosseguirem com a missão de serviço público com sentido de responsabilidade, rigor e compromisso com a informação de interesse nacional, contribuindo para o fortalecimento da unidade nacional e da cidadania. Em mensagem, por ocasião da passagem hoje dos 51 anos da Rádio Moçambique, o chefe de Estado reconhece o papel da RM como veículo de informação, educação e valorização da cultura, da história e das tradições nacionais. O presidente da República saúda ainda a RM pelo contributo na aproximação entre os cidadãos e na divulgação de conteúdos que refletem a diversidade e a identidade do país. Já o presidente do Conselho de Administração da Rádio Moçambique, Mário Albino, aponta o processo de digitalização e a melhoria das condições de trabalho dos colaboradores como os principais desafios do órgão da comunicação social. Mais desenvolvimentos com Cláudio Doan.
8: O presidente do Conselho de Administração da Rádio Moçambique diz que a empresa está à procura de financiamento para garantir a implementação integral do processo de digitalização desta estação emissora. Mário Albino fez saber que estão em curso contactos com vários parceiros nacionais e internacionais para que a digitalização seja uma realidade na Rádio Moçambique.
9: Neste momento estamos no processo de mobilização de financiamento. Já integramos uma visita presidencial que foi à China, onde também foi lá aberto o caminho para financiamento através da China. Também temos outra janela de financiamento da Coreia do Sul. Vamos agora, na próxima semana, visitar também a Coreia nessa busca de financiamento. Mas não há dúvida de que o governo, ao seu alto nível, apoia esse processo, tanto através da sua chancela soberana da República, como foi testemunhado durante a sua visita ao Santo da Facim, mas também através de sua chancela ministra das comunicações e saúde digital. Todo o governo apoia a Rádio Moçambique neste processo da digitalização da Rádio Moçambique.
8: O presidente do Conselho de Administração da Rádio Moçambique foi entrevistado a propósito dos 51 anos desta estação emissora que hoje se assinalam. Mário Albino apontou o processo de digitalização e a melhoria das condições de trabalho dos colaboradores como os principais desafios da Rádio Moçambique. O PCA da RM anunciou que no âmbito da modernização da empresa, a Rádio Moçambique vai introduzir no próximo ano um formato digital para o pagamento das taxas de radiodifusão.
9: E como empresa devemos criar novas formas de sustentabilidade financeira através de parcerias e outras formas legais de captação de receitas. Por exemplo, no próximo ano vamos introduzir a forma digital de pagamento da rede de rádio para permitir que as pessoas que atualmente não pagam devido a questões de deslocação, etc., possam fazer usando os canais digitais. Por fim, não mais importante, atrair novos públicos e mantendo a nossa credibilidade é o grande foco da Rádio Moçambique.
8: No âmbito dos 51 anos da Rádio Moçambique, hoje está a decorrer uma emissão especial que está a ser feita ao vivo na Rua de Rádio e que conta com a interação com os ouvintes. Ainda no contexto destas festividades, ontem a Rádio Moçambique organizou em Maputo as Jornadas de Radiodifusão, um evento que serviu para a apresentação do projeto do Canal Internacional de Rádio Moçambique, o RMI.
0: E na província de Maputo, dirigentes, políticos e jornalistas enaltecem o papel da Rádio Moçambique em todas as fases de desenvolvimento do país. Rigoberto Chissano.
10: Ouvidos no quadro da celebração dos 51 anos da maior e mais antiga estação radiofónica, os nossos entrevistados entendem que a RM foi e continua sendo o canal que permite a comunicação entre os moçambicanos em todos os cantos do país. Para Júlio Paroque, presidente do Conselho Municipal da Matola, a Rádio Moçambique promove a soberania moçambicana e consolidou a sua posição como um meio de consulta sobre a veracidade de quaisquer notícia.
11: A Rádio Moçambique é bastante pontual e dá segurança. Quando temos uma notícia a partir da Rádio Moçambique, não duvidamos, principalmente neste mundo global em que estamos, com as redes sociais, em que é fácil promover boatos, difundir notícias falsas. Nós ganhamos conforto e certeza na rádio. Segundo, a rádio é uma das primeiras a comunicar e emitir. Então, estão de parabéns por isso. Continuo neste caminho. O Moçambique agradece. E a Matola, em particular, está muito agradecida.
10: Já o primeiro secretário do Comitê Distrital da Frelimo, em Namacha, Julião Matinha, a Rádio Moçambique esteve sempre presente e continua marcando todos os momentos da história moçambicana.
12: Era muito importante que continuássemos, principalmente a nossa camada juvenil, que acompanhasse os programas da Rádio Moçambique, todos eles, que são muito importantes e são criativos e educativos. Então, é uma rádio, de fato, que me marcou bastante, que nos ajuda a nos comunicar.
10: A Rádio Moçambique inspirou várias gerações de profissionais, a exemplo de Cláudio Saúde, atual jornalista do Canal de Moçambique.
13: É uma rádio escola. Eu, pessoalmente, comecei a ter esse bicho de jornalismo a partir da Rádio Moçambique, a escutar os relatos aí do falecido Said Omar.
10: Dirigentes, políticos e jornalistas enaltecendo os feitos da Rádio Moçambique nestes 51 anos. Rigoberto Chissano, da Terqueira Matola.
0: O governador de Nampula, Eduardo Abdullah, entende que a Rádio Moçambique acompanha e projeta o crescimento e desenvolvimento do país falando a língua do povo. Lúcia Máquina.
14: Eduardo Abdullah falou a partir de Bombaim, Índia, onde se encontra à busca de parcerias para Nampula. Disse que lembrou-se do dia da RM por ser a marca que projeta Moçambique e suas realizações desde os tempos remotos.
15: A Rádio Moçambique levava a mensagem e levou a mensagem da independência a cada aldeia da nossa província. Aí em Nampula. Eu tinha na altura mais ou menos 13, 14 anos de idade e conseguíamos ouvir, portanto, que estamos independentes. Para mim, a Rádio Moçambique representa resistência, representa memória, representa a unidade nacional.
14: O governador de Nampula reconhece o papel da RM na divulgação dos conteúdos que relatam os feitos e desafios da província.
15: E vamos continuar juntos, vamos trabalhar juntos, mas também fazer um apelo à Rádio Moçambique para que mantenha esta qualidade de trabalho, que tenha uma linha editorial imparcial e que seja uma linha editorial para que sirva a toda a população de Nampula, independentemente da sua religião, raça, ou mesmo filiação partidária ou coisa parecida. Então, queremos uma rádio de todos, dos mais de 7 milhões de habitantes que nós temos na nossa província. Parabéns, longa vida e que venham 50 mais um pela frente.
14: Eduardo Abdullah, governador de Nampula, a falar da RM, alusivo aos 51 anos desta estação emissora que hoje se assinala. Lúcia Máquina, em Nampula.
0: Já em Nhambane, dirigentes destacam o contributo da RM no desenvolvimento socioeconómico da província. Daniel Faer.
16: com os noticiários e vários programas educativos. A Rádio Moçambique contribui na educação das comunidades e divulgação de mensagens apelativas sobre diversos eventos calamitosos e projetos implementados pelo governo em benefício da população. O presidente do Conselho Municipal da Vila de Massinga, Narciso Zunguz, considera de fundamental o contributo da Rádio Moçambique no desenvolvimento socioeconômico da autarquia, da província e do país.
17: Bem haja a nossa Rádio Moçambique, bem haja a colaboração que o Conselho Municipal de Massinga e os munícipes têm com a Rádio Moçambique, mais realizações, mais comunicação.
16: A administradora do distrito de Govuru, Natália Chivambo, diz que a Rádio Moçambique, nestes 50 mais um ano, é um parceiro estratégico na construção de um país próspero.
18: Aproveitem este momento para celebrar as conquistas alcançadas e renovar o compromisso com o serviço público de comunicar cada vez mais, de forma inclusiva, responsável e com qualidade.
16: O administrador do distrito da Machixe, Vitorino Xavier, também reconhece o contributo da Rádio Moçambique no desenvolvimento socioeconômico do país.
19: São grandes desafios que a Rádio tem para frente, mas temos certeza que com capacidade de gestão que a Rádio Moçambique tem estado a implementar no dia que corre, teremos uma rádio melhor. Aliás, foi ontem mesmo que foi criada a Rádio Moçambique Internacional. É uma visão que tem a gestão desta emissora nacional, levar a Rádio Moçambique para o ouvinte e o ouvinte para a Rádio Moçambique.
16: Alguns dirigentes da província de Inhambane destacando o contributo da Rádio Moçambique no desenvolvimento socioeconômico do país. Daniel Faela, a partir da cidade de Inhambane.
0: Já o alto comissário de Moçambique na Tanzânia, Ricardo Ntumbuida, afirma que a Rádio Moçambique é um instrumento incontornável no desenvolvimento de Moçambique. Monteiro Bonifácio.
20: Ricardo Ntumbuida, que comovido pela passagem do 51º aniversário da Rádio Moçambique, convocou a nossa reportagem Dar Islam para o seu gabinete, diz estar a acompanhar o desenvolvimento desta estação emissora desde a transformação da Rádio Clube para a Rádio Moçambique.
21: Eu conheço a Rádio Moçambique desde 75, tanto com o seu primeiro diretor-geral, Rafael Maguni. E por que Rafael Maguni? Porque ele vinha aqui de Tanzânia, de onde trabalhava na Rádio Tanzânia, naquela altura chamava-se RTD, portanto Rádio Tanzânia de Dar es Salaam. E o Rafael Maguni era o nosso locutor, portanto, para o serviço da Frelimo, naquela altura, portanto, da Frente de Libertação de Moçambique, e transmitia as mensagens para Moçambique em guerra, naquela altura, contra o colonialismo português. E em 75, então, ele foi como diretor-geral na Rádio Moçambique, e a partir dessa altura, portanto, da transformação do Rádio Clube de Moçambique para a Rádio Moçambique, a rádio assumiu este papel, portanto, triplo. Primeiro, de educar, depois de formar, mas também de lazer ou dar entretenimento.
20: O Alto Comissário de Moçambique na Tanzânia destacou o lançamento do projeto da Rádio Moçambique Internacional e a participação da Tanzânia nas cerimônias que marcam as celebrações.
21: Ouvi hoje pela rádio, portanto, o vosso PCA falou do lançamento do canal internacional. Muito bom, parabéns por isso, neste caso particular. Mas também sei que a TBC, dentro do protocolo que foi assinado no ano passado, que entre a Rádio Moçambique e a Tanzania Broadcasting Corporation, entre a rádio televisão daqui da Tanzânia, esta cooperação gostaria de facto que se assumisse como um elemento, uma alavanca no relacionamento de irmandade entre Moçambique e a Tanzânia, portanto, do lado da comunicação.
20: Ricardo Ntumbuida, Alto Comissário de Moçambique na Tanzânia, e as celebrações hoje do Dia da Rádio Moçambique. De Dar es Salaam, Monteiro Bonifácio.
0: Jornal da Tarde, no seu receptor, notícias internacionais. O ex-presidente sudanês Omar al-Bashir esteve internado no hospital militar na capital Khartoum devido a complicações de saúde. Uma informação prestada ontem pelo advogado do ex-presidente, o político de 82 anos de idade passou a maior parte da sua vida desde que foi deputado.

0: perante o Conselho de Direitos Humanos em Genebra, na Suíça. A França enfrenta há duas semanas protestos contra a falta de condições nas escolas. Os manifestantes, que se queixam da falta de professores e más condições de ensino, têm estado a sair à rua, criando distúrbios, incêndios e confrontos em várias cidades. O governo francês reuniu-se ontem de emergência e tenta esta sexta-feira encontrar uma saída para o regresso normal às aulas nas escolas francesas. São 13 horas e 12 minutos, de volta ao país e mesmo por aqui na cidade de Maputo, onde o Conselho Municipal desta autarquia entrega viaturas de transporte de passageiros à população do Distrito Municipal Canhaca, na mesma autarquia, com o objetivo de reforçar a mobilidade de estudantes, trabalhadores e de outros residentes da ilha. Lília Langa.
1: A entrega decorreu num comício popular orientado pelo presidente do município, Razak Manique, no âmbito da visita de trabalho que efetua hoje ao Distrito Municipal de Canhaca. São veículos mistos com atrelados, escolhidos para responder às características da via e o terreno de Canhaca que exigem meios mais robustos. No ato da entrega, o presidente do município de Maputo, Razak Manique, explicou as razões que levaram à escolha destes meios.
2: Não criarmos agitação entre nós, porque estes são os carros que servem para andar aqui na ilha, porque nós conhecemos como é que é a nossa ilha. Não havíamos de ter, se trouxéssemos machimbombo aqui, não havia de durar um dia por causa da via como está. E não é porque a via está estragada, são as características da via aqui na ilha. Então, aqui, para termos um meio de transporte que dura, tem de ser estes que sejam robustos.
1: Razak Manique disse ainda que os meios de transporte serão subsidiados pelo Conselho Municipal de Maputo, permitindo que a população de Canhaca faça as deslocações gratuitamente. Os veículos passam a ser conhecidos como Vai e Vem e serão geridos localmente para garantir o seu funcionamento e disponibilidade para a população. O Distrito Municipal Canhaca vai ainda receber 10 milhões de meticais para financiar projetos de desenvolvimento e criação de emprego. De Canhaca, Lília Langa.
0: Ainda aqui na cidade de Maputo, a Confederação das Associações Económicas de Moçambique reuniu-se hoje com o presidente do Conselho de Administração da Agência Nacional para o Desenvolvimento. Na cobertura, Joana Mauai.
3: O setor do turismo quer ver criadas as condições para que empresários moçambicanos explorem destinos turísticos do país e garantir que os melhores hotéis sejam geridos por moçambicanos. É um interesse manifestado hoje em Maputo pelo presidente do Conselho de Administração da Agência Nacional para o Desenvolvimento e Investimento Turístico, no encontro de cortesia com a Confederação das Associações Económicas de Moçambique. Elder Joana diz que um dos mecanismos para impulsionar o desenvolvimento do turismo é a participação e o engajamento de empresários nacionais.
4: Do potencial que todo mundo diz que Moçambique tem, é preciso passar do potencial para a materialização. E quem materializa são os empresários, e esta é a Casa dos Empresários Moçambicanos. E a CTA apresentou-nos uma série de vários elementos que nós temos que trabalhar para melhorar o ambiente de negócios, de investimento no setor de turismo. E já definimos aqui os pontos focais das duas entidades que vão trabalhar para concretizar este desafio. O mais importante é ter presente que há vários constrangimentos para o investimento em Moçambique no setor do turismo. Para os operadores, nós como agência, como Estado, devemos trabalhar para remover essas barreiras.
3: Já a vice-presidente do Peloiro de Turismo na CTA, Selma Issufo, defende que o empresário do setor do turismo invista na qualidade do seu produto para que seja atrativo.
5: Partimos de um princípio que nós temos de definir a nível de Moçambique, que tipo de turismo é que nós queremos em cada ponto ou em cada destino turístico. Estamos a falar, por exemplo, de turismo de massa, turismo de luxo, turismo médio e por aí em diante, acoplado a tudo que é uma tradição e uma cultura que nós temos no nosso país. O que nós temos visto realmente em algumas zonas turísticas, nós temos estrangeiros a investir, mas não uma coisa de qualidade. Não falo no geral, mas que nós acreditamos que para vir um estrangeiro investir em Moçambique, nós gostaríamos que ele investisse melhor.

0: melhor que nós e que oferecesse melhor ao nosso Moçambique.
1: Pretende-se com o encontro entre a Agência Nacional para o Desenvolvimento e Investimento Turístico e a Confederação das Associações Económicas de Moçambique seja um mecanismo permanente visando dinamizar o turismo no país.
2: Está completa a informação no Jornal da Tarde de hoje, dia em que se celebra 51 anos da Rádio Moçambique. Despedem-se Samuel Elias nos cuidados técnicos de Orlando Ngovene na edição e apresentação. Boa tarde.

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2: O governo reconhece o contributo das federações e é justamente por reconhecer o seu papel que importa trazer a consciência de todos a natureza do poder que exercem. As federações desportivas exercem um poder delegado. Quando o Estado confere a uma federação o estatuto de utilidade pública desportiva, confia-lhe a organização e a regulação de uma modalidade em nome do interesse público. Esse poder nasce da lei do Estado, não pertence à federação, nem a quem a dirige. Só é legítimo quando for exercido nos termos da lei e ao serviço dos moçambicanos. Não cabe, por isso, a nenhuma federação ou associação disputar autoridade com o Estado. Federações e associações são parceiras do governo e essa parceria assenta no respeito pelo governo, pelas instituições de Estado e pela lei. Temos assistido a tentativas de criar desordem no desporto nacional e de pôr em causa a autoridade do Estado. Digo com toda a clareza, não o permitiremos. Ninguém está acima da lei no desporto. O governo combaterá estas práticas com firmeza em todas as modalidades.
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0: 15 horas na 4 minutos, a Tico Nicodes a Moçambique. 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
3: Eu respondo por Jacinto na Praça do Madruga. Bem, eu dizia que o chefe de trânsito aqui falou um assunto que acredito que muitos de nós acabamos deixando passar um ponto muito importante, que é acerca do nosso local de circulação. Falava o chefe aqui que nós devemos andar mais para a esquerda, mas alguns de nós aqui, ou a maioria, já tiveram acidentes que foi à esquerda e foram tidos como culpados. Então, afinal de contas, qual é o nosso verdadeiro local para poder circular?
4: E não tenho direito de exigir que o senhor pense vasculhar na sua pasta. Ele me diz, me leva daqui para minha casa e te pago. Eu falo do meu preço. Ele concorda e vamos. Só que chego lá em frente e encontro a polícia. Ele me manda parar, eu paro, ele revista naquela pessoa e encontra ele tem bolinhas de suruma, até traz cocaína. Só que depois a polícia vem contra mim, diz que você é o condutor de boladeiro, que anda a vender suruma na zona e você sabe do assunto. Enquanto eu somente estou aí para poder carregar a pessoa para o destino dele, não tenho direito de vasculhar para saber o que ele traz. Só que depois nós é que ficamos alesados e sofremos por aquilo. E essa é a questão que eu gostaria que a polícia nos reparasse.
5: Milton Lubis, na verdade tenho uma questão e quero acrescentar algo que o Inatro estava aqui a lançar. A primeira questão que eu quero colocar, falou-se muito sobre o assunto de que nós temos que estar bem representados. Nesse caso temos que estar de sapatilhas, roupa, bem vestidos, né? Mas no caso dos passageiros, tem passageiros que aparecem nas nossas praças de chinelos. Será que nós temos que carregar passageiros que também têm lá os chinelos? Porque quando acontece

0: nós não devemos parar ali na passadeira, porque é o lugar do quê? Dos peões. Então, nós temos que aproximar mais para trás para que eles passem à vontade. Também tem passadeira na estrada, no circular. Nós, às vezes, passamos, depois da rotunda, sempre tem aquilo ali. Tem passadeira. Quando nós passamos, sempre passamos a correr, até falamos para os peões. Mas ali é um lugar que foi colocado para que as pessoas passem. Então, nós temos que respeitar. Porque, às vezes, nós gritamos para os peões que você está parado aqui por quê? Então, nós temos que respeitar aquele lugar. Porque se tu causa acidente naquele lugar, está lixado.
1: E com o Lanzele, tu lhe tinha chamado, mas ele não deixou isso para você.
2: Olha, foram colocadas muitas questões e de forma repetitiva. Primeiro vamos atacar a questão de a quem compete a fiscalização. Nos termos do artigo 10, que vou ler para vocês, do Código da Estrada, diz assim, fiscalização do trânsito. A fiscalização do cumprimento das disposições deste Código e demais legislação sobre o trânsito incumbe sem prejuízo de outras entidades especialmente competentes. Atenção, especialmente competentes. Em primeiro lugar, Polícia de Trânsito. Em segundo lugar, INATRO. A seguir, Administração Nacional de Estradas nas Estradas Nacionais. E, por fim, aos municípios nas estradas, ruas e caminhos municipais. Então, já está respondido. Quem é que deve fiscalizar o trânsito? Agora, existem brigadas conjuntas, não é? Nas nossas atuações, temos trabalhado com brigadas conjuntas. E nessas brigadas, a própria Polícia de Trânsito faz-se acompanhar da Polícia de Proteção. Não vamos dizer que a Polícia de Proteção pode interpelar, mas estando ali conosco, pode exigir saber o que é que tem, o que é que leva, o que é que não leva, mais ou menos nas condições em que foi colocada aqui a situação. E muito obrigado relativamente a esse aspecto.
3: Recebi dois aspectos. Primeiro é, estamos em uma reunião de capacitação. Então, eu vos perdoo por todas as questões que foram levantadas e que não têm nada a ver com a matéria. É mesmo por não saber e ter curiosidade de saber. Daí que faremos questão de responder, mesmo aquilo que não devíamos responder. Segundo, há complementaridade nas questões que foram aqui levantadas. Qualquer um de nós pode responder. Daí que vou iniciar pela questão da Polícia de Proteção versus Polícia de Trânsito. Ou quem é que fiscaliza, quem é que não fiscaliza. O Dr. Bulandi trouxe aqui o artigo do Código de Estrada. Gostaria que prestássemos um pouco de atenção, que eu vou passar a ler o mesmo artigo para melhor percepção. Estamos juntos? Diz o seguinte, o número 1 do artigo 10 do Código de Estrada. Fiscalização do trânsito. A fiscalização do cumprimento das disposições deste Código e demais legislação sobre o trânsito incumbe sem prejuízo das outras entidades especialmente competentes. Aí já passa a enumerar. Polícia de Trânsito, por aí mais adiante. Prestemos atenção aqui no texto, o que é que o texto diz? A fiscalização do cumprimento das disposições deste Código de Estrada. Estamos atentos? Aquilo que o Código de Estrada orienta é fiscalizado pela Polícia de Trânsito, Polícia Municipal e por ANE e outras entidades. Porém, o controlo pela circulação de pessoas e bens nas vias, nas nossas estradas, não compete unicamente à Polícia de Trânsito e Polícia Municipal ou às entidades que estão aqui no Código de Estrada. Vou trazer aqui um exemplo muito simples. Todos nós aqui já vimos a autoridade tributária, alfândegas, a fiscalizarem na estrada. Nunca vimos? Por que não nos perguntam aqui o que é que eles estão a fazer se não vêem no Código de Estrada? Eles têm uma atividade lá, têm um instrumento que orienta para a atividade que eles estão a exercer e que o local de exercício da atividade é na estrada. Porém, não tem como instrumento o Código de Estrada. Por isso que ele não vai ter aplicar multa de velocidade, não vai ter aplicar multa à luz do Código de Estrada, mas alguma medida, à luz dos instrumentos que ele porta, vai tomar. A Polícia de Imigração está lá nas estradas a fiscalizar. Nunca vimos? Não questionamos porquê. A Polícia de Florestas está lá na estrada a fiscalizar. Não está? Então temos que perceber bem as coisas. É a razão pela qual estamos aqui para nos capacitar, que é para melhor entendermos os fenômenos do nosso dia a dia. Estamos juntos? A Polícia de Proteção tem uma função, sim, e tem como campo de trabalho...

0: momento as nossas estradas e tem como alvo de trabalho os motociclistas, os automobilistas, até os peões. Estamos entendidos?
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2: Falou-se aqui também da questão da indumentária, que os ocupantes, ou seja, os passageiros, não aceitam usar capacete e não aceitam usar refletores. Se calhar é por causa da higiene. Falamos aqui que alguns operadores não se apresentam de forma limpa. E há passageiros muito exigentes. Então, para corrigirmos isso, é preciso começarmos da base. O mototaxista deve se apresentar limpo. E se ele se apresenta limpo, com capacete e refletor, de certeza absoluta o passageiro vai aceitar.
0: É verdade que o passageiro também deve usar capacete e colete refletor. Por que capacete? Pela sua proteção. Colete refletor pela visibilidade. Porque por mais que você tenha refletor, enquanto ele estiver à tua retaguarda sem refletor, você desaparece. Até porque alguns dos nossos passageiros são mais gordos que nós. Agora, existem medidas aplicáveis para os passageiros. Deixem isso ao cargo da polícia. O importante é que você tenha lá na sua motorizada à disposição o capacete para o passageiro e o colete refletor para o passageiro. E convide-o a usar. Se ele não usa, haverão medidas. Isso é o mesmo que eu levar um passageiro na minha viatura. Eu uso o cinto de segurança, ele não usa. O Código de Estrada já prevê uma medida contra aquele indivíduo. Estamos juntos? No entanto, que tenhamos certeza de que, caso ele quisesse, você tem lá à disposição material para o efeito.
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2: O governo reconhece o contributo das federações e é justamente por reconhecer o seu papel que importa trazer a consciência de todos a natureza do poder que exercem. As federações desportivas exercem um poder delegado. Quando o Estado confere a uma federação o Estatuto de Utilidade Pública Desportiva, confia-lhe a organização e a regulação de uma modalidade em nome do interesse público. Esse poder nasce da lei do Estado. Não pertence à federação, nem a quem a dirige. Só é legítimo quando for exercido nos termos da lei e ao serviço dos moçambicanos. Não cabe, por isso, a nenhuma federação ou associação disputar autoridade com o Estado. Federações e associações são parceiras do governo e essa parceria assenta no respeito pelo governo, pelas instituições de Estado e pela lei. Temos assistido a tentativas de criar desordem no desporto nacional e de pôr em causa a autoridade do Estado. Digo com toda clareza, não o permitiremos. Ninguém está acima da lei no desporto. O governo combaterá estas práticas com firmeza em todas as modalidades.
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0: Estimado ouvinte, boa noite. O presidente da República, Daniel Chapo, insta a população a reforçar as ações antecipadas de mitigação dos efeitos do fenómeno climático El Niño, que poderá afetar severamente alguns distritos do país. Três pessoas foram decapitadas esta quinta-feira em Nacavala, distrito de Makonta, província de Nampula. Na atualidade internacional, cerca de 4 mil pessoas morreram nos últimos 4 meses no leste da República Democrática do Congo devido ao vírus Ebola. São os tópicos do Jornal da Noite da Rádio Moçambique, hoje, segundo dia da visita de trabalho do presidente da República, Daniel Chapo, à província de Gaza. O João de Brito Langa está na edição e apresentação com a sonorização de Jamal Afonso. Boa escuta. Três pessoas foram decapitadas esta quinta-feira em Nacavala, distrito de Makonta, província de Nampula. Os detalhes desta informação com Nelson Tatanha. Dizia que três pessoas foram decapitadas esta quinta-feira em Nacavala, distrito de Makonta, província de Nampula. Os detalhes desta informação com Nelson Tatanha.
1: O homicídio aconteceu ao longo da Estrada Nacional número 12 e, segundo informações partilhadas à Rádio Moçambique esta sexta-feira por Dércio Samuel, chefe das Relações Públicas do Comando Provincial da PRM em Nampula, no local foi encontrada uma viatura incendiada. Dércio Samuel disse que os corpos foram encontrados sem nenhuma documentação e decorrem investigações conjuntas com o Serviço Nacional de Investigação Criminal para apurar as causas que motivaram as matanças.
2: Uma força deslocou-se para aquele ponto, tendo encontrado os corpos no local, sem nenhuma documentação, e no mesmo local também foi encontrada uma viatura que foi incendiada. Neste momento já foi constituída uma equipa multissetorial, Polícia da República de Moçambique e o CERNIC, que é para apurar as reais circunstâncias que ditaram a morte daqueles três indivíduos, dos três corpos localizados naquele ponto.
1: Enquanto decorrem as investigações, Dércio Samuel apela calma à população.
2: Nós queremos transmitir uma calma, um ambiente de colaboração com a Polícia da República de Moçambique. Assim que alguém tiver alguma informação relacionada com esses três corpos sem vida localizados naquele ponto, que comunique às autoridades competentes para que nesse trabalho investigativo que a Polícia está a fazer junto com o CERNIC, que possa desenvolver.
1: Chefe das Relações Públicas do Comando Provincial da PRM em Nampula, Dércio Samuel, a pedir calma face à decapitação de três pessoas, ato ocorrido esta quinta-feira no posto administrativo de Nacavala, distrito de Makonta.
0: Três pessoas foram decapitadas esta quinta-feira em Nacavala, distrito de Makonta, na província de Nampula. O presidente da República, Daniel Chapo, insta a população a reforçar as ações antecipadas de mitigação dos efeitos do fenómeno climático El Niño, que poderá afetar severamente alguns distritos do país. A exortação foi feita hoje durante o comício que orientou na vila-sede do distrito de Mambalane no prosseguimento da sua visita à província de Gaza. Detalhes com Carlos Matinho.
3: Diz Daniel Chapo que as referidas ações devem compreender a prática de culturas tolerantes à seca, como estacas de mandioqueira, ramas de batata doce, entre outras, e a preparação antepat de foragens para alimentar os animais em tempo de seca prolongada.
4: Vai haver muito calor, que já começamos a sentir, e isso vai provocar seca. Por isso, temos que começar a nos preparar, produzindo culturas resistentes à seca. Cajueiro, quanto menos chove, produz melhor, como mandioca e outras culturas resistentes à seca. Também podemos criar animais que resistem à seca, como o cabrito, que vive melhor onde há calor. Por isso que há mais cabritos em Tete do que nas zonas de frio. E outro tipo de culturas e outro tipo de criação de animais. Se temos furos avariados, temos que falar com o nosso governo do distrito, nosso governo da província, fazermos levantamento, termos reparar esses furos. Já temos esse programa. Em locais onde podemos abrir furos, agora, e saber que este local, mesmo no momento de seca, vai haver água, é melhor fazermos agora.
3: Presidente da República, Daniel Chapo, esta sexta-feira, na vila sede distrital de Mabalan, província de Gaza. Esta região do norte de Gaza é semiárida, com períodos longos de ausência de chuvas, o que deixa o distrito com crises alimentares cíclicas. Carlos Matzin, a partir de Mabalane, província de Gaza.
0: Presidente da República insta a população a reforçar ações antecipadas de mitigação dos efeitos do fenômeno climático El Niño, que poderá afetar severamente alguns distritos do país. E o fenômeno El Niño vai igualmente afetar alguns distritos do norte do país, concretamente os distritos de Monapo e Memba, na província de Nampula. Detalhes com Otávio Fonseca.
5: Os distritos de Monapo e Memba, na província de Nampula, vão registrar nos próximos meses onda de calor, secas prolongadas e perdas de culturas alimentares devido ao impacto do fenômeno El Niño na região norte do país. O alerta é do Instituto Nacional de Meteorologia, INAM, em Nampula, e sublinha que, apesar do impacto direto do fenômeno El Niño não se fazer sentir com mais incidência na região norte do país, os dois distritos da província de Nampula vão registrar neste período queda de chuvas abaixo do normal. A meteorologista da Delegação Provincial do INAM em Nampula, Maria Sunila, avançou que muito recentemente os técnicos do INAM realizaram atividades sobre o plano de contingência nestes dois distritos com vista a salvaguardar os prováveis impactos do fenômeno. Maria Sunila indicou que neste momento os governos distritais de Monapo e Memba estão engajados na preparação das comunidades por forma a evitar que não se registra bolsas de fome face ao fenômeno.
6: Secas prolongadas. Essas secas prolongadas, isso não quer dizer que não há queda de precipitação. Assim, mas poderá ser abaixo do normal de cada distrito. Estou a dizer Memba, assim como Monapo. E na agricultura poderemos ter perdas de plantações. As autoridades estão a fazer o seu trabalho nestes dois distritos e dizer que no mês passado também estávamos lá a fazer o plano de contingência para este fenômeno, o El Niño, e deixou-se lá para que eles tivessem a dar essas recomendações, fazer algum acompanhamento nas comunidades.
5: Meteorologista da Delegação Provincial do INAM em Nampula, Maria Sunila, a falar dos impactos da passagem El Niño nas regiões centro e sul do país nos próximos tempos.
0: Horas e 38 minutos, a visita presidencial à província de Gaza na ordem do dia. O chefe de Estado moçambicano, depois de escalar o distrito de Mabalane, seguiu viagem para o distrito da Macia, onde inaugurou, no final do dia, um sistema de abastecimento de água. Alfredo Muyanga.
7: O presidente da República, Daniel Chapo, reitera que o governo vai continuar a trabalhar para prover mais infraestruturas sociais com vista a melhorar as condições de vida da população moçambicana. Daniel Chapo sublinhou que a construção de infraestruturas sociais, como sistemas de abastecimento de água, energia, estradas, escolas, hospitais, junto às comunidades, é a aposta do governo para que, nos próximos anos, melhore a vida da população. O presidente Chapo falava esta sexta-feira, depois de inaugurar o sistema de abastecimento de água da Vila da Macia, distrito do Bilene, em Gaza, uma atividade inserida no quadro da visita de trabalho que efetua a província de Gaza, tendo afirmado que a construção da infraestrutura faz parte das promessas eleitorais.
8: Ano passado, quando estávamos a visitar a província, fomos por aqui. O presidente do município, vice-presidente Chapo, lembra a promessa? Eu disse sim. Disse a ele que estávamos a organizar a casa. A promessa de concluir a reabilitação e ampliação do sistema de abastecimento de água da Macia, havíamos de cumprir em 2026. E hoje estamos aqui para vir entregar o sistema de abastecimento de água à Vila da Macia, à população de Bilene, mais concretamente neste nosso mundo. Parabéns, população de Bilene. Porque agradecer não é só vir dizer obrigado. Nós fomos votar no distrito de Bilene, na província de Gaza, para continuar a criar melhores condições de vida. E a melhor oferta que pode se dar a alguém é água. Porque sem água não há vida. Esta inauguração hoje não é uma simples inauguração. Vai mudar a vida da população da Macia. acontecia. Mudar a vida, porque aquela mulher tinha que acordar de manhã, andar distância para encontrar água. Eu consegui ir a Machame, nem fazer outro trabalho. A partir de agora, o tubo de água está a chegar em casa. Só acordar, a torneira está em casa, abrir e sair água.
7: Na ocasião, o chefe do Estado pediu à população da Vila da Macia para ser vigilante contra pessoas de má fé que possam sabotar o sistema de água ora inaugurado, ao mesmo tempo que pediu o maior aproveitamento da água já existente na produção de hortícolas para minorar o custo de vida.
8: Todos nós temos que conservar esse sistema de abastecimento. Todos nós temos que contribuir para podermos ter água limpa em casa. A empresa que vai gerir esse sistema vai precisar de comprar tubos para expandir água a todos os bairros da Vila da Macia. Vai precisar de comprar tubos para fazer chegar água na nossa casa, nosso quintal, na nossa cozinha dentro de casa, casa de banho dentro de casa. Vai precisar de dinheiro para comprar produto, tratamento da água. Por isso, cada um de nós ligar a água em casa tem que saber que ontem, antes de eu ter água em casa, eu sofria muito. E hoje, tenho essa torneira em casa. Essa torneira em casa, preciso de contribuir, ligando para a manutenção desse sistema, para comprar mais tubo para ligar os outros irmãos, comprar produtos para tratar a água, pagar salário aos que vão trabalhar aqui. E todos nós temos que contribuir para isso.
7: O presidente da República, Daniel Chapo, esta sexta-feira, na Vila da Macia, distrito do Bilene, em Gaza, por ocasião da inauguração do sistema de abastecimento de água com capacidade de prover água para 60 mil pessoas. O sistema de abastecimento de água da Vila da Macia é composto por poços de captação, depósitos subterrâneos e aéreos, conduta adutora e rede de distribuição da água, e foi construído pelo governo através do programa de água e saneamento Pro Águas, num investimento de mais de 220 milhões de meticais. Da Vila da Macia para a Rádio Moçambique, Alfredo Muyanga.
0: Está no ar o Jornal da Noite da Rádio Moçambique. Os profissionais desta estação emissora estão em festa hoje por ocasião dos 51 anos desta estação emissora, que hoje se assinalam. Várias mensagens de felicitações e encorajamento têm estado a chegar à nossa redação, feitas por ouvintes desta Rádio Mãe no país. A propósito da data, o PCA da Rádio Moçambique, Mário Albino, renovou hoje o compromisso de continuar a construir uma RM mais moderna e próxima do ouvinte. Leopoldo Agapito.
9: O PCA da Rádio Moçambique assegurou que esta estação emissora continua credível e preparada para comunicar as realizações e desafios do país. Mário Albino falava esta sexta-feira em Maputo no almoço de confraternização com os trabalhadores que marcou a celebração dos 51 anos desta estação emissora.
10: Renovamos o nosso compromisso com os ouvintes e continuamos a construir uma rádio cada vez mais moderna, próxima, credível e preparada para os desafios do futuro. Neste 2 de outubro, celebramos a nossa rádio, celebramos os nossos ouvintes e, sobretudo, celebramos a cada trabalhador que mantém esta voz viva todos os dias.
9: O presidente do Conselho de Administração da Rádio Moçambique anotou que o talento, a criatividade, o profissionalismo e o compromisso dos trabalhadores continuam a ser a maior força da Rádio Moçambique.
10: Ser trabalhador da Rádio Moçambique é assumir uma responsabilidade que vai para além do exercício de uma profissão. É participar numa missão de serviço público, contribuindo para informar, educar, entreter e aproximar os moçambicanos. Ao longo da história da Rádio Moçambique, construiu uma relação de confiança com seus ouvintes. E essa relação é o resultado de trabalho, da dedicação e do compromisso de sucessivas gerações de profissionais. Hoje, perante profundas transformações que atravessam o setor da comunicação, somos chamados a fazer mais e melhor. A tecnologia está a mudar a forma como nos produzimos e distribuímos conteúdos. Mas o talento, a criatividade, o profissionalismo e o compromisso dos nossos trabalhadores continuam a ser a nossa maior força.
9: O presidente do Conselho de Administração da Rádio Moçambique, Mário Albino, falando esta sexta-feira em Maputo, no almoço de confraternização que marcou a celebração dos 51 anos desta estação emissora.
0: Em Manica, o secretário do Estado enaltece o papel da Rádio Moçambique na inclusão da população através da difusão de informação em várias línguas nacionais. Dinka Samo em Chimoio.
11: Lourenço Lindon, que falava na abertura da feira alusiva aos 51 anos da Rádio Moçambique, disse que apesar dos desafios, a rádio continua a aproximar os seus serviços à população, permitindo que as ações do governo sejam conhecidas por todos os cantos da província. Referiu que a migração do sistema analógico para digital representa um dos grandes avanços registados pela Rádio Moçambique, permitindo que mais pessoas tenham acesso à informação.
12: A Rádio Moçambique é aquela que caminha, evolui ao encontro das nossas populações. Tem sido um instrumento que pauta sobretudo por uma política de inclusão. Inclusão em que se baseia, quando se recorre às línguas moçambicanas, às línguas bantu, né, também para comunicar com o nosso povo. Isto é inclusão.
11: Lourenço Lindonde disse ainda que a Rádio Moçambique é um parceiro estratégico na luta pela independência económica do país, esperando que a instituição continue a divulgar mensagens que encorajam a população a trabalhar para o desenvolvimento do país.
12: Hoje estamos desafiados a combater, portanto, a dependência externa, sobretudo, a dependência económica, e a Rádio Moçambique é aquela que deve, né, ajudar o governo, sobretudo a Sua Excelência Presidente Daniel Francisco Chapo, nesta luta contra a dependência económica. É preciso divulgar junto às nossas comunidades.
11: Ginástica aeróbica, emissão ao vivo, feira de serviços e produtos, bem como um encontro de confraternização, marcam as celebrações dos 51 anos da Rádio Moçambique. De Chimoio, Dine Kassam.
0: E o secretário de Estado no Niassa, Silva Livone, enaltece o papel da Rádio Moçambique na construção da realidade social através da difusão de informação que apoia no desenvolvimento das comunidades. Mércio João.
13: O responsável disse ainda que a RM constitui um espelho onde a população busca alimentar-se da veracidade, pelo que urge a sua célere transformação digital e alargamento do sinal para uma maior aproximação às comunidades. O dirigente que falava no âmbito das celebrações esta sexta-feira dos 51 anos da RM desafia, no entanto, os profissionais desta estação radiofónica a manter o rigor na recolha e tratamento de informação, com vista a contribuir ainda mais na consolidação da paz e a unidade nacional.
14: Nós queremos continuar a acreditar e a confiar na Rádio Moçambique pela qualidade informativa, a educação que tem feito às nossas comunidades, a expansão do sinal, mas também a sua internacionalização. A questão da digitalização da Rádio Moçambique tanto é muito importante. E queremos desejar muitas felicidades a todos os profissionais, aqueles que fazem de tudo para que a informação, o entretenimento, a cultura, a música, o desporto chegue tanto aos ouvintes do nosso povo. É um museu da nossa história. A Rádio Moçambique que é um depositório daquilo que é a nossa história.
13: Já a delegada do emissor provincial da RM no Niassa, Josefa Macadona, chama a atenção à necessidade do empenho dos jovens profissionais da RM no sentido de continuarem a manter a identidade da estação radiofónica.
15: A rádio já entra para uma nova era. Para além da digitalização, muitos quadros já vão para a reforma, ou já começaram a ir para a reforma. Aqueles quadros que entraram desde aquele tempo até agora, quase que, mais que metade até posso dizer assim, já vai à reforma, e há muita juventude e há muita necessidade de os que ainda ficaram passar o testemunho para os mais novos, para continuar a levar o barco a um bom termo.
13: Atividades desportivas e emissões com presença de antigos profissionais da Rádio Moçambique marcam as celebrações dos 51 anos desta estação radiofónica no Niassa. Mércio João, a partir de Lixinga.
0: Já os ouvintes em Sofala falam de desafios desde a expansão do sinal e a maior divulgação de informação cultural. Filipe Jorge.
16: Outro aspecto a destacar é a digitalização, que, segundo afirmam, vai possibilitar a melhoria da qualidade do serviço de radiodifusão em todas as dimensões. Entrevistados há cerca dos 51 anos da RM, os ouvintes sublinham o papel da instituição na informação, educação e entretenimento dos moçambicanos. Apesar disso, defendem a introdução de novos programas capazes de satisfazer as exigências de todos os estratos sociais e dar voz aos cidadãos.
17: Adriano César, meu nome. 51 anos da Rádio Moçambique significa muito trabalho, muito empenho, muita dedicação e, sobretudo, muita aprendizagem. Mas deve ser melhorado principalmente. Não, há muita repetição de programas. É preciso inventar, cada vez mais arranjar novos programas, passarem programas novos, programas jovens, programas que incentivam os jovens, principalmente ao trabalho.
2: Normalmente, Dani, a Rádio Moçambique não tem uma cobertura total das zonas que tu apanha a rádio, as zonas que não apanha, não abrange na totalidade. Não funciona como deve ser. Programação, pô, você apanha, mas você não tem na totalidade de acompanhar, porque um dia trabalha, outro dia não trabalha. Antigamente, a Rádio Moçambique se apanhava em qualquer canto, em alta qualidade. Hoje, já nada. Eu, pelo menos, tenho um carro, eu uso aquele rádio, só apanho a Rádio Moçambique, mas não consigo ouvir.
18: Rodrigo, então a Rádio Moçambique é importante para nós, pá.
19: Deve melhorado.
18: Distritos, localidades, a rádio tem que estar lá presente. Okay. Isso é que é importante.
16: Ouvintes da RM na cidade da Beira, em Sofala, falando a propósito dos 51 anos deste canal radiofônico. Felipe Jorge, Beira.
0: Em Nampula, o secretário de Estado e o presidente do Conselho Municipal de Nampula desafiam a Rádio Moçambique a apostar na formação do seu capital humano e a contínua transmissão de conteúdos que impactam na vida da população. Albano Xavier.
20: Fernando Bemana, que falava nesta sexta-feira por ocasião do 51º aniversário da Rádio Moçambique, referiu que a estação emissora agrega mais responsabilidades, cuidados e educação da nossa sociedade, sobretudo no combate à produção e consumo de drogas.
21: Então é preciso formar e formar sempre os nossos quadros da rádio, continuar a transmitir aquilo que é útil para a sociedade, continuar a educar a nossa sociedade, continuar a educar a juventude e continuar a educar toda a população moçambicana e, sobretudo, transmitir mensagens de combate aos males. Aqui na nossa província, nós temos tido o poder de ouvir a nossa rádio a transmitir o combate à droga, o perigo da droga, e faz bem para nós como cidadãos, essa mensagem, não droga, porque com droga não se desenvolve o país, mas a rádio muito bem transmite isso.
20: Já, o presidente do Conselho Municipal da cidade de Nampula, Luís Jaquira, destaca a necessidade dos profissionais da Rádio Moçambique na transmissão de informações úteis e de qualidade para o consumo dos munícipes.
22: Vamos continuar a trabalhar no sentido de transparência, qualidade da nossa informação, e queremos contar com o profissionalismo da Rádio Moçambique e de seus colaboradores, dizer que o município de Nampula está satisfeita, está feliz, está muito contente com tudo que nós temos prestado neste momento.
20: Presidente do Conselho Municipal da cidade de Nampula, Luís Jaquira, falando dos 51 anos da Rádio Moçambique, que hoje se comemoram. Albano Xavier, em Nampula.
0: São 19 horas e 52 minutos. Espaço para notícias internacionais na voz de Hermina Francisco.
23: Muito boa noite. Cerca de 4.018 pessoas morreram desde maio a esta parte no leste da República Democrática do Congo devido ao ébola. Os dados mais recentes do Ministério da Saúde apontam o registro de mais 8 mil casos confirmados da doença. De acordo com o Ministério da Saúde, na República Democrática do Congo, a propagação do ébola abrandou em alguns locais e acelerou noutros, dificultando deste modo os esforços para sua contenção. A ONU alerta que a insegurança alimentar no Médio Oriente ameaça a mais de 12 milhões de mulheres. O alerta foi lançado hoje pela diretora executiva adjunta da ONU Mulheres, tendo afirmado que em causa está a subida dos preços dos alimentos e o bloqueio do Estreito de Hormuz. A responsável da ONU Mulheres destaca o emprego e o acesso a serviços financeiros como alguns desafios que muitas mulheres enfrentam no Médio Oriente para fazer face ao aumento dos preços dos alimentos. Os Estados Unidos da América anunciaram que vão suspender os serviços da sua embaixada e dos seus consulados no Brasil a partir de hoje por motivos de segurança no contexto da primeira volta das eleições presidenciais. A Embaixada da Austrália, em Brasília, anunciou igualmente que estará hoje encerrada devido a preocupações de segurança. Nenhuma das delegações forneceu detalhes sobre os motivos do encerramento nem sobre a data de retoma dos seus serviços. Esta suspensão ocorre 2 dias antes da primeira volta das eleições gerais, com particular destaque para o escrutínio presidencial, que opõe principalmente o presidente de esquerda, Lula da Silva, ao senador liberal, Flávio Bolsonaro, filho do antigo presidente de extrema-direita, Jair Bolsonaro. A Comissão Europeia disponibilizou hoje 2,9 mil milhões de euros para salvaguardar a estabilidade financeira da Ucrânia. A presidente da Comissão Europeia afirmou que o fundo, ora disponibilizado, visa, entre outros fins, apoiar a futura recuperação do país. Ursula von der Leyen anunciou que o montante será igualmente aplicado para manter o funcionamento da administração pública numa altura em que a Ucrânia continua a enfrentar a guerra de agressão da Rússia. João de Brito.
0: Obrigado, Hermínia. A primeira-ministra Bem-vinda Levy dirigiu hoje, em representação do Presidente da República, a cerimónia de lançamento oficial da 12ª edição dos Jogos da Juventude da União Africana, Região 5. Adalma Timbe.
1: Maputo já está em contagem decrescente. Foram oficialmente lançados nesta sexta-feira na capital moçambicana os Jogos da Juventude da Região 5. A competição realiza-se entre 3 e 14 de dezembro, reunindo jovens atletas de 10 países da África Austral. O ato de abertura foi dirigido pela primeira-ministra Maria Bem-vinda Levy.
3: Para nós, enquanto país anfitrião, o acolhimento destes jogos tem um significado que vai muito além da organização da competição.
4: Okay.
3: Ao recebermos estes jovens, recebemos também a oportunidade de mostrar aquilo que somos como povo e aquilo que pretendemos construir como país. Eles constituem uma expressão concreta da nossa aposta na juventude e, simultaneamente, uma oportunidade para fortalecer os laços de amizade, cooperação e solidariedade que unem os povos e países da nossa região. Sob liderança de Sua Excelência Daniel Francisco Chapo, Presidente da República, o Governo tem vindo a colocar a juventude no centro das prioridades nacionais, o que é consubstanciado pela criação de condições para que esta camada social desenvolva conhecimentos, talentos e competências, bem como encontre oportunidades para participar ativamente na construção do país. Os jovens que estarão em Moçambique durante estes Jogos não serão apenas atletas em competição. Serão também embaixadores dos seus países e participantes de uma experiência que poderá marcar as suas trajetórias pessoais e desportivas.
1: Moçambique será o ponto de encontro da juventude desportiva da região. Estão confirmados Moçambique, África do Sul, Angola, Botswana, Eswatini, Lesoto, Malawi, Namíbia, Zâmbia e Zimbábue. 10 países, 12 dias de competição. Entre 3 e 14 de dezembro, os olhos da região 5 estarão virados para Moçambique.
0: Jornal da Noite, na sua ponta final, o bispo da Igreja Metodista Unida em Moçambique, João Filimone Sambo, apela ao reforço da união e das orações em todo o país para pôr fim ao terrorismo que assola alguns distritos do norte do país. Efraim Macedela.
19: A entrevista no âmbito da passagem do Dia da Paz e Reconciliação Nacional que se assinala no domingo, o líder religioso classificou as ações terroristas como atos desumanos que atentam contra a convivência pacífica dos moçambicanos.
24: A nossa mensagem é que todo o povo moçambicano deve carregar consigo no seu coração, no seu dia a dia, a paz. A paz, o amor, pois estes dons que são divinos, quando implementados, quando praticados, cria-se um espaço de convivência mútua, onde um irmão pode olhar para o seu irmão como aquela imagem de Deus.
19: Para o prelado, a conquista e preservação da paz no país não se limitam ao calar das armas. João Filimone Sambo defende que a verdadeira paz deve traduzir-se em independência econômica e na criação de mais oportunidades de trabalho para a camada juvenil.
24: Nós precisamos de trabalhar por formas a providenciar espaço à juventude, para que esta mesma juventude tome a dianteira dos assuntos desta nação moçambicana e que saiam das ruas, saiam das drogas, saiam do álcool, saiam da violência e sejam verdadeiros agentes transformadores do nosso país.
19: O bispo da Igreja Metodista Unida em Moçambique sublinhou ainda que as lideranças religiosas devem assumir um papel ativo na busca de soluções para os atuais desafios socioeconômicos e de segurança que o país enfrenta.
0: Temperaturas máximas previstas para amanhã, a cidade de Pemba poderá registrar 30 graus centígrados, seguida por Inhambane, Tete e Xai-Xai com 28 graus, Maputo 27, Vilanculo 26, Beira e Nampula 24, Chimoio e Lixinga 23 e, por fim, Quilimane com 21 graus centígrados de temperatura máxima. E este é o ponto final do Jornal da Noite da Rádio Moçambique. João de Brito Lange editou e apresentou com a sonorização de Jamal Afonso. Boa noite e bom fim de semana.

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2: O governo reconhece o contributo das federações e é justamente por reconhecer o seu papel que importa trazer a consciência de todos a natureza do poder que exercem. As federações desportivas exercem um poder delegado. Quando o Estado confere a uma federação o Estatuto de Utilidade Pública Desportiva, confia-lhe a organização e a regulação de uma modalidade em nome do interesse público. Esse poder nasce da lei do Estado. Não pertence à federação, nem a quem a dirige. Só é legítimo quando for exercido nos termos da lei e ao serviço dos moçambicanos. Não cabe, por isso, a nenhuma federação ou associação disputar autoridade com o Estado. Federações e associações são parceiras do governo e essa parceria assenta no respeito pelo governo, pelas instituições de Estado e pela lei. Temos assistido a tentativas de criar desordem no desporto nacional e de pôr em causa a autoridade do Estado. Digo com toda clareza, não o permitiremos. Ninguém está acima da lei no desporto. O governo combaterá estas práticas com firmeza em todas as modalidades.
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1: Em prol da transformação estrutural da economia de Moçambique.
2: Pois é o dado lançado no 2º Conselho Coordenador do Ministério das Finanças que está a ter lugar na cidade da Beira. Bom, vamos ao debate. Começo por si, Clésio. Como é que olha para esta inovação? É de fato uma inovação? A pergunta é como é que o Estado consegue respeitar este risco climático que vai passar a prever no PSOE? E a pergunta que eu lhe faço é, existem condições para que o Governo faça esta contemplação já agora no PSOE? Sabe-se que a 28 o Parlamento abre a sessão, a última do ano, a 28 deste mês, e a aprovação do Plano Económico, Social e Orçamento do Estado também é um dos temas da agenda do Parlamento. Conseguimos já em 2027, ou é um estudo que deve ser feito?
3: Bem, permitam-me primeiro, antes de qualquer coisa ou intervenção, saudar a si, Hélio Lucas, saudar o meu colega de painel, Dr. Firmino Chirim, saudar também aos telespectadores do programa Factos e Análise. Bem, primeiro deixa-me dizer de que é uma coisa que vale a pena pensarmos sobre ela, não é? E é parabenizar ao mesmo tempo esse 2º Conselho Coordenador do Ministério das Finanças por contemplar a questão do risco climático naquilo que tem que ver com o Plano Económico, Social e Orçamento do Estado. Porquê? Porque já é um dado adquirido que Moçambique, pelo aquilo que tem que ver com a sua localização geográfica, é de facto um país que tem essa suscetibilidade de vulnerabilidade a choques climáticos, não é? E depois, se for aqui a ver, sob o ponto de vista daquilo que aconteceu nesse certame, na reunião do Conselho, do 2º Conselho Coordenador, é na cidade da Beira, que se formos para 2019, foi lá onde houve uma grande fustigação, portanto, um evento climático perverso, o ciclone Idai, que depois também criou várias vulnerabilidades económicas e sociais. E aproveitando, a partir de 28 deste mês, portanto, que a Comissão Permanente da Assembleia da República vai também reunir-se e também vai naturalmente fazer aquilo que é a observação daquilo que tem a ver com o PSOE, é de facto uma oportunidade que o Governo está a trazer para que se aprove para o presente, para o próximo ano 2027, não é? E indo para aquilo que é a tua questão, eu respondendo de forma muito direta, há elementos até de sobra para que o Governo passe a implementar ou a contemplar riscos climáticos no plano económico, social e orçamento do Estado. Porque já está claro que Moçambique vai ter sempre aqui uma perversidade. Aliás, mesmo para este ano já fala-se do El Nino, não é? Que com todas as suas, digamos assim, perversidades para aquilo que tem a ver com a cadeia produtiva, depois tem choques do lado da oferta, portanto, choques do lado da produção. E depois contemos também eventos como aquele que tivemos logo ao final de 2025 e ao início de 2026, em que tivemos aqui chuvas torrenciais que depois culminaram naquilo que tem a ver com a destruição de infraestruturas essenciais. Portanto, tivemos sem ligação com a província de Gaza, não é? E boa parte da província de Gaza teve também submersa, portanto, provocando quebra naquilo que tem a ver com a produção de bens alimentares, portanto, da agricultura, mas também a circulação de pessoas e bens. Portanto, estamos aqui a dizer de uma outra maneira, de outra forma, passamos a ter uma abordagem mais proativa e menos reativa. Portanto, estamos a antecipar aquilo que pode vir a acontecer, não é? Que depois tem todas as consequências para o lado da nossa cadeia produtiva, promovendo choques do lado da oferta, não é? Porque quando nós temos aqui um choque climático, naturalmente, se é um choque climático de natureza, de pluviosidade, chuvas, não é? Estamos a falar de quebra das safras agrícolas e destruição de infraestruturas, portanto, depois isto coloca pressão, porque eu posso aqui avançar com um exemplo, Hélio, se me permite, quando o Governo investe 100 milhões de meticais, por exemplo, numa construção numa infraestrutura de transporte rodoviário, portanto uma estrada, e depois essa estrada é fustigada pelas chuvas, o governo não perde apenas 100 milhões, não é? Perde aquilo que tem a ver com a receita fiscal, porque aquela estrada era um corredor que promovia a conectividade, portanto circulação de pessoas e bens, perde também naturalmente o valor de construção e depois tem de alocar ou trazer uma nova musculatura financeira para restabelecer ou restituir aquela infraestrutura, mas também a economia, também a atividade fica extremamente afetada, reduzida, como consequência, portanto, da destruição então, daquela infraestrutura.
2: Com bons olhos esta inovação, vou assim, Xerime, a pergunta que eu faço para si é: como é que se articula este risco climático? Porque não basta só termos lá a previsão orçamental. Aqui olhamos também para esta previsão como investimento, para a resiliência, como uma despesa. E depois como é que se operacionaliza? Porque é transversal. É preciso investir em obras públicas, que são de diques, barragens, mas também é preciso olhar também para a resiliência em outros setores. E é por via de um outro plano secundário que se agrega ao PSOE. Como é que se faz esta articulação? Primeiro é olharmos como investimento e depois como é que se articula na prática.
4: Bom, obrigado. Saudações a CL, saudações ao Dr. Foia, a todos os nossos telespectadores que nos acompanham. Obrigado pelo convite mais uma vez. Bom, na componente investimento que me coloca a questão, é importante, não vou fugir muito daquilo que o Dr. Foia estava a falar, é importante olhar para esta componente de investimento na seguinte vertente. Em algum momento tínhamos no PSOE um certo recurso, uma certa percentagem, por exemplo, uma instituição que nem a NGD, que lida diretamente com essa questão de eventos climáticos. Mas agora a questão é, era para o recurso ou a percentagem era para responder. E nós não sabemos em que magnitude ou em que amplitude esse evento extremo vinha. Era para responder. E obviamente que o recurso não era suficiente. Porque pessoalmente o nosso PSOE também vem com alguma limitação em termos de recursos.
2: Já tem
4: déficit. Então, era mais um déficit. Agora, e já sempre falávamos e lançávamos essas discussões, de acordo com o Dr. Foeste, também falávamos muito disso. Aqui a ideia é prevenir. E prevenir, lançar mecanismos de contenção. É o qual nós estamos preparados para conter, que
2: então,
4: mecanismo
2: é um
4: nós lançamos, sim, que mecanismo nós adotamos para conter o máximo possível, porque não vamos evitar um evento, é impossível, é inevitável. Então, aqui os mecanismos são para conter. Um exemplo concreto falava, por exemplo, de infraestruturas, são 100 milhões de meticais, por exemplo. Que tipo de infraestrutura rodoviária nós queremos construir? Apenas uma infraestrutura só para circulação? Não, tem que ser uma infraestrutura resiliente. Então, que tipo de investimento nós faremos na prática? Vamos olhar que tipo de investimento ou que tipo de infraestrutura rodoviária nós podemos construir que em algum momento não seja assim tão vulnerável ou tão frágil a um evento extremo. Então, nós vamos olhar que material, que engenharia de construção nós precisamos para fazer face ou dar resposta a essa infraestrutura extremamente necessária para a economia e não só para a sociedade no geral. Então, são esses aspectos em que o PSOE deve olhar e, obviamente, se temos um plano ou se temos um recurso para mitigar esses eventos, depois nós olharemos ou damos mais ênfase, por exemplo, temos o Fundo Nacional de Contenção de Riscos em Eventos Climáticos, está incorporado à ONU.

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2: Vinte horas e 19 minutos de Congo Macagas e a Ramba Dertuma Bess Soninha.

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3: A cartão é para o mundo, o que é a fala?
2: E com os mesmos direitos.
3: O que é o mundo, o que é o
2: agora, se há problemas, eu penso que os problemas devem ser apresentados em sede própria para encontrarem solução.
3: Logo em Tumaca, a gente apresenta que ele nunca mais não ia com a própria. Isso é igual a essa mulher toda de Tumaca.
2: Porque não podemos andar com divergências. Não fica bem. Temos que resolver os nossos problemas. Mesmo numa casa, quando não há entendimento, sentam-se os mais velhos e resolvem os problemas dos mais novos. Não é assim?
3: Andrew Macaia, aí rolou, mas tem que ser uma rança em Bolsonaro.
2: Logo em Tumaca, cara. Se for marido e mulher que tem problemas, se não conseguem resolver os dois, tem apoio dos padrinhos.
3: Logo sabe que não é a rolar as coisas que não está bom. Sempre vai estar, isso não é a câmera da marca.
2: Se os padrinhos não conseguirem,
3: logo
2: vão chamar os pais ou os tios
3: ou a tia
2: até encontrar-se uma solução.
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4: Eu quero falar um pouco do sistema de abastecimento de água de Maluvane. Este sistema foi construído já passa algum tempo, mas ainda não começou a abastecer água para a população. Já foi construída a torre e tudo, mas a componente principal que é a água é essa que ainda continua um desafio.
3: Já foi a Google que trocou a outra mamada, desde que o cara está com o novo e mate já para mais chegar no mundo de água.
4: Os estudos que foram feitos aqui, a água não é própria para o consumo.
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4: Então, a Sazol está a estudar duas possibilidades de como trazer a água para abastecer a população de Maluana.
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4: Já se fez alguns estudos na no quilômetro 18 encontrou-se água que é potável
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4: Mas também havia outra possibilidade de colocar desalinizador
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4: O desalinizador, esse é mais complexo para a nossa realidade.
3: Mas o Chilulu, a carta novo, está uma janela aqui, não pode dar um pouco de confiança.
4: Então, este sistema foi construído no âmbito do ADL 1, Acordo de Desenvolvimento Local 1, o primeiro ADL.
3: O sistema é que o Willi Hitler vai ter até o frango lá com acordos nessa zona de Estado.
4: Então, foi terminada a primeira fase, que é essa de construção daquela estrutura que nós estamos a ver. E a população tem razão de pedir, mas não está parado o processo. Todos os dias, todas as nossas reuniões com a Sazol, estamos a insistir para o mais rápido possível conseguirmos água para abastecer a população daqui.
3: A gente não tinha nada de mal logo de cara, velho, vamos lá, vamos lá, mas não como fumo, aí é que langa, segundo giro, nessa zona, com mate, mas caraca, maluá.
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0: 22 horas nem 40 minutos. 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
0: Eu ia cantar o change, tá falando sobre o change que lá 23 horas, Loose Dance, tenho medo.

22 horas e 48 minutos. No hit Amor Jazz Band. Tiago Alca Flavor. E a Kaya. Vamos a tua com o Calavela, se com o Gimone Gimone.

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1: Boa noite. Presidente da República reitera que o governo vai continuar focado na construção de infraestruturas públicas para garantir o bem-estar da população. Daniel Chapo intervia em Belém no curso da visita à província de Gaza. Província de Inhambane registra aumento de homicídios. De janeiro a esta parte, 68 pessoas foram assassinadas em circunstâncias estranhas. No estrangeiro, pelo menos 43 pessoas foram mortas este ano por alegadas motivações políticas na África do Sul. Destaques do Último Jornal. Edição de sexta-feira, 2 de outubro de 2026, dia em que a Rádio Moçambique assinala 51 anos ao serviço da radiodifusão. Na sua companhia, Sidónio Pires na sonorização e Mohamed Diani na edição e apresentação. Boa audição. Último Jornal. Presidente da República reitera que o governo vai continuar focado na construção de infraestruturas públicas para garantir o bem-estar da população. Daniel Chapo intervia em Belene no decurso da visita à província de Gaza em um assunto a conferir daqui a pouco neste jornal. Para já, vamos à província de Nampula, onde 3 pessoas foram decapitadas esta quinta-feira em Nacavala, distrito de Mekonta. O crime aconteceu ao longo da Estrada Nacional número 12 e, segundo informações partilhadas à Rádio Moçambique sexta-feira por Dércio Samuel, chefe das relações públicas no comando provincial da PRM em Nampula, no local foi encontrada uma viatura incendiada. Os pormenores desta notícia por Nelson Tatanha, em Nampula.
2: Dércio Samuel disse que os corpos foram encontrados sem nenhuma documentação e decorrem investigações conjuntas com o Serviço Nacional de Investigação Criminal para apurar as causas que motivaram as matanças.
3: Uma força deslocou-se para aquele ponto, tendo encontrado os corpos no local, sem nenhuma documentação, e no mesmo local também foi encontrada uma viatura que foi incendiada. Neste momento já foi constituída uma equipa multissetorial, Polícia da República de Moçambique e o CERNIC, que é para apurar as reais circunstâncias que ditaram a morte daqueles 3 indivíduos, dos 3 corpos localizados naquele ponto.
2: Enquanto decorrem as investigações, Dércio Samuel apela calma à população.
3: Nós queremos transmitir uma calma, um ambiente de colaboração com a Polícia da República de Moçambique. Assim que alguém tiver alguma informação relacionada com esses 3 corpos sem vida localizados naquele ponto, que comunique às autoridades competentes, para que nesse trabalho investigativo que a polícia está fazendo junto com o CERNIC possa desenvolver.
2: Chefe das Relações Públicas do Comando Provincial da PRM em Nampula, Dércio Samuel, a pedir calma face à decapitação de 3 pessoas, ato ocorrido esta quinta-feira no posto administrativo de Nacavala, distrito de Mekonta. Nelson Tatanha, Nampula.
1: 3 pessoas foram decapitadas esta quinta-feira em Nacavala, distrito de Mekonta, província de Nampula. O crime aconteceu ao longo da Estrada Nacional número 12. Enquanto isso, na província de Inhambane, aumentam casos de homicídios. De janeiro a esta parte, 68 pessoas foram assassinadas em circunstâncias estranhas. Detalhes por Horácio Romão, em Inhambane.
4: Os distritos de Masinga, Morrombeni e Zavala é que tiveram mais casos de assassinatos na província. Acusações de feitiçaria e problemas passionais são as principais causas que estiveram na origem de muitos homicídios, cujas vítimas são, na sua maioria, idosos. O porta-voz do Serviço Nacional de Investigação Criminal em Inhambane, que lamenta esta problemática de homicídios, disse que, em conexão com estes casos, mais de 60 pessoas respondem, neste momento, em juízo. Alceres Kwamba indicou que alguns processos ainda não foram esclarecidos, uma vez que os autores, depois de cometer os crimes, fugiram, estando a ser procurados pelas autoridades. Kwamba apela aos cidadãos a não recorrerem à justiça privada para a resolução das suas diferenças.
5: É preciso que todos os tratos da sociedade sejam unidos, primeiro na sensibilização do homem, a pautar pelo diálogo como a única forma de resolução de quaisquer problemas, e nada se justifica o uso da força para a resolução dos diferentes. Enquanto isso, para desencorajar essas ações. Os órgãos da administração de justiça têm aplicado aquilo que são as penas pesadas, por forma a desencorajar essas atitudes que em nada dignificam. Aqui, sobretudo, os líderes comunitários são chamados no sentido de incutir a sociedade, a pautar pelo uso do diálogo como a única e exclusiva forma de resolver os problemas.
4: Alceres Kwamba, porta-voz do Serviço Nacional de Investigação Criminal em Nhambane, condenando a justiça pelas próprias mãos, que tem sido preferida por alguns cidadãos na província. Horácio Romão, Nhambane.
1: Dissemos na abertura deste jornal que o presidente da República reitera que o governo vai continuar focado na construção de infraestruturas públicas para garantir o bem-estar da população. Daniel Chapo intervia em Bilene no decurso da visita à província de Gaza. Atento a esta visita, o jornalista Alfredo Muyanga.
0: O presidente da República, Daniel Chapo, reitera que o governo vai continuar a trabalhar para prover mais infraestruturas sociais com vista a melhorar as condições de vida da população moçambicana. Daniel Chapo sublinhou que a construção de infraestruturas sociais, como sistemas de abastecimento de água, energia, estradas, escolas, hospitais, junto às comunidades, é aposta do governo para que, nos próximos anos, melhore a vida da população. O presidente Chapo falava esta sexta feira, depois de inaugurar o sistema de abastecimento de água da Vila da Macia, distrito do Bilene, em Gaza, uma atividade inserida no quadro da visita de trabalho que efetua a província de Gaza, tendo afirmado que a construção da infraestrutura faz parte das promessas eleitorais.
6: Ano passado, quando estávamos a visitar a província, fomos por aqui. O presidente do município, vice-presidente Chapo, lembra a promessa? Eu disse sim. Relato. Disse a ele que estávamos a organizar a casa. A promessa de concluir a reabilitação e ampliação do sistema de abastecimento de água da Macia, havíamos de cumprir em 2026. E hoje estamos aqui para vir entregar o sistema de abastecimento de água à Vila da Macia, à população de Bilene, mais concretamente neste nosso mundo. Parabéns, população de Bilene. Porque agradecer não é só vir dizer obrigado. Nós fomos votar no distrito de Bilene, na província de Gaza, para continuar a criar melhores condições de vida. E a melhor oferta que pode se dar a alguém é água. Porque sem água não há vida. Esta inauguração hoje não é uma simples inauguração. Vai mudar a vida da população da Macia. Mudar a vida porque aquela mulher tinha que acordar de manhã, andar distância para encontrar água. E a conseguir ir a Machame, nem fazer outro trabalho. A partir de agora, o tubo de água está a chegar em casa. Só acordar, a torneira está em casa, cobrir e sair água.
0: Na ocasião, o chefe do Estado pediu à população da Vila da Macia para ser vigilante contra pessoas de má fé que possam sabotar o sistema de água, ora inaugurado, ao mesmo tempo que pediu o maior aproveitamento da água já existente na produção de hortícolas para melhorar o custo de vida.
6: Todos nós temos que conservar esse sistema de abastecimento. Todos nós temos que contribuir para podermos ter água limpa em casa. A empresa que vai gerir esse sistema vai precisar de comprar tubos para expandir água em todos os bairros da Vila da Macia. Vai precisar de comprar tubos para fazer chegar água na nossa casa. Nosso quintal, na nossa cozinha dentro de casa, a casa de banho dentro de casa, vai precisar de dinheiro para comprar produto, tratamento da água. Por isso, cada um de nós ligar a água em casa tem que saber que ontem, antes de eu ter água em casa, eu sofria muito. E hoje, tenho essa torneira em casa. Essa torneira em casa, preciso de contribuir para a manutenção desse sistema, para comprar mais tubo para ligar os outros irmãos, comprar produtos para tratar a água, pagar salário aos que vão trabalhar aqui, e todos nós temos que contribuir para isso.
0: O presidente da República, Daniel Chapo, esta sexta-feira, na Vila da Macia, distrito do Bilene, em Gaza, por ocasião da inauguração do sistema de abastecimento de água com capacidade de prover água para 60 mil pessoas. O sistema de abastecimento de água da Vila da Macia é composto por poços de captação, depósitos subterrâneos e aéreos, conduta adutora e rede de distribuição da água, e foi construído pelo governo através do Programa de Água e Saneamento ProÁguas, num investimento de mais de 220 milhões de meticais. Da Vila da Macia para a Rádio Moçambique, Alfredo Muyanga.
1: Continuamos na província de Gaza com notícias segundo as quais o presidente da República insta a população a reforçar as ações antecipadas de mitigação dos efeitos do fenômeno climático El Niño, que poderá afetar alguns distritos da província. Carlos Matsinhe.
7: Diz Daniel Chapo que as referidas ações devem compreender a prática de culturas tolerantes à seca, como estacas de mandioqueira, ramas de batata doce, entre outras, e a preparação antepat de foragens para alimentar os animais em tempo de seca prolongada.
8: Vai haver muito calor, que já começamos a sentir, e isso vai provocar seca. Por isso, temos que começar a nos preparar, produzindo culturas resistentes à seca. Cajueiro, quanto menos chove, produz melhor, como mandioca e outras culturas resistentes à seca. Também podemos criar animais que resistem à seca, como o cabrito, que vive melhor onde há calor. Por isso que há mais cabritos em Tete do que nas zonas de frio. E outro tipo de culturas e outro tipo de criação de animais. Se temos furos avariados, temos que falar com o nosso governo do distrito, nosso governo da província, fazermos levantamento, termos reparar esses furos. Já temos esse programa. Em locais onde podemos abrir furos, agora, e saber que este local, mesmo no momento de seca, vai haver água, é melhor fazermos agora.
7: Presidente da República, Daniel Chapo, esta sexta-feira, na vila sede distrital de Mabalane, província de Gaza. Esta região do norte de Gaza é semiárida, com períodos longos de ausência de chuvas, o que deixa o distrito com crises alimentares cíclicas. Carlos Matsin, a partir de Mabalane, província de Gaza.
1: A zona norte do país pode contar com mais equipamentos para o desenvolvimento da região. Os pormenores por Fernando Damas.
9: A Agência de Desenvolvimento Integrado do Norte começou a adquirir neste ano equipamentos para a manutenção das vias de acesso nas províncias da região norte do país. Trata-se de motoniveladoras, pás carregadoras, retroescavadeiras, compactadores, tratores de esteiras, entre outros equipamentos que se destinam à abertura e ou reabilitação de vias de acesso que ligam os 56 distritos das províncias da região norte de Moçambique. O coordenador da Unidade de Desenvolvimento Estratégico e Estudos de Projetos na Agência de Desenvolvimento Integrado do Norte, Hagai Mário, disse que com esta intervenção pretende-se facilitar as trocas comerciais nas três províncias do norte de Moçambique. O responsável disse que para a aquisição do equipamento, a instituição conta com o financiamento da Fundação Moçambique LNG, que desembolsou 10 milhões de dólares, o equivalente a cerca de 640 milhões de meticais.
10: A DIN está numa fase muito avançada no processo de aquisição de um parque de máquinas. Parque de máquinas, ou seja, um conjunto de máquinas para intervencionar estradas. Já começamos a receber o equipamento, então, numa primeira fase, vamos ter um conjunto de 40 máquinas, desde caminhões, motocultivadoras, rolos compactadores, entre outros grandes equipamentos, mesmo com a intenção de poder apoiar o processo de reabilitação e manutenção de estradas, mas é um foco mais para estradas terciárias, secundárias e terciárias, para facilitar, por exemplo, o escoamento da produção, a circulação das nossas comunidades, etc.
9: Hagai Mário, coordenador da Unidade de Desenvolvimento Estratégico e Estudos de Projetos na Agência de Desenvolvimento Integrado do Norte, e os trabalhos em curso visando a aquisição de equipamentos de manutenção de estradas para a região norte do país. Parte do equipamento já começou a chegar, estando neste momento na cidade de Pemba, onde será montado o parque de máquinas de manutenção de vias de acesso para a região norte do país. Fernando Damas, em Lixinga.
1: No ar, o último jornal, a Rádio Moçambique assinala hoje os 51 anos ao serviço da radiodifusão. Por ocasião da efeméride, o presidente do Conselho de Administração da Rádio Moçambique renovou o compromisso de continuar a construir uma RM mais moderna e próxima de ouvinte. Leopoldo Agapito.
11: O PCA da Rádio Moçambique assegurou que esta estação emissora continua credível e preparada para comunicar as realizações e desafios do país. Mário Albino falava esta sexta-feira em Maputo, no almoço de confraternização com os trabalhadores, que marcou a celebração dos 51 anos desta estação emissora.
12: Renovamos o nosso compromisso com os ouvintes e continuamos a construir uma rádio cada vez mais moderna, próxima, credível e preparada para os desafios do futuro. Neste 2 de outubro, celebramos a nossa rádio, celebramos os nossos ouvintes e, sobretudo, celebramos a cada trabalhador que mantém esta voz viva todos os dias.
11: O presidente do Conselho de Administração da Rádio Moçambique anotou que o talento, a criatividade, o profissionalismo e o compromisso dos trabalhadores continuam a ser a maior força da Rádio Moçambique.
12: Ser trabalhador da Rádio Moçambique é assumir uma responsabilidade que vai para além do exercício de uma profissão. É participar numa missão de serviço público, contribuindo para informar, educar, entreter e aproximar os moçambicanos. Ao longo da história da Rádio Moçambique, construiu uma relação de confiança com os seus ouvintes. E essa relação é o resultado de trabalho, da dedicação e do compromisso de sucessivas gerações de profissionais. Hoje, perante profundas transformações que atravessam o setor da comunicação, somos chamados a fazer mais e melhor. A tecnologia está a mudar a forma como nos produzimos e distribuímos conteúdos. Mas o talento, a criatividade, o profissionalismo e o compromisso dos nossos trabalhadores continuam a ser a nossa maior força.
11: Presidente do Conselho de Administração da Rádio Moçambique, Mário Albino, falando esta sexta-feira em Maputo, no almoço de confraternização que marcou a celebração dos 51 anos desta estação emissora.
1: Presidente do Conselho de Administração da Rádio Moçambique renovou o compromisso de continuar a construir uma RM mais moderna e próxima do ouvinte. E o governador de Nampula, Eduardo Abdulla, entende que a Rádio Moçambique acompanha e projeta o crescimento e desenvolvimento do país, falando a língua do povo. O governante falava a propósito dos 51 anos desta estação emissora que hoje se assinalam. Detalhes por Lúcia Máquina.
13: Eduardo Abdulla falou a partir de Bombaim, Índia, onde se encontra à busca de parcerias para Nampula. Disse que lembrou-se do dia da RM por ser a marca que projeta Moçambique e suas realizações desde os tempos remotos.
14: A Rádio Moçambique levava a mensagem e levou a mensagem da independência a cada aldeia da nossa província aí em Nampula. Eu tinha na altura mais ou menos 13, 14 anos de idade. E conseguíamos ouvir, portanto, que estamos independentes. Para mim, a Rádio Moçambique representa resistência, representa memória, representa a unidade nacional.
13: O governador de Nampula reconhece o papel da RM na divulgação dos conteúdos que relatam os feitos e desafios da província.
14: E vamos continuar juntos, vamos trabalhar juntos. Mas também fazer um apelo à Rádio Moçambique para que mantenha esta qualidade de trabalho, que tenha uma linha editorial imparcial e que seja uma linha editorial para que sirva toda a população de Nampula, independentemente da sua religião, raça ou mesmo filiação partidária ou coisa parecida. Então, queremos uma rádio de todos, dos mais de 7 milhões de habitantes que nós temos na nossa província. Parabéns, longa vida e que venham 50 mais um pela frente.
13: Eduardo Abdulla, governador de Nampula, a falar da RM, alusivo aos 51 anos desta estação emissora que hoje se assinala. Lúcia Máquina, em Nampula.
1: A presidente do Instituto Nacional de Estatística enaltece o contributo da Rádio Moçambique na educação das comunidades sobre o processo de desenvolvimento do país. Mónica Magala diz que esta estação emissora acompanha o crescimento do país em todas as fases de desenvolvimento. Venâncio Macamo.
15: É neste sentido que o Instituto Nacional de Estatística tem a Rádio Moçambique como um parceiro estratégico para o sucesso do recenseamento geral da população e habitação a ter lugar em 2027.
16: Para nós, como Instituto Nacional de Estatística, porque o próximo ano vamos conduzir o censo da população. E como a RM é grande, já cresceu tudo. A RM está em todas as províncias e fala todas as línguas. Para nós é um parceiro estratégico útil para ajudar na disseminação das nossas atividades. Portanto, o crescimento da RM para nós é uma mais-valia. Uma vez que a RM está em todo o país, olha, não só estão de parabéns, como também nós ficamos a ganhar com o vosso crescimento. O país agradece com o vosso crescimento. E mais uma vez, parabéns à RM.
15: E sente que a RM sempre estará junto com o INE para aquilo que são as atividades do INE?
16: Tem que estar. Com ou sem a nossa presença, a RM não nos pode abandonar. Porque é a rádio de antena nacional. E o Instituto Nacional de Estatística também é nacional, está em todo o país. As nossas atividades não começam nem terminam com este censo da população. Portanto, é algo contínuo. Agora é o censo da população, depois já é o censo de empresas, é o censo agropecuário, há outros inquéritos. Portanto, não é uma parceria para terminar ou desistir. Continuamos a contar com os empréstimos da RM.
15: Mónica Magala, presidente do Instituto Nacional de Estatística, enaltecendo o contributo da Rádio Moçambique na educação das comunidades sobre o processo de desenvolvimento do país. Magala falava esta sexta-feira em Inhambane por ocasião de 2 de outubro. Vanessa Macam, Inhambane.
1: Dos estúdios centrais em Maputo, a Rádio Moçambique transmite o último jornal. 3 indivíduos com idades compreendidas entre os 21 e os 42 anos estão a contas com a Polícia da República de Moçambique em Tete, indiciados de consumo e tráfico de drogas. Em que circunstâncias foram detidos estes indivíduos? Orlando Cananecas.
17: A neutralização dos suspeitos ocorreu na última quinta-feira nos bairros Francisco Manianga e Felipe Samuel Magaia, durante uma operação policial que tinha como objetivo desmantelar as chamadas bocas de fumo, cuja atividade tende a aumentar na cidade de Tete. Na operação, a polícia apreendeu quantidades consideráveis de heroína, cristalina, vulgozombo e cannabis sativa, além de cerca de 30 mil medicais alegadamente provenientes da comercialização de estupefacientes. O porta-voz do Comando Provincial da PRM em Tete, Feliciano da Câmara, assegura a continuidade das ações de combate ao tráfico e consumo de drogas na província. Da Câmara apela, entretanto, a uma intervenção mais firme do Ministério Público na responsabilização dos envolvidos, tendo em conta a reincidência dos casos.
18: Pelo que nós anseiamos que haja esta posição mais enérgica por parte dos órgãos de administração da justiça para que esta prática cesse naquele local e estes indivíduos não voltem a cometer este mesmo crime.
17: Entretanto, os indiciados apresentam as suas versões sobre os motivos que levaram à sua detenção.
19: Não, isso não são minhas coisas, eu nem conheço isso, eu se não sei de nada. Tinha ido para receber o que meus comprimidos só.
20: Constou do estresse que eu tinha também de não receber, hoje não tenho nada. Às vezes também fumo droga porque aprendi as minerias. Aproximei esse senhor, tinha uns 20 medicais para poder comprar. E me deu um pouquinho assim. Dei também giros também para poder fumar mais. Na esquina já não me encontraram com aquele plastiquinho pequenino. Perguntaram se fuma. Fumo sim. Não dava para mentir e para a justiça também. Eu comprei com esse mano aqui.
21: Vê o cota. Não deixe também um bocado. Estou esperando do modelo que vem de hoje de pessoa de fora. Se ele aparecer, acho que posso ir se dar. E de refeito, o senhor passou de onde? Do da estrada. Daí chamei o modelo. Tens programa? Ele disse, ah, programa, mas posso dele.
17: Indiciados de consumo e tráfico de drogas, uma prática que, segundo as autoridades policiais, constitui uma preocupação crescente na província e está associada à ocorrência de outros crimes. Da cidade de Tete, Orlando Canenecas.
1: Saímos para a província da Zambésia, onde cidadãos denunciam a venda ilegal de combustíveis. Ernesto, a mensagem.
22: Alguns cidadãos em Quelimane criticam a venda de combustíveis em locais inapropriados e a preços especulativos. Argumentam que a situação afeta a atividade econômica, sobretudo do setor informal. Costa Luiz, criador de frangos em Quelimane, afirma que a escassez de combustíveis limita o transporte de ração e a locação do frango no mercado.
23: Deveriam velar essa situação. Acredito que eles em algum momento usam como se fosse um refúgio de rendimento, mas também os preços não podem ser muito acelerados a esse ponto.
24: Alguma vez já se viu obrigado a comprar por uma questão de urgência ou aflição?
23: Claro que já, porque estava no momento em que eu, a minha criação, precisava de um transporte e o transporte que eu estou a usar é motorizada, não tenho bicicleta. Então, senti muito obrigado de comprar combustível para tal.
22: A escassez de combustíveis em Quelimane cria oportunismo com alguns cidadãos a adquirirem 5 litros de diesel a 500 meticais para revenderem a 650 meticais.
25: Está um pouco difícil porque não há combustível. E compro a 500 e vendo a 650. Os momentos, por exemplo, assim, quando há escassez, é quando procura. Mas enquanto não há escassez, vão nas bombas.
24: E tem tido sempre?
25: Às vezes, não é sempre. Quando as bombas não têm, eu também não tenho.
22: O Ministério Público na Zambésia reitera, entretanto, o apelo aos cidadãos para o abandono da venda informal de combustíveis e a preços especulativos por constituírem crimes. O apelo foi reiterado pelo porta-voz do Ministério Público na Zambésia, Rambo Sembine.
0: É uma realidade, estamos a viver a crise de combustíveis e o Ministério Público, na defesa do interesse coletivo, tem o seu papel. Por isso que nós não estamos alheios a esta situação dos combustíveis, até porque nós desencorajamos algumas práticas que têm estado a se verificar, indivíduos que têm comprado combustível em bidões, depois vão aplicar preços exorbitantes e isto acaba configurando no cometimento de uma infração criminal, que é o crime de especulação, e é punido.
22: Era Rambo Simbine, porta-voz do Ministério Público na Zambésia. A partir de Quelimane, Ernesto Missage.
1: Último jornal, já nos momentos finais, vamos às notícias sobre o desporto nacional. Lançadas oficialmente os Jogos da Juventude da Região 5 da África Austral, no ato orientado pela Primeira-Ministra Bem-vinda Levi. Detalhes por Adão Matimbe.
2: Maputo já está em contagem decrescente. Foram oficialmente lançados nesta sexta-feira na capital moçambicana os Jogos da Juventude da Região 5. A competição realiza-se entre 3 e 14 de dezembro, reunindo jovens atletas de 10 países da África Austral. O ato de abertura foi dirigido pela primeira-ministra Maria Bem-vinda Levi.
3: Para nós, enquanto país anfitrião, o acolhimento destes jogos tem um significado que vai muito além da organização da competição.
4: Okay.
3: Ao recebermos estes jovens, recebemos também a oportunidade de mostrar aquilo que somos como povo e aquilo que pretendemos construir como país. Eles constituem uma expressão concreta da nossa aposta na juventude e, simultaneamente, uma oportunidade para fortalecer os laços de amizade, cooperação e solidariedade que unem os povos e países da nossa região. Sob liderança de Sua Excelência Daniel Francisco Chapo, Presidente da República, o Governo tem vindo a colocar a juventude no centro das prioridades nacionais, o que é consubstanciado pela criação de condições para que esta camada social desenvolva conhecimentos, talentos e competências, bem como encontra oportunidades para participar ativamente na construção do país. Os jovens que estarão em Moçambique durante estes jogos não serão apenas atletas em competição. Serão também embaixadores dos seus países e participantes de uma experiência que poderá marcar as suas trajetórias pessoais e desportivas.
2: Moçambique será o ponto de encontro da juventude desportiva da região. Estão confirmados Moçambique, África do Sul, Angola, Botswana, Eswatini, Lesoto, Malawi, Namíbia, Zâmbia e Zimbábue. 10 países, 12 dias de competição. Entre 3 e 14 de dezembro, os olhos da região 5 estarão virados para Moçambique.
1: A primeira-dama da República, Guetta Chapo, participa este sábado em Chimoio, província de Manica, num programa de oração pela paz e pelo bem-estar da população moçambicana. Segundo a esposa do Presidente da República, a iniciativa que junta diferentes seitas religiosas a nível da província visa criar um momento de oração pela paz, contra os acidentes de aviação e contra atos de violência. Na atualidade internacional, pelo menos 43 pessoas foram mortas este ano por alegadas motivações políticas na África do Sul, indicou hoje um relatório a um mês das eleições municipais previstas para 4 de novembro. O balanço dos homicídios com alegada conotação política desde o início do ano já supera o total anual registrado desde que a Iniciativa Global contra a Criminalidade Organizada Transnacional começou a monitorar a situação em 2015, indicou a organização. De acordo com a base de dados da organização, foram registrados 45 ataques de caráter político e 43 mortes até 30 de setembro, visando principalmente responsáveis de partidos políticos. O tempo. A cidade de Pemba pode chegar amanhã aos 30 graus centígrados de temperatura máxima, seguida por Inhambane, Tete e Xechai com 28 graus, Maputo 27, Vilanculo 26, Beira e Nampula 24, Chimoio e Lixinga 23 e por fim Quelimane 21 graus centígrados de temperatura máxima. É o fim do último jornal, edição de sexta-feira, 2 de outubro de 2026, num dia em que a Rádio Moçambique assinala 51 anos. Ficam as despedidas de Idónio Pires na sonorização e Momadjane na edição e apresentação. Boa noite e bom fim de semana.
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5: Boa noite, minutos. Nós estamos na Rádio Moçambique, na província de Gaza. Oi, oi, oi, caminho interligue em Pelengata e vamos começar a ficar. 4. 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